Bruno Henrique serviu para Maripan, Maripan toca na esquerda, domina agora o Bahia, Bahia dominou, entregou para Carbonero, rodopia no gramado, ganha de

0: aponta o árbitro. Só tiro de meta para o Grêmio. Ô Camargo!
1: É o ataque do Carboneiro aqui pelo lado esquerdo. A bola se perdeu pela linha de fundo, mas a condição de impedimento havia sido assinalada. Posse para o Grêmio. O Everton na bola. Segue 0-0.
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0: Voltando o Internacional para o campo de ataque pelo lado esquerdo com Bernabéu, chegou para bater, bateu forte de perna esquerda, voltou a bola. Ele toca na entrada da grande área para o Bruno. O Bruno tenta bater o lado esquerdo para alguém entrar, mas a bola se perde pela linha de fundo sem perigo. Cravados em cima da pinta. 12 minutos da etapa complementar. Placar está apontando. Colorado 0, Grêmio 0.
3: E toma a Rádio Grenal, playoffs de acesso da Série D, Manaus Nacional 2, CSA 1, na Série 2 do Gauchão, terminou em Pelotas, Brasil de Pelotas e Brasil de Farroupilha, 2-2. 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
0: Muito obrigado ao Marcos Garcia do Craques do Microfone pela sua preferência aqui. Grande Marcão, Marcos Garcia. Alô, Pedro Rupino, torcedor do Grêmio. Seu Pedro, grande seu Pedro. Muito obrigado aí no Leto Hotel. Muito obrigado pela audiência ao Ricardo Ruti em Cachoeirinha, ao Vonei Lima em Salvador do Sul. Placar de 0-0. O time do Internacional começa a melhorar no jogo. A bola dominada para o Mercado. Mercado entregando na direita para Bruno. Bruno Gomes tenta a ponta, lança na ponta, mas a bola sai. Desviada pelo Marlon, é arremesso anual. Arremesso que favorece a equipe do Internacional pelo lado direito. O que está achando do seu Grêmio no segundo tempo, seu Israel?
4: Ó, vai lá, Magrão.
0: Olha o Internacional, chegou a bola gelada para Carboneiro, bateu para o gol, desvia. Desvia a zaga. Desvia a bola, se perde para a linha de fundo. Meu Deus do céu, como é que pode perder um gol desta natureza? Camargo.
1: É um contra-ataque do Internacional pelo lado direito. Vitinho em velocidade encontrou um belo passe para Carboneiro. Olha, era só fazer o gol. Ele tentou finalizar no canto oposto do Everton. Wallace, bem colocado, fez o corte de cabeça. Escanteio que Bruno Henrique cobra.
0: Guarda escanteio cobrado por Bruno Henrique para o interior da grande área. Subiu, cortou de cabeça o Kahneman. A bola voltou, e daí? Bom, e daí? Aí quem pegou na bola foi um chutão para a linha de fundo. Foi o jogador Bruno Gomes. A bola foi para a linha de fundo, sem perigo nenhum para o Everton. Marcinho Black na torcida colorada.
5: Aqui o Pedro. E aí, Pedro, tá gostando desse retorno do Internacional?
6: Paulo,
5: Pedro
6: Paulo,
5: é outro.
6: Mauro. Cara, tá um jogo truncado, feio, né, cara? Vamos ver o que vai dar isso aí. Os times estão se respeitando, estão com medo. Olha lá.
0: O Internacional chegou, foi a linha de fundo, faz o cruzamento, vai com tudo pela linha de fundo, bola e zagueiro. Determinando o sexto, quinto escanteio para o Internacional. Quinto escanteio para o Inter cobrar. Do lado esquerdo, Bruno Henrique. Acorda a torcida colorada.
5: Alô, Patrick.
0: Sacode a torcida colorada.

0: E acho que tem estranha, não? É, Sanabria e Alan Patrick.
1: Prepara-se para levantar para a boca do gol. Bruno Henrique vai caprichar. Bruno Henrique, o placar é 0-0. Aqui, Grenal autorizado, levantou lá, muito lá no fundo. Subiu o Carboneiro, saiu o Everton e segura com firmeza. Vão entrar Alan Patrick e
2: Sanabria.
1: Sanabria.
2: É o, que, é o centroavante paraguaio que foi contratado recentemente, Haroldo.
1: O que tu acha disso?
2: Olha, Haroldo, primeiro é o seguinte, o Inter está muito melhor do que no primeiro tempo. Só para ter uma ideia, a gente está em 18 minutos do segundo tempo. Ó, vai, Haroldo.
1: Lá vai o Internacional com Vidia dominando pelo setor central, dominou, voltou o jogo, voltou na extrema direita, fica ela para Diego Caio, complemente.
2: Exatamente, o Internacional nesse momento já tem 8 finalizações em 18 minutos, só para ter uma ideia, no primeiro tempo foram 4 finalizações no tempo inteiro, né? Tem mais volume, está com mais posse de bola. As tabelas, elas estão acontecendo, tá levando perigo. No primeiro eu tava super preocupado, ansioso, assustado. E nesse segundo tempo eu tô um pouco mais tranquilo, eu diria. Espero que com essas duas substituições o Inter ganhe poder de fogo ofensivo e consiga balançar as redes do adversário, Haroldo.
1: Bola jogada nas costas do Vitinho. Tá sendo derrubado e o juiz tá voltando uma falta. É falta para o Internacional pelo lado esquerdo, pela meia canhota, onde chega o time colorado na tentativa do primeiro gol. Aí, Gabriel Camargo.
3: O Vitinho fazia uma jogada pelo lado esquerdo em velocidade, ia passando pelo lateral Diego Caio, acabou sendo derrubado. Uma falta que pode ser perigosa para o Internacional. Antes disso, duas trocas. Sai 7 Carboneiro e entra o 10 Alan Patrick. É um misto de vaias e aplausos pro Carboneiro. E sai 27 Paulinho Paula e entra 19 Tony Sanabria, o estreante da noite. Bruno Henrique cobra a falta.
2: O Inter abriu o time, Haroldo.
1: É, abriu o time agora. Prepara-se, Bruno Henrique. É uma falta perigosa a favor do Grêmio. Entram os dois jogadores saudados com muito entusiasmo pela torcida colorada. Que tudo dê certo na vida desses dois. O principalmente de Sanabria, porque o Alan Patrick já está aqui há muito tempo. Toma distância, Bruno Henrique. Toma distância, Bruno Henrique. É uma bola parada. É um bom momento. Essa é a Grenal. 0-0 é o placar do 4-5-3. Partiu direto. Não. Não. É muito alto essa bola, menino. É só tiro de meta, Camargo.
3: É muito alto, todo mundo dentro da área do Grêmio, né, esperando o cruzamento, poderia até finalizar no gol. O Bruno Henrique tentou fazer um cruzamento, a bola foi direto nos colegas de imprensa. Tiro de meta para o Grêmio fazer a cobrança, vem para o aniversário Assum, a maior festa da economia, ofertas incríveis para você, faz Assum.
0: Alô, mas o meio campo é o titular, né, Vidiagra, Bruno Henrique e, além do Vitinho, o Bernabé, que jogam por ali, o Alan Patrick. Então, mesmo que tenha aberto um pouco o time, ainda tem resguardos, né, com o Vidiagra e o Bruno Henrique.
1: Pois é, mas esse é o time que eu gostaria de ter visto começado, Grêmio. Inclusive com o Sanabria estreando, começando o Grenal. Mas, sabe como é que é? O jogador chega, né? 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Bola parada, falta para o Grêmio. 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É uma falta para Christian Pavon cobrar. 19 passados, é um bom momento agora para o Grêmio. É um bom momento agora para o tricolor. É Christian Pavon para levantar para a área. Vai autorizar Ramon Abate Abel. Ele levantou, subiu Kahneman, não alcançou. A bola se perde pela linha de fundo. Leonardo Abel.
4: Cobrança que veio da intermediária ofensiva por dentro. Bola buscando o Kahneman. Ele deu uma cascadinha na bola que se perdeu pela linha de fundo. O placar segue fechado. 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
1: Bola com o Grêmio outra vez, tentaram chegar pela ponta direita, se atrapalhou o Christian Pavon, a bola saiu, cobrou o lateral, a bola fica na esquerda para o Patrick, a mão de quem? Do Patrick?
3: Exatamente, marcou a falta, toque no braço ali do capitão do Internacional, Alan Patrick, na hora do domínio, e agora o Vila Sante vai recolocar a bola em jogo, segue 0-0.
1: Marcinho Black na torcida colorada. Guilherme Benetes na torcida do Grêmio. Ah, os dois estão na lancheria. Tá bom. Voltem depois. A bola na ponta direita com o time do Internacional. Servida a bola para Vitinho. Vitinho chegou na ponta para Bruno. Bruno volta no meio de campo. Recolheu Vidagra. Vidagra bate de volta na ponta direita. Bola para Bruno. Foi pro fundo. Vai bater direto. Bateu. Segura o Everton tranquilamente. Abaixo do gol, Leonardo Oberreira.
3: Dobradinha de Bruno. Pelo lado direito, Bruno Gomes para Bruno Henrique. Tentou o cruzamento para dentro da área, direto nas mãos do Everton, que ficou com ela com uma certa segurança. 23 minutos passados da etapa complementar, 0-0.
1: E lá vai o Internacional outra vez na tentativa de abrir o placar, de abrir o score, de levar uma vantagem para o segundo jogo. A bola cruzada para a área, passa na frente de Bernabé, passa na frente de Sanabria. Esse perde pela linha de fundo, mas ao desvio, o árbitro está apontando escanteio. Escanteio Camargo.
3: Escanteio para o Inter. O Vitinho fez uma jogada pelo lado direito, fez um cruzamento rasteiro. O Wallace, bem colocado, fez o corte. Escanteio que Alan Patrick faz a cobrança.
1: É, o Alan Patrick partiu para o sexto. O escanteio bem cobrado, agora mais perto do gol. Subiu quem para a cobrança?
3: Sanabria.
1: Sanabria de cabeça, bateu alto, a bola perdeu-se pela linha de fundo, é só tiro de meta.
3: É o cruzamento do Alan Patrick buscando o centroavante paraguaio, ele meio desequilibrado, cabeceou por cima do gol do Everton, tem apenas o tiro de meta para fazer a cobrança. 24 minutos da etapa complementar, sobe o volume no gigante, placar fechado.
1: Sanabria tem alguma coisa no braço direito, na mão direita, na mão esquerda, aliás?
3: Ele tem o braço esquerdo todo tatuado, todo fechado de tatuagem, e tem uma munhequeira branca no pulso esquerdo.
1: Ah, tem a munhequeira, sim, para identificação. A bola é levantada para o campo de ataque, indo para Bernabé. Bernabé ganhou a parada, mas quem estourou no campo de ataque foi o Wallace. A bola voltou no meio de campo. Bola de presente. É muito presente no jogo. Pavão entregou para a Vidia. Veio por trás. Atropelou Bahia. Girou na meia direita. O Giz apontou. É falta. E é uma falta frontal e perigosa para o Internacional cobrar. Gabriel Camargo.
3: Roubaram de bola de Rodrigo Vidagra. Ele entregou para Bernabé, que acabou sendo derrubado pelo camisa 8, Noriega. Falta que pode ser muito perigosa para o time do Inter. E Alan Patrick e Bruno Henrique vão fazer a cobrança.
1: Estamos chegando, já passamos da metade do segundo tempo.
5: Magrão.
1: 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A bola parada, partiu Patrick na boca do gol. Toca o bico da chuteira, Wallace, pela linha de fundo. Tem outro escanteio, Gabriel.
3: Outro escanteio para o Internacional. Cruzamento de Alan Patrick buscando Tony Sanabria. Wallace, muito bem colocado, conseguiu afastar a bola para escanteio. E agora, caído no gramado, o zagueiro gremista sente câimbras na perna direita. Tem mais um tiro de canto aí, o capitão colorado Alan Patrick.
0: Bem melhor o Inter do que o Grêmio no segundo tempo. Não estou dizendo que é uma grande injustiça, porque o Inter teve só uma grande chance, foi com o Carbonero, mas o Internacional pressiona, o Internacional quadrunou as coisas, o Internacional se organizou e agora tem cada um no seu lugar.
1: Toma a distância, Alan Patrick, está recuperado o zagueiro.
3: Tudo certo com ele.
1: Alan Patrick para levantar, autorizado, de novo, muito lá no fundo. Não tem, estão cobrando um escanteio muito alto pela linha de fundo direto.
2: Viu, Magrão? Tu perguntou aquela hora como é que eu tava achando o Grêmio. O Grêmio, quando tem a bola, tá que nem no primeiro tempo. Tem troca passes com inteligência, sabe dosar a temperatura do jogo. O problema é que tem jogadores que individualmente já estão cansando. Diego Cati já tá cansado, Vila Sante tá cansado, até mesmo Krovinovic tá cansado. E o que acontece? Os jogadores do Grêmio perdem a bola e aí dá o espaço pro Internacional, que tá usando aquela que é a sua maior arma, jogar no contra-ataque. O Grêmio tem que se ligar. Ô, Luiz Castro, por favor, olha o jogo, Luiz Castro. Troca, bota o Danilo Barbosa.
1: 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Falta no meio de campo favorável à equipe tricolor. Vai lá o Christian Pavão, sempre ele para a cobrança de falta. Jogadores perfilados na frontal da grande área. A distância para Pavão levantar, autorizado, bateu, rasante, corta a zaga, mas ela volta, aí o Vidia encheu o pé, longe do gol, sem nenhum perigo para o goleiro Matheus Cunha.
4: Na jogada, a cobrança de falta de Cristiano Pavão, a zaga afastou, ela sobrou para Diego Caetano, que no corredor central tentou o tirambaço, bateu muito longe da meta, vem o Inter.
1: E vem o Internacional, é o Bernabé. Bernabé entregou para Bruno. Bruno comando para a movimentação do centroavante Sanabria. Mas ele toca na ponta direita. Ficou a bola. Vai para o fundo. Bruno ganhou bem. Entrou na área. Bateu rasante. Corta a zaga do Grêmio. E a bola volta pelo lado esquerdo, ficando para o goleiro, para o jogador Amuso. Amuso levanta, deixa agora para Marlon. Marlon chuta, jogador Padrão. Do Colorado, e a bola saiu. Diga!
4: Deu uma melhorada a arbitragem no segundo tempo, até porque pior do que o primeiro não conseguiria, né? Depois daquela lambança que fez CMPC, nosso futuro é aqui, por enquanto tá bem o árbitro.
1: 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A torcida do Internacional faz barulho, mas nem tanto. Quando agora a tentativa de chegada outra vez do time do Grêmio, o corte foi feito. A bola fica no meio do campo para Vidiagra. Vidiagra vai estendeu na meia para Bruno. Bruno abre na ponta direita, recolhe pela extrema direita, avança para a movimentação. Vitinho vai tentar o corte, vai tentar o drible, envolve a marcação, rola no meio de campo para Vidiagra, penetra, deixa para Bruno Henrique, abre na ponta direita de novo, recolheu, vai cruzar, é o Bruno, vai para o chão, é falta! E é perigosíssima contra o goleiro Everton! Gabriel Camargo.
3: É, o Vitinho ia fazer uma jogada individual, né? Limpou para a perna esquerda e aí acabou sendo derrubado pelo Marlon. Uma falta que pode ser muito perigosa, bem próxima da risca da grande área. Alan Patrick vai fazer a cobrança, vem chuveirinho na área do Everton.
1: É, vai levantar na boca do gol, mas não temos mais aqueles cobradores de falta para esse estilo de falta, não temos. Então, o negócio é esperar que esse levantamento vá na medida, partiu, levantou na boca do gol, corta de cabeça quem estava recuado lá, o Vidia Sante. A bola fica na extrema direita, vai para o domínio, o time tricolor, levantamento errado, recupera o Bruno, já está recuando, é o lateral esquerdo, Matheus Bahia, que recolhe, toca no sistema defensivo para Maripan para Matheus Bahia, arranca para o campo ofensivo, vai-se embora, pode abrir na ponta direita, a condição é legal, o time do Internacional chega, vai dominando, é o Vidiagra. Vidiagra vira o jogo na meia direita, falando o jogo rapidamente, busca na movimentação do Bruno. Bruno toca para Vitinho, toca no meio de campo para Maripan limpou-se da jogada, tocou no meio de volta, recua para Maripan domina, Maripan volta mais a jogada para Mercado descobre na meia direita, uma boa fuga, uma fuga do Internacional, levantamento para a área, subiu Wallace, presença do zagueirão tricolor, afastou o perigo, vem para recuperação o time do Internacional com Bruno Henrique, vai para a briga, caiu o jogador do Grêmio, a bola fica dominada pelo time do Internacional, na entrada da grande área, vem a zaga e a bola vai para a linha de fundo, bandeira está apontando o quê? Escanteio ou impedimento?
3: Tá marcando impedimento, condição ilegal do Vitinho na hora que recebeu o passe, acabou fazendo a finalização, o Everton saiu, abafou o chute do atacante colorado, temos público e renda. Pagantes, 40.231, não pagantes, 3.739, público total, 43.970 torcedores, uma renda acima de R$2.525.513.
0: Maior público do Beira-Rio na temporada.
1: 43.970. O maior público desse ano, o Flávio Fiorini?
5: Exatamente, supera o clássico 451 no dia 8 de março, naquela oportunidade, 41.251 torcedores, 37.512 pagantes. 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
1: 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Qual é a nota nesta altura do jogo para o árbitro? Bate Abel, hein, Gesiel?
6: Agora, com esse impedimento marcado pelo Michel Stanislau, nosso bruxo da Federação Gaúcha de Futebol, que tem um apelido peculiar que eu não vou dizer aqui no ar, o arbitragem melhorou bastante no segundo tempo, o Haroldo de Souza. Por enquanto, está muito boa. Quase ótimo.
1: Patrick
6: ótima.
1: Pelo lado esquerdo, girando o jogo, tocando para Bernabé, de volta para Patrick, limpa e bate, não bateu. Ainda ele puxou para a perna direita, segurou demais, rolou atrás, ficou a bola para a movimentação do Vidagra. Vidagra toca na meia direita para o Mercado. Mercado gira para Bruno. Bruno para Vitinho na ponta. Afasta Marlon.
6: Mudou o Grêmio. Maneiro.
1: Diga.
6: Mudou o Grêmio. Saíram Eric Noriega e Christian Pavon para as entradas do camisa de número 15, Danilo Barbosa, e o camisa 99, Enamorado. Enamorado e Danilo Barbosa nas vagas de Noriega e Christian Pavon.
1: Qual é o número do Enamorado?
6: O Enamorado é 99.
1: Ok. O que que você achou aí, ô?
7: Olha, na questão esse do Danilo Barbosa, foi certo, fez certo o Luiz Castro, Haroldo, porque o meio-campo do Grêmio estava cansado. Vai lá, Haroldo.
1: E é o Grêmio que está chegando, estava chegando, não está mais.
7: É, ele fez certo, do Danilo Barbosa, o Noriega, podia tirar tanto o Noriega quanto o Vidiatzante. Os dois cansaram. Na questão de botar o Enamorado, talvez seja para segurar um pouco mais a bola na frente e deixar o Inter de atacar, porque o Pavon ele estava ajudando na marcação.
1: Vitinho para Bruno, Bruno dominou, jogou no meio, antecipa-se para fazer o corte, Diego Caio. A bola voltou e o juiz parou o jogo e apontou falta. Falta na intermediária.
0: Está faltando capricho, né, Haroldo? Hein? Tá faltando capricho, não pode chegar a linha de fundo e grifar a bola pra dentro da área. Dá uma caprichada, puxa vida, hein? E o velho Valdô, hein?
7: Da mesma forma o Grêmio, Rec, o Grêmio quando pegava a bola, principalmente aqui pelo lado direito com o Diego Caio, com o Pavon, perdia muitas vezes a bola e dava as chances pro Inter vir pro contra-ataque. Tudo que não pode fazer, tem que tocar a bola com calma, com tranquilidade. O tempo tá passando e o resultado por enquanto é bom.
0: E o Enamorado já fez gol de título, hein?
1: 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A bola dominada pelo time. Olha a torcida do Internacional. É a camisa vermelha, a cachaça na mão, o Internacional tentando chegar com o Alê Patrick, livrou-se da primeira marcação, rolou pelo lado esquerdo, a bola fica para o campo, vai caindo, o juiz está pedindo, não houve nada, a bola recuperada no meio de campo pelo time do Internacional, Vidagra entregando para o Mercado, Mercado rolando o jogo na meia direita, rolando a bola rapidamente para Bruno, para Bruno Gomes domina, toca no meio para Vitinho, recebeu de volta Bruno Gomes, toca para o Henrique, domina Bruno Henrique, insiste na ponta direita, já está de pé o Vitinho, domina Bruno, vai-se embora, desceu pelo meio de dois e acabou perdendo. A bola volta em recuperação pelo time do Internacional, trabalhando na ponta direita para levantar na área, Vitinho levantou, corta de cabeça a zaga, tricolor, volta na ponta direita, foi pro fundo de campo, ele vai cruzar, cruza, desvia para lateral, arremesso para a equipe do Inter cobrar.
0: Grêmio agora é só contra-ataque, né? Mas tem boas peças, Enamorado e Amoso.
7: É, mas a grande questão é a fisicalidade, o Rec. Num jogo tão físico como é o Grenal e como está se mostrando o Grenal, o Enamorado é um jogador que ele pesa uma pluma. Tomara que ele esteja num dia inspirado, que ele dê trabalho para a defesa do Inter.
1: Olha o termo, hein?
0: Fisicalidade.
7: Fisicalidade. Força
1: fisicalidade.
7: Física.
1: Amarelo. Que é o estudo, hein? Tu não sabia dessa palavra. Tu não me mente. Fisicabilidade. Isso aí.
2: Fisicalidade.
1: Fisicalidade. Que lindo. Que coisa boa. 35 passados.
3: Magrão.
1: Grenal 0-0. Chega mais.
3: Cartão amarelo para Alexandro Bernabé no lance da falta anterior. 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
1: 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É, a bola não para. Na ponta direita, a bola vai para Bruno Gomes. Bruno Gomes já entregou na meia para Vitinho. Vitinho para Bruno, para levantar para a boca do gol. Toma distância, voltou o jogo para Bruno. Bruno domina, Bruno pode acessar. É marcado pelo Abuso. Ele abre na ponta direita, Vitinho recolhe, devolve para Bruno. Bruno está descendo, pode jogar no meio de campo. Jogou para Marispan. Marispan encontra a bola para Patrick. Patrick busca o jogo, pode abrir pela ponta esquerda, penteou a menina. Não tem opção, tem agora, buscou pela extrema direita para Bruno Henrique. Bruno Henrique se aproxima do ataque, bateu para Alan Patrick. Alan Patrick de novo levantar para alguém que chegasse por ali, mas Neca de Pitibiriba saiu do gol, Everton e segurou com firmeza. Encaminhamos para um 0-0, Reque.
0: É, o Internacional está insistindo um pouco mais e aí dá campo para o Grêmio. Se sair um gol é aquele de xiripa, né? Ou de um contra-ataque ou de uma jogada do Internacional, acertando os cruzamentos, especialmente, acertando as conclusões, né? Há pouco o Sanabria pisou na bola, perdeu um lance que seria interessante para o Internacional. O Vitinho e o Bruno Gomes têm chegado à linha de fundo pelo lado direito, mas têm errado o último cruzamento, o último passe. Enfim, o Inter está criando um pouco mais, mas o Grêmio, eu repito, tem o contra-ataque.
1: 37 minutos passados de partida. Está o Grêmio do campo de ataque, bola levantada para meia-lua. Cabeceia para trás o jogador do Internacional. E o juiz está parando o jogo para marcar a falta. A falta a favor do Inter no sistema intermediário. É isso, Camargo, Leandro Bel?
4: Exatamente, Haroldo. Exatamente. Jogada pelo lado esquerdo. Cruzamento na disputa de bola do Diego Caetano com o Alexandre Bernabé. Acabou dando ruim para o jogador do Internacional. Sofreu a carga. Falta para a equipe colorada fazer a cobrança. Vamos chegando a 39,5 da etapa final. O placar está fechado em 0-0.
1: 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Daqui a pouquinho, a gente abre a votação do Craque Raiz. São dois escolhidos, um de cada lado. E nós temos agora 38 minutos de partida, 7 para terminar o Grenal 453. O placar continua fechado. 0 para o Internacional, 0 para o Grêmio. A bola de volta no sistema intermediário para Bruno, girando para o Mercado. Mercado soltando para Maripan, Maripan na esquerda, recolhendo pelo lado canhoto. Matheus Bahia desvia o jogador enamorado. A lateral para o Internacional cobrar. Tem pressa, fez o levantamento de bola. Bahia, Bahia tocou para Patrick, Patrick para Bruno. Bruno Henrique no meio de campo, girando o jogo, tabelando, buscando pela extrema direita. Movimentação do Vitinho. Vitinho avançou, lá vai em velocidade o Vitinho. Limpou a jogada, sassaricou na frente, foi pro fundo de campo, levantou na entrada da grande área, ajeitou o Patrick, a bola voltou, voltou, ficou para Bruno, Bruno na ponta de novo para Vitinho, olha o repeteco, levantou na área, cabeça na bola de Wallace, afasta o perigo da grande área, a bola volta para o Internacional que busca com incessante agora a movimentação do gol, partiu Bruno direto, Vitinho, bateu na zaga, voltou, ficou para o Alô Patrick no interior da grande área, brigou ali, o juiz parou o jogo e apontou. Apontou o quê?
3: Está marcando uma falta de ataque do Internacional. Tony Sanabria acabou derrubando o defensor gremista. O Everton tem a posse da bola, vai cobrar a falta. E Brian Aguirre foi chamado, conversa com Paulo Pezzolano. Em seguidinha vem no Inter.
1: Vou chamar um de cada vez assim, porque senão não perde muito tempo, tá bem? Daqui a pouquinho, abrindo a votação do Craque Raiz com Luiz Carlos Reck agora.
0: Vidagra e Wallace.
1: Aí a votação inicial. Vidagra e o Wallace. Dois belos votos, hein? Tá aí a votação. Prepara-se o Everton para repor a bola em circulação. Vai, teve alteração. Qual é a alteração, Camargo?
3: 35, Brian Aguirre no lugar do 15, Bruno Gomes. Sai Bruno Gomes e entra Brian Aguirre.
1: 35, Aguirre. O que tu achou dessa aí, ô... Compadre? Ô, compadre, tá dormindo, compadre?
2: Eu tava olhando aqui os números dos jogadores aqui, o Haroldo de Souza. Mas tu já quer abrir agora ou tu quer que eu fale da substituição?
1: Sim,
2: exato. Por isso que eu tô te perguntando.
1: O que que tu achou?
2: Eu fico meio apavorado, porque o Aguirre, embora ele tenha muita intensidade, é um jogador que, via de regra, toma as decisões equivocadas. A gente tem um elenco muito desequilibrado, né? É um time que não consegue, por exemplo, mudar o panorama do jogo, mas eu vou torcer para que dê certo, Haroldo.
1: Tá bom, uma bola dominada pelo mercado, que está voltando para o goleiro. Vai o Matheus Cunha para repor para o alto, levanta forte de perna direita, vai caindo para o centroavante Sanabria. Ele subiu de cabeça, caiu na intermediária, mas houve falta, João, é o jogador do Grêmio. Quais são os seus dois craques, Raiz e Israel Melo?
7: Eu vou escolher dois zagueiros, Haroldo. Vou escolher pelo lado do Grêmio o Wallace, que mais uma vez fez um baita jogo, não sentiu o peso do Grenal, e no lado do Internacional eu vou escolher o Maripan. Maripan, ele foi muito bem no jogo também.
1: Aí, mais dois votos para a votação, craque Raiz, CMPC, nosso futuro é aqui. Bola parada no meio de campo, dominando, agora reiniciada a partida pelo time do Grêmio. A bola tocada na ponta direita, tocada para Kaito. Kaito tentou lançar para o Namorado. A recuperação foi colonada, ficando a bola dominada pelo jogador Vidjagra. Vidjagra levantou para a área, a bola voltou para Bruno. Bruno lançou para o Bernabé. Caiu sozinho o Bernabé. O Bernabé caiu sozinho. Parece que ele torceu o pé.
0: Parece que torceu o pé.
1: Porque
0: mesmo.
1: Se ele não torceu o pé, foi uma jogada hilária. Ah, mas foi. Foi uma jogada hilária. Que coisa mais feia que tu fez, Bernabé. Oh, Deus. A bola no meio de campo, outra vez para o time do Internacional, dominado e arrancar, mas vem de trás para recuperar a equipe tricolor. Girada a bola na ponta direita para Enamorado, jogando de mangas compridas, abriu na ponta direita, dominou, era a movimentação do Danilo Barbosa. Danilo Barbosa abriu na extrema direita, aí o levantamento foi feito pelo Enamorado do outro lado, hein?
7: Pelo amor de Deus, como é que o cara me dá um cruzamento? Segura a bola, né, Haroldo e Rec? Segura, tem necessidade, tem alguém dentro da área, segura a bola, pô, às vezes falta malandragem pros caras.
1: Gabriel Camargo, seus dois craques, Raiz, CMPC.
3: Dois zagueiros também, Gabriel Mercado e o Wallace.
1: Leonardo Berrero, seus dois craques Raiz.
3: Assino com o Camargo, Mercado e também o Wallace.
1: Aqui, Grenal, comandando a grande rede Grenal do futebol, 43 minutos.
3: Mais 5.
1: O árbitro pede mais 5, é isso, Josiel?
6: Exatamente, para o segundo tempo. E os meus craques, Haroldo, vou com os repórteres que estão no campo e vendo o jogo de perto, Wallace e Mercado, CMPC, o nosso futuro é aqui, Magrão.
1: Ok, tá aí, 5 minutos, nós vamos a 50, então.
0: E os seus craques, Raiz, CMPC, nosso futuro é aqui, Haroldo de Souza.
1: É o bode Wallace pela zaga do Grêmio. O Grêmio está tranquilo com o zagueiro central. Que baita zagueiro que é esse Wallace. E no meio de campo eu vou com o Vidjagra. De novo, Vidjagra para mim, seus meus olhos. Bola na ponta direita para o time do Internacional, castigou. Castigou sem bola o jogador do Grêmio. Diga.
7: Viu? Fazer uma menção honrosa. Que partida também do Marlon e do Kahneman pelo lado do Grêmio.
3: Troca.
1: Que troca.
3: Sai Alexandre Bernabé, camisa 26, e entra Niklas Eliasson com a 17. Sai Bernabé e entra Niklas Eliasson.
1: Eu vou falar só Nicolas. Nicolas. Que não é o Nicolas Cordon, mas é o Nicolas. Novo jogador do Internacional. Para jogar o quê? Jogar 5 minutos e alguma coisinha.
0: É, momentos cruciais, né? Agora é quase um tudo ou nada, né? Quem quiser ganhar vai ter que insistir um pouquinho. Jogo que melhorou no segundo tempo, mas pode sair coisinha ainda, Haroldo.
1: Marcinho Black, os seus dois craques, Raiz. Mas sim, o Black não voltou mais. O Guilherme Benedito também. Mas
7: tá só picotando o jogo. Não pode encostar no jogador do Inter, que é falta.
2: Eu não votei, Haroldo.
1: Ah, volta então, por favor,
8: Ana. Porra.
2: No Mário Pan, do Internacional, e o Wallace do Grêmio.
4: Cartão.
1: Cartão para quem?
4: Para Walter Kahneman, amarelado para variar. 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
1: Então vamos ficar apenas no aguardo dos votos do Arginho Black e do Guilherme lá na torcida tricolor. 45. Agora entramos então para os descontos, mas de um jogo muito picado, muito truncado. E que tem mais uma falta, né, seu Luiz Carlos Eck?
0: Muita gente apostou no 0x0. E olha, 0x0 deixa tudo em aberto, mas agora a micro vantagem é do Grêmio, né?
1: CMPC, o nosso futuro é aqui. Estamos escolhendo o craque. Como é que tá aí a votação, seu Eck?
0: Ganhou o Wallace e ganhou o mercado.
1: Wallace e mercado. Vejam bem, zagueiros em evidência no Grenal 453.
0: Craque Raiz CMPC, nosso futuro é aqui. Craques, Wallace e mercado.
1: O Wallace com 7 votos. 7. E o mercado com 3.
0: 3.
1: Isso aí.
7: Foi justo, né? Foi justo. Jogaram muito bem os dois, jogaram muito bem.
0: Os repórteres de torcida podem complicar na escolha do Inter aí. Baripã e Vidagra tem 2, mercado tem 3.
1: 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E o Ministério da Fazenda adverte que aposta não é investimento, malandro. Bola na extrema direita, arremesso para o Internacional cobrar. 40

0: Aldão. Agora ele aponta a primeira falta do teu lado, Camargo.
1: É a jogada individual do Alan Patrick tentando achar espaço na defesa gremista. Primeiro contato, ele seguiu o baile, não caiu, mas na segunda vez o árbitro marcou um pouquinho mais para trás. E o próprio Alan Patrick vai fazer a cobrança, vem chuveirinho na área do Everton. E o Marcos Rocha está enlouquecido aqui atrás do gol, passando instruções para a defesa.
0: 47 minutos de partida, o Grenal se encaminha para o 0-0. 49,7 e meio. Prepara-se Alan Patrick. O Internacional quer levar vantagem para a arena. Alan Patrick levanta. Ah, meu Deus.
2: Ah, mas não assim, acertou nem o cruzamento.
0: Mas peraí, você é considerado um craque, mano.
3: Pode continuar você, cruzando assim.
0: Pera um pouquinho.
3: Desculpa.
0: Você é considerado um craque, rapaz. Um guri de bons dotes, de boas feições, de bom futebol. Mas puxa vida. O que é isso? Onde é que
2: terminou
0: ele
2: antes, hein?
0: Mas acabou aos 48?
2: É.
4: Não.
0: Ele termina aos 48?
4: Não.
0: Como não?
4: Aqui eu tô cronometrando aqui 50 cravadinho. No meu também. Vocês soltaram depois aí, gurizada.
0: Ah, então é isso aí. Acabou! Termina o Grenal 453. No 0-0 no Beira Rio. Próxima edição, o 454, será na próxima quinta-feira. Quinta-feira da semana que vem, na Arena. Quando vamos conhecer o adversário de Cruzeiro ou Atlético, que jogam na terça-feira em Belo Horizonte. Na quarta-feira tem Santos e Palmeiras na Vila Belmiro. E tem Vasco da Gama e Vitória em Vitória. Eu estou encerrando essa jornada rapidamente para dar tempo ao PC Carvalho comandar o debate bola. Não, PC. Não. Luiz Carlos Reck. Ele que comentou o jogo ao lado de Alê Dornelles e Israel Melo, com as reportagens Gabriel Camargo, Leonardo Berrer, Marcinho Black e Guilherme Benites na torcida. A torcida agora, os jogadores do Grêmio vão agradecer até a torcida que veio aqui no Gigante para Sempre. Jogadores do Internacional saem direto para o vestiário. Análise de arbitragem Gisele Elias. Nós temos Flávio Fiorin, que continua no plantão. E em nome da direção de conteúdo de Marzena Vargas, eu estou tirando o time de campo, agradecido pela sua atenção. E deixando na agradável companhia de Luiz Carlos Reck, que vai comandar o debate bola. Um beijo no coração de todos. Um beijo nas minhas meninas, as duas, que estão aqui no Beira Rio, vieram sofrer com o seu Internacional. A Carla e a Joaquina. Mas termina 0-0 o Grenal 453.

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2: 22 horas e 21 minutos.

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3: 22 horas e 30 minutos.

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2: 22:41.
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2: 22 horas e 50 minutos.

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1: Tá todo mundo na palminha da mão pra gente, vamos lá. Assim.

0: Rosa e Mariano.
1: Não tem paixão que passa, cara. Valeu pro Dentinho! Cunhas e Mariano!
2: Fred Nier!
3: Muito obrigado, gente.
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0: Obrigado, gente. Obrigado mesmo. Quem gostou, dá um grito aí.
1: Nossa senhora.
0: Agora vocês podem sentar-se. Que agora o momento é religioso.

0: Obrigado, gente. Um beijo. Tchau.
1: Tchau.
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0: Valeu, gente!
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0: Matheus, galera.
1: É isso aí. Muito obrigado.
2: Obrigado, meninos.
1: A gente tá muito feliz, a gente torce muito com vocês. A gente tá muito feliz de estar aqui. Pela pessoa e pela amizade que vocês são. Tamo junto.
2: Coração, obrigado. Valeu.
3: Muito bom, parabéns.
2: Tamo junto.

0: Lindo demais.
1: Palmas pra Lua Santana, palmas pra Jet Lag.
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0: Valeu, Berlândia!
1: Obrigado, Berlândia. Parabéns, meninos.
0: Parabéns.
1: Sucesso, a gente já sabe que vai ser. Tchau, gente.
0: Beijo,
1: obrigada,
0: Berlândia!
1: Viu?
0: Valeu!

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2: Quem aí quer ser nossa nova namorada, hein?

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8: O USDA aponta estoques mais apertados para o milho, impulsionando preços enquanto a soja tem cenário mais confortável. A demanda da China pela soja segue ativa, mas o mercado do milho é influenciado por conflitos do Mar Negro. Especialistas recomendam que produtores aproveitem as altas para comercializar o milho ainda nesta semana.
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0: Buenos días, Santa Bárbara do Sul, buenos días, Rio Grande, buenos días, Brasil. Começa agora mais um Pampa e Querência, aqui pela sua, pela minha, pela nossa Rádio Blau Nunes, 97.9, uma rádio para lá de especial. Pampa e Querência até às 8 horas da manhã, são 6 horas e 6 minutos, e a temperatura aqui em nossos estúdios é uma temperatura de 20 graus, e a temperatura, 20 graus é a temperatura, o tempo já está revoltoso, estamos percebendo uma movimentação intensa, a previsibilidade de chuva no Rio Grande do Sul, inclusive algumas cidades gaúchas já tiveram a ocorrência, já registraram a ocorrência de granizo. 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Um abraço aos senhores madrugadores que já estão em nossa sintonia, pessoal que já está se deslocando para a lida do dia a dia, pessoal que já está na lida, nossos amigos agricultores, agropecuaristas, pessoal das tamberias de leite, um grande abraço, que Deus ilumine o nosso caminho, nos dando sempre saúde, paz e prosperidade. Saúde é muito importante, não é verdade, meu amigo? Então, na hora santa do mate, na hora sagrada do mate, aonde a gente tem minutos para repensar, para se socorrer da mentalidade, sempre é importante termos firmes, né? De que nada é fácil, mas a honestidade, mais cedo ou mais tarde, ela é recompensada. Um grande abraço, meu irmão de tradição, tá chegando por aqui. Odilon Ramos, este poeta que o Rio Grande pariu, este homem de versos lindos, este homem tradicionalista.
1: Seguro a cuia do mate, como fosse o cálice bento. É sagrado este momento em que serve o chimarrão. Silêncio e meditação completam este ritual que repito sempre igual no meu culto à tradição. Fogo, água e erva pura, cuia e bomba, nada mais. Elementos essenciais para se matear a preceito. No mais, é o gosto e o jeito de fazer de cada um, tão singelo e tão comum, tão gostoso e tão perfeito. A chaleira quando chia tem melodia de um hino, e o vapor tão leve e fino paira no ar como incenso. O patrão celeste, eu penso, escuta esta reza chucra, quando minha alma lhe busca, contemplando o verde intenso. Cravando a bomba na erva, meio inclinada, de pé, é a raiz da minha fé que planto bem lá no fundo, para que os tirões deste mundo não abalem minha crença, e eu mereça a recompensa de um viver longo e fecundo. Sorver o primeiro gole, ah, quanto mistério encerra! É a seiva verde da terra que invade os caminhos meus. É o sangue quente de Deus que ao meu sangue se mistura, deixando minha alma pura como a alma dos anjos seus. Por isso, a hora do mate, solito ou com parceria, Mais que um prazer que vicia, para mim é hora de prece.

Ora, Deus mesmo aqui desce. Se sirvo um mate para a amada ou mesmo para um amigo, conservo sempre comigo a ideia de comunhão. Se Deus criou o chimarrão, de certo não se incomoda de fazer parte da roda e escutar minha oração. Guarda, patrão, o meu pago, te peço com reverência. Protege a minha querência, meu pingo, o cusco e a prenda. Que nunca me falte renda pro meu churrasco no mas, pra dar estudos pros piás e pagar a conta da venda. Que nunca me falte fé na Santa Virgem Maria, que me protege e me guia sob o seu manto de paz. Que eu nunca deixe para trás um parceiro que tropeça e cada dia agradeça a vida que tu me dás. Ronca a cuia me avisando que acabou a hora do mate. Digo um amém no arremate e agradeço a parceria. No começo ou fim do dia, com Deus mateando eu converso. Ele é o patrão do universo, não tem melhor companhia.

0: 6:20.
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0: Agora são 6 horas e 23 minutos, 6h23, é o Pampa e Querência, aqui pela Rádio Blau Nunes, de Santa Bárbara do Sul. Olha, um abraço ao Hélio Carlos Rosa, lá em Balsas, Minas Gerais. Tenho grandes amigos aí em Balsa, dentre eles o Giareton, né? Grande Rogério Giareton, um grande abraço. Tomando um mate e escutando a Blau Nunes, na Seco 22ª, um abraço especial, meu amigo Hélio Carlos. Olha aí a equipe, os amigos aí, a equipe da BS, comandados pelo Mauro Loco. Um abraço aí especial ao Sabiá, né? Meu grande amigo de infância, também ao Maicon, que tem um apelido um pouco complicado, mas não vamos falar nesse momento, né, de apelido, vamos citar pelo nome. Um abraço, Mauro, um abraço, Maicon, um abraço, Sabiá, e nas pessoas que eu aqui relatei, quero abraçar todos os demais que estão por aí, já mateando no pé do eito, prontitos para mais um dia de lida, mais um dia de atividade, né? E eu sei que o pessoal é da moda antiga, pessoal que conhece a música, conhece a cantoria quando é boa, e eu não poderia deixar de tocar essa raiz do imortal Pedro Hortaça aí para vocês.
1: 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Alô, meus amigos e minhas amigas, faça como eu, fique ligado no programa Pampa e Querência,

Feito mais um Destaque Campeiro especial aí pro pessoal da BS que já estão na lida, né? Já estão se aprontando para a lida, daqui a pouquinho começa mais um dia de lida, sempre preservando pela limpeza de nossa cidade. Vou fechar essa sequência com o saudoso Teixeirinha e depois vou atender o pedido do meu amigo Alisson Jean, o Butina, o homem do cavalo. Já. Vou trazer por aqui o Senair Maiká e muitas outras músicas, né? Corrigindo aqui, um abraço lá pro Hélio Costa Rosa, lá em Balsas, no Maranhão. Claro, Maranhão, Maranhão. Um abraço especial, já estive por aí também. E tem muito gaúcho por lá, todos gente boa e especial, sempre levando o progresso para Balsas. Um grande abraço, vem aí. Para fechar essa sequência musical, mais uma lá do fundo do baú, mas que vale a pena ouvirmos novamente, pois é o Teixeirinha que vem alegrar a nossa madrugada com A Morte Não Marca Hora, aqui na Blau Nunes, uma rádio para lá de especial.

Aí está o saudoso Matheus Teixeira, o Teixeirinha cantando na madrugada. Bueno, moçada, são 6:33, na hora em que o galo canta, o chimarrão passa de mão em mão. Sejam todos bem-vindos, um buenos dias e que Deus ilumine o nosso caminho. Já, Jean, para você, Senair Maikal, Canto dos Livres.

6 horas e 36 minutos, na hora em que o galo canta, estamos por aqui. A barra do dia já vem clareando. 6h36 é o Pampa e Querência, o melhor da música do Rio Grande do Sul até as 8 horas da manhã. Seja bem-vindo, parceria, você que nos brinda com a sua audiência. 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Grande amigo Alisson Jean, mateando no pé do eito, acompanhando a nossa programação, e não poderia ser diferente. Um homem da lida do campo, um homem da lida do cavalo, apartei um versito que diz mais ou menos assim, enquanto nós vamos tocar por aqui o Canto dos Livres, do Sedair Maicá, este verdadeiro hino do Rio Grande. Alô, Alisson, para você e para sua família, digo assim: hoje eu me acordei pensando num pingo baio que eu tinha. Não sei de que raça vinha, só sei me lembrar de quando, montado nele, viajando, eu me achava um rei no trono. Muita vez peguei no sono, tranqueando lá no bolicho, mas o baio, por capricho, não se afastava do dono. Um abraço, Jean, seja bem-vindo à nossa audiência.

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1: Acho que aquela letra que nós fizemos e tu compôs a melodia fiquei na cabeça. Que melodia ficou bem linda. O que, que tu acha? Vamos entregar essa música velha, né?
2: Vamos ter que largar.
1: Pô, gaúcha, né, cara?
2: O pessoal consumir ela, né?
1: Vai ter que consumir, porque é uma coisa que ficou linda, te ficou barro. Como é que é mesmo o começo que eu não me lembro da letra, rapaz?
2: Sim. Enquanto Deus quiser, vou talar e a espora.
1: Enquanto Ele quiser, vou talar.

Conferindo a hora, agora são 6 horas e 48 minutos. Repito, 6 e 48.

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2: Olha aí, estou de volta, agora são 6:53, 6:53, temperatura por aqui em nossos estúdios, 20 graus é a temperatura. Você acompanhou o grupo Carqueja Vaneira do Peão Ajustado. Estamos na lida, senhoras e senhores, aqueles que fazem parte da família do Pampa e Querência, um grande abraço. Já já nós vamos tocar para o seu Arão que já está mateando no pé do eito por aí, acompanhando o programa, Arão Gonçalves. E são muitos outros os que pertencem à família do Pampa e Querência já nessas primeiras horas do dia, né? Vai um abraço especial para os demais amigos que no dia a dia estão aí ouvindo o programa. Olha, um abraço especial para o João Carlos, o Sidney Baldo, né? Um abraço, Sidney Baldo. Um abraço ao Diogo, Marcelo, a Itiene, ao Benjamin, que deve estar dormindo, né? Um abraço especial também aos amigos das fazendas por aí, seu Sérgio Xisto. Um abraço também ao Valdir Estrapasson, Rancho da Fumaça, lá no Márcio Ross. Um abraço especial aí para todos que fazem parte da família do Pampa e Querência, nos brindando com a sua sintonia na hora santa do mate, na hora sagrada do mate. Música.

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Pessoal, daqui a pouco tem o horário político às 7 horas, começa então o revorteio aí da política das 7 às 7h25. Vamos dar uma paradita por aqui, o nosso chimarrão vai continuar bem cevadito e depois das 7h25 em diante a gente retorna por aqui com a nossa programação normal. Vem aí César Oliveira e Rogério Melo, não estava para peleia? E já já vem o horário político às 7 horas da manhã. Um abraço, paisano. Um buenos dias, querência. Um buenos dias, Rio Grande. Um buenos dias, Brasil, que tanto amamos.

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2: 7:25
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7:29, agora 7:29, depois do horário político, estamos de volta aqui com o nosso Pampa e Querência para um oferecimento da Cotripal, que conta com materiais de construção, móveis, eletrodomésticos, eletrônicos, seções de peças de reposição agrícola, óleos lubrificantes, filtros, pneus, também seção veterinária, com medicamentos para pequenos e grandes animais. 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Seguimos adiante, são 7:30. Uma boa sexta-feira, hoje 28 de agosto de 2026, previsão de chuva. Para o Rio Grande do Sul, algumas cidades já enfrentaram problemas, né, com o granizo. Pelotas, Jaguarão, por ali. Foi intenso esse momento de alteração climática com a presença de granizo. Daqui a pouco nós vamos atualizar mais essas informações, deixando você por dentro das notícias. Vem aí destaque para Baitaca, reacendendo novamente o nosso espaço musical depois do horário político.

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2: Muito bem, vamos adiante
3: com... 7:48.
2: 7:48, vamos ao nosso intervalo, o último do programa. Já já eu volto com as últimas músicas desta manhãzita especial de sexta-feira. Até mais, ouvimos aí o Mano Lima. Você ouviu o Mano Lima bebendo canha e tocando gaita, Jorge Guedes Costeira e ainda Grupo Barotaço Tropeiros.
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7:50, 7:50, Pampa e Querência, sexta-feira, 28 de agosto de 2026. Atenção, produtores rurais, as cotações agrícolas, a média no Brasil para 28 de agosto. Informação do CPE. Soja R$ 142,56 a saca, milho R$ 60,10 a saca, o trigo R$ 1.449,36 a tonelada, o feijão R$ 213,29, o arroz R$ 77,84, o café R$ 1.742,74 a saca. Esse, a cotação agrícola do dólar, R$ 5,16. Informações atualizadas, cotações agrícolas, uma média no Brasil.

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Senhoras e senhores, eu estou encerrando o Pampa e Querência de hoje. Volto na segunda-feira a partir das 6 da manhã com mais música por aqui na Hora do Mato, na hora em que o galo canta. Matezito bem cevado. Os que ligaram aqui, que ficaram sem ouvir a sua música preferida, na segunda-feira nós estamos de volta. Mande um chasque aí. Hoje foi atropelado, corrido aqui. Tivemos o horário político, né, das 7 às 7h25. Ficou um pouco mais pitoco o nosso programa, mas é assim mesmo, isso faz parte. Então, um abraço para todos e até segunda-feira, se Deus quiser. Um bom final de semana para você, meu amigo. De todas as horas. Fiquem com Deus. Tchau e obrigado.

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1: Rio Grande do Sul tem alerta para tempestade, chuva de até 100 milímetros e ventania nesta sexta-feira. Agora 8 horas em ponto, 19 graus a temperatura em Porto Alegre. Este é o Pampa Notícias e vamos atualizando as principais informações do momento. O Rio Grande do Sul tem dois alertas de tempestade ativos nesta sexta-feira. O aviso de maior severidade prevê chuva de até 100 milímetros, ventos de até 100 quilômetros por hora e queda de granizo. Os maiores riscos estão concentrados na metade sul do estado, mas outras regiões também podem ter temporais e ventos fortes. A Defesa Civil monitora os rios Caí e Taquari devido ao risco de alagamentos e de inundações. Dois carros colidiram no cruzamento da Avenida Ipiranga com a Rua Frei Germano em Porto Alegre, por volta das 4 horas da manhã desta sexta-feira. Uma passageira ficou presa nas ferragens e precisou ser resgatada pelo Corpo de Bombeiros. Ela foi encaminhada consciente para o hospital da capital. Os dois motoristas afirmaram que passaram pelo sinal verde no momento da colisão. Um deles fez o teste do bafômetro, que deu resultado negativo, enquanto o outro recusou o exame. Um casal foi condenado nesta quinta-feira pela morte de uma jovem de 22 anos em Sapucaia do Sul. Os dois receberam penas de mais de 26 anos de prisão em regime inicialmente fechado. Segundo a acusação, a mulher foi morta para que os dois ficassem com o filho dela, que tinha

0: 3 meses. Os réus foram condenados por homicídio qualificado, sequestro qualificado e tentativa de registrar a criança como filho deles. O bebê foi levado pelo casal após o crime e ser localizado, o criminoso ser localizado pela Polícia Civil 6 dias depois. As equipes de resgate do Nepal foram orientadas a deixar áreas de risco após o rompimento de um lago no Tibete, na China. Pelo menos 474 corpos foram recuperados no Nepal e no Tibete. As equipes também tentam resgatar mais de 100 pessoas presas em um túnel de um projeto hidrelétrico no Nepal. As autoridades alertam que as condições continuam perigosas e dificultam as buscas por sobreviventes. O rei Harald V da Noruega morreu nesta sexta-feira aos 89 anos. O monarca estava no trono desde 1991 e enfrentava problemas de saúde nos últimos anos. Ele foi hospitalizado recentemente após complicações em um tratamento médico. Harald era considerado uma figura de união entre os noruegueses e decidiu permanecer no cargo até a morte. 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
10: 8:06.
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8:10, agora aqui na Blau Nunes, 8:10, manhã de sexta-feira, hoje, dia 28 de agosto 2026. Bom dia! Programa Olho Vivo chegando para você nesta manhã, hoje um pouco de mangas curtas, né? Aliás, a programação agora se encolhe um tanto quanto, né? Devido ao programa eleitoral gratuito que iniciou hoje às 7 horas da manhã. E assim vai agora aqui no rádio também, ao meio-dia, né? Rádio e é das 7 às 7h25, né? E depois essa camalhada de spot durante o dia. E também tem ao meio-dia, né? Da meio-dia ao meio-dia e 25. A propaganda é de segunda a sábado, tá? Os programas em rede só não terá no domingo, tá bom? Vamos assim até o final do mês de setembro com o horário eleitoral gratuito destinado aos partidos políticos. Muito bom dia para você, eu quero desejar que a tua sexta-feira, né? Embora tudo que estamos vendo aí, os alertas, né? É para chuva, é para vento, é para granizo, é para tempestade, enfim. Já estamos tudo assustado, né? Mas esperamos que nada disso ocorra, esperamos que o teu dia seja um dia abençoado, esperamos que a tua sexta-feira seja uma sexta-feira de muitas coisas boas acontecendo na tua vida, né? Esse é sempre o meu desejo aqui, que tudo aquilo que você planeja não deu certo ontem, não desista, vai que cola e dá certo hoje. Tenha fé, tem que ter fé, tá bom? Hoje é o dia do avicultor. Hoje é o dia do bancário também. Olha só, parabéns aos amigos aí que trabalham nas agências, né? Os bancários da cidade, tanto Santa Bárbara, quanto Saldanha Marinho, quanto região, né? Um abraço a todos aí. Olha, hoje também é o dia do voluntariado. O voluntariado é um ato voluntário de um indivíduo ou grupo, né? Que doa livremente tempo e trabalho para o serviço comunitário. São muitos voluntários, são muitos treinados especificamente nas suas áreas em que atuam, né, gente? Tem muito voluntário aí. A todos aqui da cidade que a gente sabe que são bastante. Tem bastante voluntário aqui, tanto em Santa Bárbara como Saldanha Marinho, Panambi. A gente sabe, né? Tem bastante gente que pratica esse trabalho de voluntariado. É importante isso, é muito importante. Hoje é o dia 28 de agosto, 240º dia deste ano, na contagem regressiva, 125 dias, nos separam do

É, vamos lá. Então tá, nosso programa chegando, como eu disse, hoje é um pouquinho mais curto, né? Daqui a pouquinho temos aí o Sindicato dos Trabalhadores Rurais, às 9 tem o informativo da Prefeitura. Olha, em 1937, no dia 28 de agosto de 1908, de 1937, digo, a Toyota Motor se tornava uma empresa independente. Ainda nos destaques aqui, em 1943, a Dinamarca, na Segunda Guerra Mundial, autoridades alemãs exigiam que as autoridades dinamarquesas reprimissem, naquele momento, os atos de resistência. E no dia seguinte, a lei marcial foi imposta na Dinamarca. Já em 1944, um ano depois, na Segunda Guerra, Marselha e Toulon também foram liberadas na Segunda Guerra. Trago aqui para você também que em 1979, no dia 26 de agosto de 1979, foi sancionada a Lei de Anistia do Brasil pelo presidente João Batista Figueiredo. Também, em 1988, desastre do show aéreo do Ramstein. Três aeronaves de equipe de demonstração da Freiheitstrikorin colidiram e os destroços caíram em multidão. 75 foram o número de mortos e 346 ficaram gravemente feridos naquela época. Em 1990, no dia 28 de agosto de 1990, o Iraque declarava que o Kuwait era a sua mais nova província. Mais à frente, em 1998, gente, na Segunda Guerra do Congo, né, tropas legalistas apoiadas por forças angolanas e zambibabuenses repeliam a ofensiva da RCD e da Ruanda de Kinshasa. Kinshasa, que tal? Nos nomezinhos, né? Olha, deixa eu trazer para você também, né, que em 2017 houve um impasse na fronteira China-Índia. A China e Índia retiraram as suas tropas de Doklam, pondo fim a um impasse de 2 meses sobre a construção de uma estrada pela China em território disputado. Destaques aqui do que aconteceu ao longo da história nesse dia 28 de agosto. Olha, a temperatura neste momento em Santa Bárbara, deixa eu atualizar para você como é que está a temperatura, né? Tá meio assim, não tem, o sol está escondidinho por enquanto, né? Mas a temperatura está aí, gente. Santa Bárbara 19 graus agora, neste momento está a temperatura, hein? Saldanha Marinho também 19 graus, está 19 graus a temperatura em Saldanha Marinho também. Santa Bárbara, repito, 19, temperatura em elevação. A previsão é de que nós vamos chegar no dia de hoje a uma temperatura mais elevada. Passo Fundo registra agora 18 graus a temperatura, né? Passo Fundo está com 18 graus. Panambi, 19 graus também. A temperatura para a gente hoje, gente, deixa eu atualizar para ti, é para chegar nessa sexta-feira aos 26 graus aqui em Santa Bárbara do Sul. Porto Alegre registra agora às 8 horas e 16 minutos, registra 18 graus a temperatura na capital do estado. Bom, agora são 8 horas e 16 minutos. João Carlos, bom dia, belo dia para você, hein? Obrigado já pelo bom dia cedo aqui na nossa programação. Vamos lá com o nosso programa nesta sexta-feira. Hoje, repito, um programa de mangas curtas, né, gente? Devido a tudo que vem pela frente aí, né? Deixa eu trazer um texto para você aqui já na abertura dos nossos parceiros aqui do programa. 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

0: Menta, o Rio Grande. 8 horas 18 minutos, agora 8 e 18 aqui na Blau Nunes. Bom dia, gente. Ótima sexta-feira. Vamos agir, como diz, né? Sexta-feira aí, não podemos ficar parado. Temos um dia pela frente, né? Vamos botar, vamos, né? Vamos para cima. 8 e 18, já voltamos depois do espaço comercial.
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8: Oito e vinte e sete da manhã, 8h27 aqui na Blau, vamos com o nosso programa. Hoje um pouquinho mais curto, né, gente? Um pouquinho mais curto. E ontem, o que eu ouvi com aquela coisa da RGE, hein? Que faltou luz, assim, repentinamente, poste deu problema, né? Ali na Alameda, né? O poste pegou fogo, daí o pessoal foi... Mas até que havia, primeiro, inicialmente, uma previsão, né? De retorno bem, bem distante daquilo que realmente aconteceu, né? Acho que nós ficamos o quê? Cerca de uma hora sem energia, né? Mas foi resolvido. Que bom que foi resolvido, né? Daí o pessoal começa, né? Ah, tá louco, a rede social, vou te contar uma coisa, é uma festa, né? É uma maravilha. Bom, gente, falar também de ontem, como é que foi o Grêmio, hein? Como é que foi o Internacional? Eu fiz uma avaliação dentro da minha humildade, né? Da minha ignorância, né, como o pessoal fala, deu a lógica, né? O Inter não ganha dentro de casa e o Grêmio não ganha fora de casa. Então tá tudo certo, né? Tá tudo certo, 0-0. Mas uma arbitragem mal, né, uma arbitragem tendenciosa, prejudicou não só uma equipe, prejudicou as duas equipes ontem. Na verdade, inverteu o lance, não marcava faltas legítimas, não dava cartão na hora que tinha que dar. Foi um primeiro tempo tenebroso, né? Segundo tempo, acho que os caras levaram xixi no vestiário, né? Deram uma amenizada. Mas bem que seria, um Grenal truncado, jogadores bastante nervosos em campo, deu para perceber, né? E dos 20 minutos em diante do segundo tempo, ninguém queria perder mais, né? Daí ficou aquela coisa, diz que vai, mas não vai, né? Vai até a linha de fundo, mas cruza, mas já cruza aí, porque não, que dê tempo de eu voltar, né? Então, onde é que vai botar? Na mão do goleiro, né? É, tem que contar uma coisa. Quem ganha o próximo Grenal na próxima quinta-feira, hein, meu amigo Erli Pica? Como é que tá? Tudo bem? Bom dia, dona Ana Gardim, bom dia, ótima sexta. Quem ganha o próximo Grenal? Bom, é quinta-feira que vem na Arena do Grêmio. O Inter teve a chance ontem no Beira-Rio, né? Não deu. Vamos ver como é que vai ser na Arena. Agora joga todo o favoritismo para a equipe do Grêmio, com certeza. Joga em casa, vai querer fazer o dever de casa, né? Inofensivo, o Inter empatou com o Grêmio na ida da Copa do Brasil. E o que é o treinador do Internacional a inventar, né? Mas o que esses caras têm que estão inventando? O Caleb aquele nunca jogava. Jogou 5 minutos desde que chegou. Ontem saiu de titular, cara. Aí ele deixa o Alan Patrick no banco, isola o Vitinho como centroavante numa posição que tá louco, né? Carboneiro tá mal também. É, rapaz, e o Grêmio, como é que é o Vinícius aquele, né? Aquele cara, ele tem que fazer, ele tem que se dedicar a outra profissão, né? Menos futebol. O cara só sabe brigar. Hã? Ele se acha porque ele tem 2 metros de altura, porque ele é um armário, ele pode fazer tudo. Não pode não, cara, que isso? Na verdade, ele não levou uma ontem com o mercado, de novo, né? Mas o cara tem vocação para marginal. Vamos convidar, vamos combinar, né? Impressionante, não foi expulso porque o juiz é um... Se apertou todo lá. Mas é o futebol. Agora, uma coisa que o pessoal fala e eu acho coisa mais engraçada e acho bonito de ver é o zagueiro do Grêmio, que é o Kahneman. Ele é muito bom zagueiro, embora já veterano, é um muito bom zagueiro, o cara é uma fera, né? Ele vai indo, o juiz que se vire, o juiz que lute. Mas ele não deixa os caras passar, ele vai lá no meio-campo e agarra o cara lá. Ontem, uma hora, ele derrubou, acho que foi o Sanabria quem estreou pelo Inter, né? Lá no meio-campo, ele se agarrou nas pernas do cara, disse, não, aqui tu não vai passar, velho, que é isso? Então, são coisas pitorescas, né, do clássico Grenal. Mas tá tudo certo. Vamos ver como é que fica, né? Quinta-feira que vem... Ah, meu Deus, tomara que não falte a luz, né? Na quinta-feira que vem. Mortos passam de 490 após tragédia entre Nepal e Tibete. Colapso glacial, o que houve com o fenômeno trágico. Destaques do Globo.com desta manhã, que diz ainda... Análise sobre Inter e Grêmio no Grenal. Flamengo tem mais uma semana para inscrever reforços na Libertadores. Plata deve sair. El Niño pode gerar cadeia de impactos, diz cientista. O que é fato e fake na entrevista de Lula ontem à noite à Globo? Hoje é a vez do Flávio Bolsonaro do PL, né? Já teve lá o Romeu Zema, o Ronaldo Caiado, o Renan Santos. Ontem foi o Lula e hoje é o Flávio Bolsonaro que vai para a sabatina do Jornal Nacional. Trazer aqui para você também, ainda no Globo, desta manhã, namorado de Sandy diz que está estudando com pesquisadores o caso de Lito Souza. E também, eclipse lunar parcial, confira como o fenômeno foi retratado pelo mundo. Destaques aqui do Globo de hoje, 0 hora, traz agora nas suas principais manchetes. Com alerta para tempestade, o estado tem chuva, vento, granizo nesta sexta-feira. E também Expo Inter chega à 49ª edição com foco na valorização do meio rural e superação do agro gaúcho. Mesmo sem perder, Inter deixa a partida desanimado e com novos problemas. Grêmio valoriza empate, mas Luiz Castro faz alerta sobre a decisão da vaga. Destaques de 0 hora desta manhã. Trago aqui também no Correio do Povo, desta manhã de sexta-feira, maioria dos candidatos gaúchos ao Senado Federal se posiciona contra as bets. Símbolo tradicionalista, acampamento Farroupilha, espera 2 milhões de visitantes esse ano no Parque da Harmonia em Porto Alegre. Pai é denunciado por homicídio qualificado e tortura. E ainda, número de mortos com avalanche no Nepal passa de 450. Também nos destaques desta manhã, o do Correio do Povo diz que Dia de Cooperar abre a programação do Cooperativismo Expo Inter 2026. Jeep Renegade é premiado no prêmio Melhor Compra da revista Quatro Rodas. Máquinas e equipamentos para a demanda gaúcha já estão na Expo Inter 2026. Na sabatina, segundo o Correio do Povo, Lula disse que Lulinha será inocentado e que não haverá proteção por parte do governo com relação à investigação que está em andamento. Nunes Marques pauta julgamento de deepfake de Bolsonaro. E ainda nos destaques desta manhã do Correio do Povo, Justiça dos Estados Unidos declara ilegais sanções a Anthropic impostas por Donald Trump. Destaques aqui do Correio desta manhã, né? O Observador Regional traz agora para a gente aqui, atualizando as notícias do Observador Regional desta manhã. São Valério do Sul, Semana Nacional de Pessoa com Deficiência Intelectual e Múltipla promove integração, lazer e valorização. Onix capota às margens da RSC 163 em Tenente Portela e ainda Vista Gaúcha.
9: Filhos de Erasmo Carlos, do saudoso cantor, questionam 300 mil transferidos no dia da sua morte. E também nos destaques de hoje, candidatos gaúchos já investiram mais de 365 mil reais em campanhas nas redes sociais. Destaques aqui do Observador Regional desta manhã. 8h34, 8h34, e começou a propaganda eleitoral no rádio e também começa na televisão, né, gente? Hoje marca o dia da propaganda eleitoral. Rapaz do céu, vamos aguentar aí até, né? Até o final do mês de setembro, né? É verdade, vamos aguentar aí até o final de setembro a propaganda no rádio e na televisão.
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11: Nesta sexta-feira, duas ações estão previstas no calendário eleitoral. É o último dia para que os juízes eleitorais publiquem o edital com os nomes dos mesários que vão trabalhar em estabelecimentos penais e nas unidades de internação de adolescentes. E a principal notícia é que começa a veiculação da propaganda eleitoral gratuita no rádio e na televisão e vai até 1º de outubro. Além da divisão do tempo entre os partidos políticos e coligações, uma parte é destinada aos candidatos que concorrem aos cargos majoritários, ou seja, presidente e governadores. Este tempo é distribuído de forma igualitária.
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9: Mandar um abraço aqui para Tere Oliveira, para o Vitor Oliveira, para o Valdir Araldi, para o Luiz Paulo e para a Janete Nappi, para Orfila Piscinini, Beth Pertli, Genesi Baggio, Vena Scheffler, Lúcia Verdinassi, Gilceu Pereira da Silva. 19 graus a temperatura nesse momento ainda em Santa Bárbara. Muito bom dia para você. Daqui a pouquinho tem o informativo da Prefeitura de Santa Bárbara do Sul. Falei, né? O jogo empatado ontem. Vamos lá, deixa eu trazer essa matéria aqui, ó.
12: Internacional e Grêmio fecharam os jogos de ida das quartas de final da Copa do Brasil. E um clássico com muito pouca inspiração, tanto que o resultado foi 0-0 no Beira-Rio. Um primeiro tempo praticamente sem chances de gol das equipes, uma melhora na segunda etapa, mas nada que pudesse fazer a rede balançar. O técnico do Grêmio, Luiz Castro, aposta todas as suas fichas no jogo de volta dentro da arena com o apoio do torcedor.
13: Hoje nós já sabíamos que nada ficava decidido aqui, que havia o segundo jogo, portanto um jogo com duas mãos, a eliminatória fica em aberto. E, é sempre bom decidirmos em nossa casa aquilo que será a passagem à meia-final, porque estamos junto dos nossos adeptos. Se eles hoje foram incansáveis ao longo de todo o jogo e sentiram-se ao longo de todo o jogo no apoio à equipa em casa, mais o serão ainda, porque são em maior número. Teremos esse conforto da casa. Agora, isso é uma vantagem teórica. Teremos que, na prática, mostrar aquilo que é a nossa vontade e para chegar a uma vitória que nos leva à meia-final, que é o nosso objetivo.
12: O empate deixa a decisão completamente aberta no clássico. Na próxima quinta-feira, às 8 horas da noite, dentro da arena, o vencedor do Grenal vai avançar às semifinais da Copa do Brasil. Um novo empate leva a decisão da vaga para os pênaltis. O vencedor de Internacional e Grêmio vai enfrentar o vencedor do Clássico Mineiro, entre Cruzeiro e Atlético. Agência Rádio Web com informações da Copa do Brasil, Daniel Esperon.
9: Olha, a Assembleia aqui do Rio Grande do Sul derrubou o veto, né? E acabou com a taxa de licenciamento de veículos que era proposta pelo governo gaúcho.
14: Por 38 votos a zero, os deputados estaduais derrubaram o veto do governo do estado ao projeto de lei que acabava com a cobrança da taxa de licenciamento de veículos. A matéria trancava a pauta de votações desde a última sexta-feira. Para explicar melhor essa história, a gente precisa voltar um pouco no tempo. No dia 2 de junho, os deputados estaduais aprovaram, de forma unânime, uma lei de origem parlamentar que acabava com a cobrança da taxa de licenciamento de veículos. O principal argumento do texto é que, desde 2019, o documento é digitalizado, ou seja, não tem mais custo para o Estado. Porém, a taxa de R$ 114,09 seguia sendo cobrada. Apesar da Assembleia ter aprovado, o governo vetou o projeto. Por quê? O Piratini alega que a taxa resulta em 750 milhões de reais arrecadados. 30% do valor é destinado para a segurança pública do Estado. De acordo com o executivo, esse serve para investimentos em câmeras para policiais, sistemas de vídeo monitoramento, viaturas e armamentos. Com a derrota desta terça do veto do Piratini no Parlamento Gaúcho, a cobrança está extinta. Também foram aprovadas as redações finais das propostas que haviam sido votadas em plenário na sessão do dia 11 de agosto. Uma delas trata da participação da Assembleia Legislativa na Expo Inter 2026. E por falar em Expo Inter, na próxima semana não vão ser realizadas sessões plenárias, justamente em virtude da instalação do Parlamento Gaúcho na Expo Inter 2026. A feira, inclusive, começa neste sábado e segue até o dia 6 de setembro no Parque de Exposições Assis Brasil, na cidade de Esteio. Agência Rádio Web, produção e reportagem, Christian Costa.
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Muito bem, como eu falei, hoje o nosso programa é mais curto, né, gente? Então eu quero agradecer a você pelo carinho da tua audiência. O Olho Vivo retorna na segunda-feira. 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Obrigado, gente. Muito obrigado mesmo pelo carinho de vocês aqui. A gente retorna segunda-feira com mais uma edição do Olho Vivo, tá bom? Um abraço, até lá, bom final de semana.

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0: vezes too.
1: Comunicado da Coprel. Com o temporal que tivemos no mês de julho, entre os dias 27 a 29 de 2026, a Coprel teve 18.685 atendimento no Discoprel. Trabalhou com 56 equipes para solucionar os problemas do temporal. Foram danificados 71 postes, sendo a maioria em Boa Vista do Cadeado, com 18 postes danificados. Hoje, a Coprel conta com 4 mil postes de luz em estoque, sendo a margem de custo desses postes entre R$ 1.200 a R$ 1.400 cada. Também lembramos aos conselheiros da Coprel que no próximo dia 29 terá a reunião na Coprel. Comunicamos aos nossos associados que o sindicato está ampliando os convênios através do cartão FETAG+. Agora, os associados do sindicato poderão usar o cartão FETAG+ no comércio conveniado, nas consultas, no hospital, nas farmácias, fisioterapeutas, nos laboratórios de exames, dentistas, nas instituições de ensino e com especialistas em outros municípios. Maiores informações no site da FETAG, no sindicato ou no aplicativo FETAG+. Lembramos a todos os nossos associados que estamos fazendo o ITR 2026. O prazo para pagamento é até 30 de setembro de 2026. Agora os aniversariantes da semana. No dia 24, aniversariou Marli Fátima Menezes e Luciana Ferreira de Ramos. No dia 31, estará de aniversário Loivo Oldefer. No dia 2 de setembro, Augusto da Fonseca, Janete Verônica Piscinini e Renato Endes. E no dia 6 de setembro, José Jairo Teixeira da Silva.

0: Feliz aniversário.
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2: 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Busque a paz de Deus. Uma paz que seja profunda e aquecedora. A paz divina que mencionou o Senhor Jesus, o mundo, não pode dar. A paz de Deus é também sua. Ela pode estar dentro de você agora. Basta você pensar que ela vem. Então veja-a chegando e tomando conta do seu coração. Sinta-a presente, reconfortante, em todo o seu ser, até nas menores veias. Confie que está recebendo e receberá, pois quando o coração vibra, a alma se encanta. Deus, amoroso, amplia o que de bom está no seu coração. Nada neste mundo se compara à paz de Deus. Mensagem do livro Sabedoria Todo Dia, de Lourival Lopes. 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

Olá, bem-vindos ao informativo da Prefeitura Municipal de Santa Bárbara do Sul. 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

0: Muito bom dia, Santa Bárbara do Sul. A partir de agora no seu rádio, conversando com a nossa gente. Programa de informações da Prefeitura de Santa Bárbara do Sul. Hoje é sexta-feira, 28 de agosto. Temperatura nos estúdios da 97.9, Rádio Blanunes e Liberdade FM 104.9, 23 graus Celsius. Este programa é produzido pela Assessoria de Imprensa e Comunicação da Prefeitura. Já estão conosco aqui o secretário de Agricultura e Meio Ambiente, o Alceu Piovesan, também conosco o prefeito municipal de Santa Bárbara do Sul, o Leandro Veneral. E também junto conosco o Luiz Augusto Carvalho. 9:02, 9:02. Bom dia, prefeito Leandro.
1: Bom dia, Beno. Bom dia, Guinho. Bom dia, Alceu. E um bom dia muito especial aí à nossa comunidade de Santa Bárbara do Sul, que nos dá essa audiência, que nos dá essa atenção aí na sexta de manhã, nas sextas de manhã, quando a gente traz as informações aqui, quando a gente atualiza a nossa comunidade com aquilo que aconteceu durante a semana na municipalidade. E também a gente faz a projeção aí da próxima semana. Então é uma oportunidade que a gente tem nessa hora que a gente tem aqui na sexta-feira, de fazermos esse bate-papo. Temos canal aberto aqui através da live, de fazermos esse bate-papo com a nossa comunidade. Bom dia, secretária Marivane, bem-vinda à bancada. E bom dia também ao vice-prefeito Paulo Roberto Talcastel, que está chegando nesse momento. Mas um bom dia, de fato, bem especial mesmo, é para você que está em casa, você que está sintonizado e que nos dá esse prazer aí de estar conosco nessa hora, sempre na sexta-feira. Um abraço para você e vamos bater esse papo nessa próxima hora, com certeza que vai ser produtivo.
0: Tá certo. Bom dia, vice-prefeito Paulo Roberto Dalcastel.
2: Bom dia, Beno. Bom dia ao prefeito Leandro, o secretário Alceu, a secretária Marivane, ao Guinho, e um bom dia especial a toda a nossa comunidade Santa Barbarense.
0: Bom dia ao seu Schmidt Piovesan, secretário de Agricultura e Meio Ambiente.
3: Bom dia, Beno. Bom dia ao nosso prefeito Leandro, ao nosso vice-prefeito Paulinho, ao nosso colega Guinho, a minha colega secretária da Saúde, Marivane, e a especial a toda a nossa comunidade aí de Santa Bárbara do Sul.
0: Tá certo. Bom dia, secretária de Saúde do município de Santa Bárbara do Sul.
4: Bom dia, Beno. Bom dia, Guinho, ao vice Paulinho. A você, Beno, um bom dia. Já quero te agradecer por ontem, por estar nos auxiliando. E um bom dia ao prefeito, um bom dia ao secretário Alceu. E um bom dia bem especial para a nossa comunidade.
0: Bom dia, Luiz Augusto Carvalho.
5: Bom dia, Beno. Bom dia, prefeito e vice, secretários, comunidade em geral que nos assiste, nos escuta. É um prazer novamente estar aqui auxiliando no seu trabalho aí no programa, como diz o prefeito Leandro, que todo mundo chama, pode colocar o nome que quiser, mas todo mundo chama o programa da prefeitura, né? Isso é tradicional.
0: Tá certo, tá certo. Temperatura 23 graus, 9:05, 9:05. Prefeito, vamos falar de um assunto que reverberou esta semana, que é o assunto sobre habitação.
1: Beno, nós... Desculpe. Beno e demais integrantes desta bancada e as pessoas que estão em casa. Nós fizemos um lançamento essa semana do programa de habitação social chamado Lar em Todo o Canto. O que significa, Beno e demais, o que significa o Lar em Todo o Canto? Nós estaremos fazendo com muito sacrifício, com recursos próprios, nós estaremos fazendo moradias populares, moradias sociais, moradias mistas, ou seja, uma parte em alvenaria, outra parte em madeira, né? Casas caprichadinhas, em madeiras externas, em machambradinha, as madeiras estreitas de eucalipto, dupladas com pinos, casas de 42 metros quadrados que nós estaremos contemplando para aquela faixa que está em vulnerabilidade habitacional. Aquelas pessoas, nós temos um crivo
6: a gente tem um crivo, a gente tem já umas inscrições, um levantamento feito desde o ano passado e que está na nossa mesa lá na prefeitura, e a gente está fazendo essa análise com muito carinho, porque acompanhado de laudos, a gente está solicitando laudos para assistência social. Então a Secretaria de Assistência Social e os profissionais habilitados, capacitados que lá estão, nos darão imagens, nos trarão um diagnóstico daquela família que está solicitando para que a gente possa contemplar. Qual é o nosso planejamento? O Lar em Todo Canto é um programa de habitação, de construção e de reformas. Nós temos já inicialmente um fundo reservado durante esse ano e mais de ano e meio de mandato. Nós temos um fundo que nos possibilita a fazer as primeiras 15 habitações. E nós estamos num processo lá de a parte legal lá na prefeitura, que é a parte licitatória da compra, porque como a gente vai proceder com esse projeto de habitação? A Secretaria de Obras, nós faremos a licitação, nós compraremos todo o material necessário para essas casas e nós contrataremos a mão de obra. Então, nós estamos inclusive fazendo o credenciamento das empresas, os construtores aqui de Santa Bárbara. Nós queremos credenciar aí uma meia dúzia ou mais de pessoas que tenham essa vontade de ser nossos parceiros, né, para que a gente não tenha que licitar, fazermos uma licitação aberta aí para que venha gente de muito longe. Nós queremos que fique aqui em Santa Bárbara, né, e a gente vai fazer, nós começamos a primeira casa essa semana, né, que a gente que foi para as redes sociais, né, foi o pontapé inicial, mas vai ser dessa forma. Nós faremos habitações a um baixo custo, por esse controle que nós estamos fazendo. A compra será feita pelo município, nós estaremos licitando todo o material necessário para as casas. A construção pretendemos que seja feita também, estamos organizando através de credenciamento, que seja feita também por profissionais e por empresas, pequenas empresas, aqueles MEI da construção, Guinho, que a gente tem aqui em Santa Bárbara, e a gente sabe que tem bastante. A gente pretende que sejam feitas, a gente gostaria muito que fossem feitas por esses profissionais daqui de Santa Bárbara, para que a gente possa estabelecer essa grande parceria, para que esse projeto de habitação, para que as pessoas aqui de Santa Bárbara sejam contempladas, aquelas bem vulneráveis na questão da habitação, para que a compra do material, na medida do possível, a gente consiga comprar também aqui em Santa Bárbara, se a gente conseguir o melhor preço do pessoal daqui, e a construção seja feita aqui. Qual que é o nosso planejamento? Nós temos já um fundo para as primeiras 15 casas, nós já estamos costurando no orçamento do ano de 2027 para que a gente possa fazer mais, no mínimo, mais duas, de duas a três casas por mês, com recursos próprios, né? Então a gente vai estar dando a largada a cada mês, em função do fluxo de caixa. A gente vai estar dando a largada a cada mês de duas a três casas. Essa costura a gente vai estar fazendo agora, sentando com a equipe econômica do município. E de agora em diante não paramos mais, Guinho. A ideia é, enquanto estivermos à frente do executivo, nós vamos estar dando a largada em duas casas por mês. Seja enquanto período que nós estivermos, tanto quantos anos a gente esteja, a gente vai estar fazendo, a gente vai estar entregando para a nossa comunidade duas casas por mês. Nós sabemos do déficit habitacional que a gente tem aqui. Não é pouca coisa, como foi dito dias atrás. Não é pouca coisa. Não é. Nós encaminhamos, junto ao governo federal, um projeto arrojado. Um projeto de peito, Paulinho, um projeto arrojado, onde nós solicitamos lá 200 habitações e a gente sabe que não funciona bem dessa forma, mas nós encaminhamos o projeto, nós compramos um terreno, o município adquiriu um terreno para 200 lotes, nós compramos 100 mil metros quadrados e temos a possibilidade de abrir 200 lotes nesses 100 mil metros quadrados e encaminhamos um projeto arrojado que está. E outra, e só encaminhamos esse projeto, e é interessante a nossa população ficar sabendo disso, porque nós tínhamos o terreno. Santa Bárbara fazia uns 30 anos que não podia se habilitar em projeto de habitação social, no mínimo 30 anos, porque não tinha o terreno e não havia o interesse de adquirir. A administração, diga-se de passagem, o pessoal nunca correu atrás. Nós, em poucos meses, a gente correu atrás disso e fez acontecer. Temos um compromisso pela frente para pagar esse terreno. Está dentro do nosso planejamento econômico, financeiro, da prefeitura. Mas hoje a gente tem, está lá, está inscrito lá no Ministério das Cidades e está na Caixa Federal. O projeto está lá. Está lá em stand-by. Está lá, saiu um primeiro lote meses atrás e a gente tem expectativa de que a gente possa ser contemplado. Encaminhamos de forma arrojada, mas Guinho, se nós formos contemplados com 50, 70, 100 imóveis no primeiro momento, a gente vai estar dando o pontapé inicial, que é aquela classe social mais baixa. Então, Santa Bárbara do Sul, fique tranquila, porque assim, ó, nos últimos 20 ou 30 anos em Santa Bárbara, para a classe social mais baixa, aquela que não tinha capacidade de financiar imóvel, porque quem pode financiar, vai na Caixa Federal e financia seu imóvel. Então, assim, ó, quem não pode financiar, aquelas pessoas que não têm condição de fato, Guinho, essas pessoas não tinham a mínima perspectiva anos anteriores, porque não tinha, nós não temos, exauriu aqui, nós não tínhamos terreno algum aqui em Santa Bárbara. Então, está encaminhado lá no Ministério das Cidades, está encaminhado lá na Caixa Federal e nós estamos na expectativa e nós vamos fazer uma frente e uma força política muito forte, o passando a eleição, nós vamos acampar lá em Brasília, se for o caso, dias e mais dias, para que a gente consiga essas coisas, para que a gente consiga contemplar essas coisas. Paralelamente a isso, nós estamos, sim, dando uma resposta, foi promessa de campanha, sim,

0: Está dentro do nosso projeto de governo, sim, está dentro do nosso plano de governo e entregar habitações populares. Nós, o lar em todo canto, ele vem para contemplar isso. E aí, o que que eu posso dizer para a nossa população? Com todo, dentro de um regramento financeiro que nós estamos fazendo, nós temos a possibilidade de encaminhar umas 15 agora, imediatamente, desde que nós tenhamos o pessoal habilitado para fazer. Nós temos a possibilidade de fazer 24 ou mais o ano que vem, porque nós temos esse planejamento de a cada 2 meses entregar duas, dar andamento a duas. Então, nós temos mais 24 no ano que vem, mais 24 em 2028, né? E nós temos um planejamento, conversando longamente com o vice-prefeito dias atrás, inclusive fizemos uma visita. Nós temos uma área que está em desuso, uma área que está em desuso aí no interior, que é a antiga reciclagem de lixo, que está lá, é um prédio praticamente abandonado de vários anos, né? E existe essa área lá, e existe a área em frente ao hospital, que é uma área que nós recebemos do DAIR, né? Recebemos do DAIR, nós já está escriturado no nome do município, é do município de Santa Bárbara, uma área nobre ali em frente ao hospital, e essas áreas nós vamos lançar um leilão, nós vamos entregar para a comunidade através de um leilão. A gente vai vender, Guinho, e nós vamos transformar. Existe esse planejamento e nós vamos transformar tudo em habitação. Nós vamos devolver para a comunidade, para as pessoas mais humildes. Então, nós estamos falando aqui em acontecendo da forma como a gente imagina, vendendo esse imóvel que tem em frente ao hospital e vendendo esse imóvel que está abandonado lá fora. Tá abandonado, vamos falar dessa forma. Há muitos anos não funciona mais a reciclagem de lixo. Muitos anos. Então, esse imóvel que está lá fora, nós repassando esse imóvel para terceiros, para particulares, a gente vai trazer fundos para dentro do município, e eu estou fazendo, firmando o compromisso agora que tanto um como o outro vai ser utilizado 100% para habitação. Então, nós estamos 100% para habitação dentro desse projeto do lar em todo canto. Então, nós temos um planejamento aí, em ocorrendo tudo bem, para mais de uma centena. Eu não. Leandro, tu falou na rede, você comentou nas redes sociais no lançamento do programa que era para uma centena de moradias. É para mais de uma centena de moradias, desde que nós consigamos aí organizar esse nosso planejamento de repassar para frente esses terrenos, e o recurso desses terrenos nós vamos utilizar integralmente para habitação. Então, Beno, foi um marco para Santa Bárbara, para as pessoas mais humildes, com quem nós temos um comprometimento muito grande com as pessoas que precisam, que mais precisam do nosso município, né? E a gente vai cumprir, a gente vai atender e nós vamos entregar essas habitações. E a partir de agora, tá consolidado por aqui, Guinho. Enquanto estivermos à frente da administração do nosso município, a gente vai estar entregando todo mês, no mínimo, duas habitações. A gente vai estar contratando no mínimo duas habitações a partir de agora.
1: Prefeito, antes de dar sequência, eu pedi
0: Beno, e não é, Beno, e não é, não é, não precisa encaminhar 200 habitações, porque nem sei se tem necessidade de fazer 200 habitações em Santa Bárbara. Tem necessidade de fazer 500, Guinho. Existe uma carência de pessoas pagando aluguel e tirando da boca, tirando da mesa, às vezes, para pagar um aluguel apertado. Para pagar o aluguel, existe uma carência em Santa Bárbara e de gente vivendo de favor, existe uma carência e de gente morando muito mal. Existe uma carência em Santa Bárbara de 400 a 500 habitações. Então, então nós vamos
1: Duzentos é
0: fazer
1: só o
0: nossa parte.
1: start, é
0: É só um
1: só.
0: start. Então, o que que acontece? Então, existe gente muito mal informada. Não precisa nem 200 casas em Santa Bárbara. Então, tem gente muito mal informada, que está no meio público, mas é muito mal informada. Santa Bárbara tem a necessidade de 400 a 500 habitações. E nós vamos,
1: Com
0: não vamos atender
1: certeza.
0: tudo isso agora de largada, mas nós estamos dando pontapé inicial.
1: Guinho, só pedir para o secretário da Agricultura chegar mais perto do prefeito para que a secretária de Saúde também possam aparecer aí na nossa live aí também. Prefeito, antes de passar para o Paulinho, para o vice aqui, mas começaremos pelas reformas.
0: Começaremos pela a primeira obra que nós estamos dando a largada é uma construção, Beno, não é uma reforma.
1: Ah, é?
0: Nós demolimos um imóvel em grande precariedade, que foi a casinha do João Carlos, que foi a pessoa que nós escolhemos para fazer como

0: primeiro imóvel, ela não tinha condição de. Não tinha aproveitamento na casinha que o João Carlos estava morando. E lá é a primeira construção. Mas nós teremos recursos, nós alocaremos recurso no nosso orçamento para o próximo ano, tanto para construção como para reformas. Tudo coisa humilde, sem frescura, Guinho. Sem frescura, tudo coisa humilde, mas que vai procurar atender a deficiência habitacional das pessoas em Santa Bárbara, das pessoas mais humildes.
1: Tá bom, eu vou conversar sobre o mesmo assunto rapidinho com o vice-prefeito. Lembrando, quando o senhor falava ali da campanha, que é o que trouxe Leandro e Paulinho até esse momento de hoje, o senhor comentava em algum momento ali, eu lembro bem, que muitas vezes fazendo uma visita nessas casas, porque vocês foram fazer visitas, as pessoas se sentiam constrangidas, né, vice-prefeito? Olha, é bom receber vocês aqui, mas infelizmente não tem nenhum lugar adequado para a gente sentar e conversar, tá caindo isso e aquilo. E agora esse programa de hoje, que foi lançado essa semana, realmente está trazendo um impacto positivo. Eu acho que só quem mora num imóvel sem muitas condições sabe realmente do valor de um gesto desses da administração. Vice-prefeito.
2: Importante a gente esclarecer sobre isso, Guinho, e a gente gostaria de comunicar também à população que o critério da escolha das casas é feito pelo Cade Único, é feito pela assistência social, é feito por laudo, muita gente nos procurou nos últimos dias, depois do lançamento do programa. Mas a gente quer esclarecer que, primeiramente, esse programa é para as pessoas que mais precisam realmente, que têm um laudo social, que tem as devidas necessidades. O caso do João Carlos, todo mundo conhece, era um e a gente é ansiado. Eu conheço o João Carlos há anos, é uma pessoa que necessitava mesmo de uma casa, como tantas outras. Então a gente vai fazer isso com a tranquilidade, com a calma, como deve ser feito. O assistente social vai fazer o laudo, vai visitar a família para a gente fazer essas casas para realmente quem mais está necessitando. Como o prefeito falou, a questão habitacional é um déficit muito grande no município de Santa Bárbara há anos. A gente, além desse programa, que o prefeito falou, o número de casas que a gente pretende fazer, se tudo der certo, né? A gente tem um programa, a gente comprou uma área de terra, né, para a gente fazer um grande loteamento. Só que isso não depende só da administração, depende de governo federal, de ministérios, das cidades, de Caixa Econômica Federal e critérios. O que acontece? O projeto está lá, foi encaminhado, que é o projeto Minha Casa, Minha Vida, Entidades, que também é para as pessoas mais carentes. Esse projeto é totalmente gratuito, né? As pessoas não... Quem for contemplada também no sistema de avaliação social, elas não têm que dar contrapartida. O Ministério das Cidades ou a Caixa Federal, inclusive da estrutura de ruas, de abertura de ruas, de calçamento, de água, de luz. É um projeto ousado, mas nós citamos para Santa Bárbara. Mas dentro desse projeto é bom que o pessoal sabe. E o prefeito falou e a gente vai a Brasília porque a gente deu o pontapé inicial adquirindo a área e colocando o projeto lá. Passou a eleição, porque agora não adianta a gente ir lá perder tempo, é uma simplesmente perca de tempo. A gente volta a Brasília e conversa com o pessoal. Nós temos a possibilidade de ser contemplado com Minha Casa Minha Vida, que é um projeto ousado de 200 casas, mas o mínimo é 50, 100 casas. Se não der, a gente conversa, o pessoal tem que ser franco, o diálogo tem que ser franco. A gente pode mudar o projeto, porque o projeto Minha Casa Minha Vida tem vários projetos. Tem o Minha Casa Minha Vida 1, Minha Casa Minha Vida 2, Minha Casa Minha Vida 3. O importante é que a gente vai mexer com isso, com certeza. E temos esperanças, né? De mexer fortemente e um dia ser contemplado de uma forma ou de outra. Então, um sinal que, como o prefeito falou, a nossa parte a gente está fazendo, deu um pontapé inicial e não vamos parar mais.
0: Guinho, importante. Deixa eu aproveitar aqui, interagindo aqui com o pessoal que está acompanhando o programa. Eu quero mandar um bom dia aqui para a Johnny Soares. Johnny, que bom. Deixa eu explicar aqui como é que vai funcionar o Lar em Todo Canto. Lar em Todo Canto. O nome é bem sugestivo. Nós não vamos estar criando muita burocracia para a gente contemplar as pessoas que precisam dessa moradia. Então, se a pessoa tiver um terreno, a gente vai fazer em cima do terreno da casa, do terreno dela, desde que ela se enquadre lá nesses critérios, como o Paulinho já comentou, lá do CAD único, lá da assistência social, do critério de fato de vulnerabilidade habitacional. E, eu não tenho terreno, não tem terreno, eu não tenho, mas eu estou nessa situação, eu preciso da casa. O pai tem um terreno? O pai tem um terreno grande, o pai tem um casal novo, o pai tem um terreno e o terreno é grande, e desde que haja uma autorização da família, vai fazer lá em cima, ótimo, faz atrás, lá nós não vamos estar criando, nós não somos instituição bancária, nós não vamos estar criando burocracia nenhuma. Então, eu vi aqui, tem um comentário da Johnny que ela tem um terreno, que ela tem a necessidade do imóvel, eu sei que ela está inscrita e ela vai ser um dos nomes que a gente vai estar avaliando lá. A Johnny pode ficar tranquila. Ela vai ser um dos nomes que a gente vai estar avaliando lá nesses próximos períodos aí, esse ano, dois anos aí, que a gente vai estar construindo essas casas e outros anos para frente também, que a gente vai estar fazendo esses imóveis, a gente vai procurar contemplar quem realmente precisa, e eu conheço lá a situação da Johnny, eu sei que ela precisa também. Outra coisa importante, e daqui a pouco eu estou mudando de assunto aqui, mas é só para a gente estar respondendo aqui. O Mick tá colocando uma situação, e eu conheço lá a rua em que o Mick tá colocando o problema. Deixa eu antecipar uma coisa aqui, Guinho. Eu vou antecipar uma coisa aqui no programa. Vem novidade por aí. Nós estamos costurando um grande programa. Nós estamos procurando viabilizar um grande programa chamado Pavimenta Sabaçu. O que nós queremos com o Pavimenta Sabaçu? De forma arrojada também, nós vamos buscar os recursos, a gente vai buscar os recursos dentro de uma viabilidade financeira, dentro das possibilidades do município, nós vamos buscar recursos, e eu quero antecipar aqui para a nossa população, vamos pavimentar sim o resto da cidade, vamos pavimentar o resto da cidade. Estou afirmando aqui no programa, não vamos ficar de água morna não, Guinho. Então a gente sabe que tem, nós fizemos um levantamento com Wesley, que é o nosso chefe ali do setor técnico, a gente está viabilizando, a gente está fazendo uma engenharia econômica lá, há muitos dias sentado com o pessoal do setor técnico, sentado com o pessoal da Secretaria da Fazenda, e a gente está fazendo, nós estamos procurando fazer economias em outras pontas, economias de economias importantes em outras pontas, e a gente vai lançar logo aí na frente o Pavimenta, um programa chamado Pavimenta Sabaçu. O que significa o Pavimenta Sabaçu? É outro programa arrojado, onde a gente vai buscar recursos para nós investir, nós vamos entregar para Santa Bárbara do Sul aquilo que falta de pavimentação. É viável? É viável, nós estamos fazendo esse levantamento e a ideia é que todas as ruas que tenham um calçamento irregular em Santa Bárbara do Sul, e tem muita rua, nós fizemos um levantamento lá com Wesley, são 70 e poucas ruas em Santa Bárbara que tem calçamento irregular. Nós temos ruas asfaltadas, nós temos ruas com paver, que é maravilhoso o paver, nós temos ruas com calçamento de pedras regulares, que é melhor que asfalto. Essa nunca mais termina e ela tem o nivelamento de um asfalto, mas nós temos muitas ruas em Santa Bárbara sem pavimentação nenhuma e nós temos muitas ruas em Santa Bárbara com pavimentação muito irregular. E eu posso te responder aqui, Miki. Aguarda, nos aguarde aí, logo aí na frente você vai ouvir falar. E tudo que a gente tem dito, a gente está procurando cumprir. Então, logo aí na frente nós vamos estar lançando o programa Pavimenta Sabaçu, que é para procurar atender o que falta em Santa Bárbara. Nós vamos fazer um grande investimento, a gente vai buscar esses recursos e a gente vai fazer um grande investimento para procurar pavimentar aquelas ruas que não tem pavimentação nenhuma, para a gente procurar, de repente, atender com paver, que fica muito bom. Então, onde não tem pavimentação nenhuma, a gente tem tudo mapeado isso, tá? E as ruas que tem calçamento com pedras irregulares, pedaços de ruas, pontas de ruas, ruas inteiras que tem calçamentos de pedras irregulares, farrapos, Modesto Flores da Silva, ruas com calçamento de pedras irregulares e muito irregular, tá? E tantas outras ruas, ruas nos fundos do bairro Fátima, Aparecida, um lado da Aparecida inteiro, o bairro São José. Então nós estamos fazendo esse levantamento e nós vamos atrás dos recursos, sim, Guinho, para fazer, vamos fazer um grande comprometimento para longa data, mas nós vamos atrás dos recursos, sim, e a gente vai procurar pavimentar o que falta em Santa Bárbara.
1: Tá certo, Beno, por favor.
3: Conversando com a nossa gente, 9 horas 28 minutos, 9 e 28. Vamos falar agora com a secretária de Saúde do município de Santa Bárbara do Sul. Marivane, ontem foi um dia importante, mas temos também aqui campanha de multivacinação, o convênio, depois o prefeito e o vice também podem falar sobre isso, que firmamos com a Serviprev. Temos também o segundo Fórum de Saúde Mental, puérperas, amamentação. Bastante diversificado a sua secretaria, diversificadas atuações nesta semana, secretária.
4: Verdade, Beno. O mês de agosto, né, ele é um mês bastante intenso porque existem muitas programações e também nós temos muitas campanhas, né? A saúde envolve isso. É aquele trabalho de prevenção, né? Então ele tem essas campanhas, como tem o Agosto Dourado, que é a questão da amamentação, né? Então são várias ações que nós temos que estar sempre atentos. Então isso envolve muito a saúde. E com relação à campanha da multivacinação, então ocorreu sábado passado, foi muito positivo, Guinho e Beno, porque a comunidade, ela sabe, ela se envolve, né? E essa campanha da multivacinação, ela é específica para colocar as cadernetas de vacina em dia, né? E automaticamente, então, aquelas vacinas que não estavam sendo feitas. E isso foi muito bom, circulou em torno de 150 pessoas ali. E é isso que nós temos que fazer, fazer com que as pessoas percebam, né, que as suas vacinas estão atrasadas, colocar em dia, fazer com que levem seus filhos. Então, isso, a gente faz essa mobilização. Tivemos lá um grupo de apoio do SESC, onde abrilhantou o nosso dia no sábado. Então, as crianças vão para a vacinação, é uma dinâmica, né, de levar elas para a vacinação, mas não se tornar aquilo tão dolorido e tão pesado, né? Então, ela se sente mais tranquila. E, além disso, tínhamos brinquedos e foi um sucesso. E o nosso Zé Gotinha, né, que ele sempre faz sucesso com as crianças. E, inclusive, no sábado, a gente percorreu os mercados, porque pela manhã, vocês lembram, estava muito frio. Então, a gente percorreu o mercado, as ruas da cidade com aquele grupo, aonde eles fizeram essa movimentação e, realmente, tinha pessoas que saíam do mercado e iam até a sala de vacinas. Então, isso é importante, né, para que as pessoas tenham essa conscientização.
3: Puérperas e o segundo Fórum de Saúde Mental.
4: Isso. Puérperas, então, é um grupo que foi idealizado no início deste ano, que é uma sequência, né, do Preparando o Ninho. O Preparando o Ninho é a gestação, então é todo este apoio para as gestantes e para os pais. E a puérpera é pós-gestação. Então, é um acompanhamento para as mães, para elas estarem, para elas permanecerem na rede, né, com assistência. E essa assistência é uma assistência do quê? Do médico, do fono, de todos os profissionais da saúde para auxiliar a mãe e principalmente o bebê, né? Então, isso é muito importante, é um projeto que está cada dia mais sólido, porque as mães se sentem inseguras após a gestação, né? Isso é normal. E muitas vezes temos muitas dúvidas. E esse apoio é fundamental numa rede, né? Principalmente na rede de apoio à saúde. E diante disso, nós tínhamos, então, junto o mês que é o Agosto Dourado, que é um incentivo à amamentação, né? Isso é... Hoje nós temos que fazer, porque nós soubemos, né, do quanto é importante para a criança a amamentação. Hoje, inclusive, está acontecendo aqui no Zózimo. Nós fizemos em todas as unidades, porque as mães se sentem mais seguras, porque elas já frequentam a sua unidade. Então, foi feito no posto central, no Aparecida e hoje no Zózimo. E isso é muito bom, porque precisa ter este vínculo. Este vínculo da mãe com a médica, com os profissionais, né? E a criança também após o nascimento.
3: E o fórum, secretária?
4: O fórum foi um sucesso, né? Então, o fórum, nós tivemos esse desafio através da coordenadoria do Estado, que solicitou que fizesse esse segundo fórum da saúde mental, visto que vocês sabem que hoje a população, né? Existe uma população bastante doente com relação à saúde mental. E tem que ser feito, né, este alerta aos profissionais da rede. Então, houve um envolvimento da coordenadoria do Estado, da Secretaria do Município, da Secretaria de Saldanha Marinho e do nosso hospital. Então, ali nós formamos um grupo, onde então organizamos este fórum, que foi um sucesso, né? Tivemos palestrantes mega né? Mega profissionais que têm um currículo enorme e principalmente, né? Eu sempre digo, o profissional que vem fazer a fala, ele tem que ter a experiência, né? Mas principalmente a experiência de trabalho. E ali nós tivemos médico, enfermeiras renomados que vieram trazer essa experiência a todos os profissionais que estavam ali. Veio dentro deste fórum, nós tivemos a presença de representatividade de 14 municípios. Então, isso foi muito bom, né? Em torno de 180 pessoas estavam credenciadas. E é isso, Beno, nós precisamos, né, alertar e estar atentos às doenças da saúde mental.
3: Esta secretária.
4: E aqui a gente tem que fazer um elogio, né, à nossa equipe da saúde mental, e em nome da Dona Cilda aqui eu quero nominar a todos os profissionais que ali atuam pelo comprometimento com a população, né?
3: É verdade, é verdade. Foi das 9 da manhã até por volta às 17 horas, o prefeito esteve lá na abertura. Agora um assunto que vai, com certeza, movimentar também a saúde em Santa Bárbara do Sul. Quero ouvir a opinião do prefeito, do vice-prefeito, da secretária. É esse convênio que foi firmado aí com a Serviprev, prefeito.
0: Verdade, Beno. O convênio com a Serviprev nada mais é, e me corrija aqui a secretária e o Paulinho, que estavam juntos lá, nada mais é do que uma forma da gente apoiar, da gente humanizar a situação das pessoas que acompanham as pessoas que vão para fora do município, para diversos lugares, Ijuí, Passo Fundo, Porto Alegre, onde as pessoas de Santa Bárbara do Sul, elas, por uma razão ou outra, vão fazer algo mais complexo em relação à saúde e precisam, e o familiar precisa acompanhar, são aquelas casas de apoio. São as casas de apoio de forma regulamentada, é uma empresa. Nós fizemos um convênio com uma empresa para possibilitar com que as pessoas de Santa Bárbara do Sul, veja bem a importância disso, Guinho, para que as pessoas de Santa Bárbara do Sul que vão e ficam sem norte em determinados lugares, vai alguém aqui para fazer uma cirurgia lá em Porto Alegre e não tem onde ficar. Não tem onde ficar, o familiar não tem onde ficar. Então, nós fizemos esse convênio com essa empresa chamada Serviprev, que é uma empresa que tem acomodações, que tem suporte em diversos lugares aqui do estado, né? E nós, vai ser essa mão amiga, vai ser essa mão estendida para familiares, para as pessoas que vão acompanhar alguém que esteja doente, alguém que esteja enfermo, né? Alguém que vai daqui de Santa Bárbara e que tem alguém enfermo que vai fazer uma cirurgia lá em Juí, certamente agora vai nos procurar, nós vamos organizar para que esse familiar ele tenha lá um amparo, ele tenha um local para ele dormir, ele tenha um amparo básico, e isso contratado aqui pelo município. Não sei se me fiz entender, mas o pessoal vai explicar melhor aqui.
1: Isso já me foi perguntado particularmente, secretária e vice, que vão falar sobre o assunto, se isso inclui a hospedagem ou também a questão da alimentação básica, digamos assim. Vice-prefeito ou secretário. Pode falar,
4: secretário, depois eu falo. Guinho, o nosso convênio, ele é só hospedagem, não tem alimentação, né? Eles têm lá uma erva para você organizar teu chimarrão, mas a alimentação fica por conta da pessoa, né? Uhum. E o que é esse convênio? Eu vejo que é um grande avanço para a administração, né? É um grande avanço porque ele busca um atendimento cada vez mais humanizado, né? Que é isso que a gente pensa, que nós, né, queremos dar sequência nesse atendimento humanizado. Porque as pessoas, quando se deslocam, eles vão lá, eles precisam de um local. Santa Bárbara, como eu falei, ela é uma cidade pequena e nós vamos até Porto Alegre. As pessoas, às vezes, nem conhecem Porto Alegre. Não sabem como se deslocar. Então, os familiares vão ter aonde ficar, né? Os nossos motoristas também, que muitas vezes ficam nas ruas aguardando as consultas, os exames que ali os municípios têm a fazer, eles vão ter um local para ficar também. Então, é um lugar onde eles vão ser acolhidos, né? Esse convênio contempla Porto Alegre, Ijuí e Passo Fundo. Então, são três cidades, é onde nós temos o maior fluxo, né, de pessoas que se deslocam.
5: E que são referência, né,
4: para Santa Bárbara. As nossas referências, né, eles, com o tempo, eles até falaram para nós, na reunião lá com o prefeito e com o vice, que eles também querem colocar um estabelecimento em Cruz Alta, né, que Cruz Alta é a nossa maior referência, né, e isso é importantíssimo, e é o que eu tenho que falar, é, nós precisamos

0: Vamos passar para os nossos pacientes e seus familiares um atendimento humanizado. E é isso que eu acho que, volto a dizer, é um grande avanço que a administração fez nesse convênio, né? A ajudar as pessoas.
1: Algumas casas que abrigavam essas pessoas tinham, e tem, né? Geladeira, fogão, e isso pode ser usado para
0: Sim,
1: quem? O pessoal pode levar para
0: eles
1: fazer.
0: têm os quartos, Beno, eles têm cozinha, eles têm uma
1: Então,
0: área de serviço.
1: facilita
0: Então,
1: bastante.
0: olha, eu vou dizer assim que a gente se sente em casa, né?
1: Exato.
0: E realmente é um momento que a gente precisa. A gente está ali com o familiar dentro de um hospital, muitas vezes, o teu emocional bastante abalado,
1: É verdade.
0: e
1: Gastando
0: daí
1: bastante, às
0: gastando
1: vezes.
0: bastante, né? Muitas vezes crianças pequenas ficam em casa com outros. Então, olha, a pessoa não sabe o que fazer,
1: É
0: né?
1: uma mão na
0: É
1: roda.
0: muito importante isso. Então, eu vejo que isso é essencial que as administrações façam, e eu parabenizo quando a gente levou para o prefeito e para o vice, eles não pensaram duas vezes em fazer esse convênio, né? Porque é isso, nós precisamos pensar no ser humano e na integridade. Nós não podemos pensar numa pessoa, porque geralmente a pessoa olha, eu preciso, mas nós temos que olhar no todo, né? Na grande
1: No
0: maioria, no
1: conjunto.
0: conjunto.
1: Vice-prefeito, complementando o assunto, a gente está num período eleitoral, a gente não pode citar o nome de ninguém, mas vários e vários deputados do Rio Grande do Sul, que acabaram se incomodando
0: É
1: depois,
0: verdade.
1: mantinham casas nesse estilo, né? Até hoje não entendi a decisão judicial proibindo, porque nada mais uma forma de retribuir a eleição de cada um, né? E de fato estava meio que desamparada nesse sentido, e agora vocês tomaram essa bela iniciativa, vice-prefeito.
2: Nós tomamos a iniciativa, uma bela iniciativa, como todo mundo falou aqui, mas tem que parabenizar a Serviprev, né, por ter a iniciativa de criar esse programa que nos oportunizou a isso. Então, é importante isso, eles fazem mais de 200 municípios do estado, né? E, cara, hoje a gente falou aqui, o prefeito falou em construção, em obras, em casas, mas uma administração municipal também faz muito, muito parte, que é cuidar das pessoas.
1: É
2: E a
1: verdade.
2: gente está demonstrando que cuidar das pessoas também tem seu valor, tem que se investir muito nisso. A gente se deparava várias situações, né, secretária, de familiares, às vezes está com parentes internados, Passo Fundo, Porto Alegre, não tem onde ficar. A gente sabe que tem gente que não tem condições, e agora isso vem só a calhar, a gente fica muito feliz com isso, né? E é bom a gente colocar para a comunidade, por exemplo, o Passo Fundo vai ter casa de apoio e logística. Logística, às vezes, é o caso de transporte, né, secretário? Que o paciente não
1: Dentro da
2: tem.
1: cidade lá.
2: Que o paciente ou o familiar não tem como se transportar, eles vão oferecer isso também, né? Isso no caso de Passo Fundo. Em Erechim também tem casa de apoio.
0: Tem.
2: Casa de apoio em Erechim, né? Que daí não tem a logística, mas tem a casa de apoio para o pessoal que fica lá. E Porto Alegre também tem a casa de apoio, logística e suporte, né, que é a maior. Então, isso a gente fica feliz, é um investimento que com certeza vai se pagar, porque, como que eu falei aqui, uma administração não é só obras, não é só o que se apresenta, é cuidar de pessoas também. A gente fica feliz quando isso acontece, a gente consegue ajudar as pessoas.
1: É só quem vai utilizar e quem vai precisar do serviço desses vai saber realmente o valor que é, né, secretária?
0: Com certeza, porque quando uma pessoa ela vai a Porto Alegre, nós autorizamos um exame, nós autorizamos o um motorista para levar, né? Então ele vai ter um local para ficar se ele demorar muito tempo lá em Porto Alegre. E ainda o motorista, quando tiver pronto os exames, a Serviprev vai lá na clínica, pega o exame e manda para nós, né? Então a pessoa vai receber o seu exame aqui em Santa Bárbara, como a gente tem esse costume de fazer em outros municípios, né? Os nossos motoristas se deslocam e pegam, que é uma responsabilidade do munícipe, né? Do paciente, não é da secretaria. Mas a gente faz todo esse trabalho também de ação. Então, o que eu quero só registrar aqui, que a saúde ela é ampla. Às vezes as pessoas dizem, mas o SUS não oferece isso, não oferece aquilo. Nós temos que pensar que são muitas coisas a saúde, né? A saúde envolve muita coisa. É muita responsabilidade mesmo, né? E é isso aí. É um trabalho humanizado.
1: Tá certo. Esta secretária de saúde, Marivane Bazanella Kuhn, secretário de Agricultura do município de Santa Bárbara do Sul. Depois o prefeito vai fazer o comentário sobre as suas férias.
3: Que o senhor voltou das férias, não é? É, porque ele esteve voltando, está voltando das férias, não é? E voltando ao rádio.
4: Vai tirar de novo? Apenas 10 dias. Para vocês pareceu mais tempo, mas foi só 10 dias. Que bom que eu senti tanta falta, então.
3: E as estradas do município tiveram aí no final de semana, e isso é ligado também à sua área. Depois o prefeito e o vice podem comentar também. Deram um up aí, deram um ligeirão aí, porque vem água aí, vem chuva aí, e depois da chuva tem que recuperar de novo, não é, secretário?
4: É, com certeza, Beno. As estradas, ela é uma prerrogativa aí que, na verdade, é uma constante, é chuva e sol, né? Quando dá um sol, dá uma recuperada, e com essas intempéries fortes de chuva que a gente está tendo aí, é difícil manter elas em dia, né? Mas está sendo feito o possível e o impossível. Eu acho que está dando condições plenas aí de traficabilidade. Algum ponto aí estaria mais inerente à pasta do Luiz Fernando, mas a gente pode responder também, né? Que ele está atingindo os pontos mais críticos aí, ele tá atendendo, ele tá levando pedra, ele tá deixando o fluxo normal aí que aconteça, né?
3: Lá no assentamento Cantagalo, lá no Capão Alto, lá no Passo da Palmeira e na região de Porongos, RS 508, RS 506, passaram a régua aí.
4: Exatamente, ele tá fazendo um trabalho muito bom aí, dando condições plenas aí para que haja a traficabilidade normal aí, o trânsito de alunos, o trânsito de produtores, né? Enfim, o pessoal está muito contente, eu acho até, enfim, aí, né? As estradas estão dando plenas condições, muito, muito positivo.
3: E o milho, secretário? O milho que o senhor foi atrás aí no ano passado, conseguiu. Sim. Já, não poderia ter conseguido porque não se habilitaram anteriormente para isso, não é? Com relação ao milho, e o senhor conseguiu lá junto ao governo do estado, e esse ano veio de novo.
4: É, com certeza, Beno, até por em virtude da gente ter trabalhado, ido atrás no ano passado e conseguido com que a semente viabilizasse para o nosso município, esse ano já no automático, né? No momento que abriu no estado, nós nos credenciamos e fomos, acho que quase que os primeiros a receber a semente de boa qualidade, ao qual aí já foi praticamente distribuído aos produtores, já estão fazendo o plantio aí,
3: e
4: né?
3: E o pessoal gostou da qualidade da semente?
4: Muito, muito boa, a semente muito boa, com qualidade aí, sabe, de primeira mesmo, né? Então, o pessoal está muito contente, já estão fazendo os plantios aí, basicamente para a silagem, né? Para as pequenas propriedades aí, ao qual a gente está dando essa atenção muito especial, Beno, né? Para que realmente isso aconteça. Em virtude assim, do clima, está bastante irregular, né? Hoje está tendo problema. É o que eu digo, a gente tem trabalhado assim, temos que trabalhar a resiliência, né, climática. Uma hora é chuva demais e uma hora falta chuva. Então, assim, a gente vê também uma grande problemática, Paulinho, né? O Paulinho, que também é produtor e sabe disso, hoje, com esse clima aí, uma hora muito, muito calor, uma hora muita chuva, as culturas de inverno, há uma preocupação muito grande com os produtores aí, né? Do que ainda vai acontecer até o final aí do ciclo, né? Da canola, do trigo, da aveia, enfim, né? Que a ameaça é muito grande do clima ser muito severo aí na questão de chuva. Então, uma hora a gente se preocupa com irrigação, e uma hora tem que se preocupar com a chuva. Então é uma problemática bastante grande, né, Beno? E a gente vê, assim, produtores muito preocupados nesse sentido, muito preocupado mesmo. E a gente também se preocupa no sentido de viabilizar e com que os produtores continuem fazendo suas atividades, né? Mas a gente vê que está a situação bastante, bastante difícil aí para muitos, né? Inclusive, a gente conversando aí com o pessoal dos bancos, né? A questão hoje de créditos, né? Que está muito estrangulado. Tem muitos produtores aí que, infelizmente, não estão mais se enquadrando. Então, o problema é muito sério. Então, eu acho que temos que se preocupar com isso também, né? E trazer as informações e ir atrás e levar as informações e levar psicologicamente para que os produtores, né, encarem mais essa aí. E as coisas vão passar, as coisas vão passar. E na medida do possível a gente está tentando atender principalmente as pequenas propriedades, né, prefeito? Aí nós com aquisições de vários implementos aí, adquirimos vários implementos mesmo para a patrulha agrícola. Então é uma constante praticamente, todo dia nós temos atendendo esses produtores, temos fortalecendo as agroindústrias aí no trabalho para elas, além de produzirem, comercializarem no nosso município e até fora do município, até fora do estado hoje, né, com o selo Arte aí que o pessoal está conseguindo. Então, há avanços aí na nossa área também, né? E na área da agricultura e também a parte do meio ambiente, né? A gente tem muita demanda, né? Tem muita demanda na pasta aí de liberações de construções, de alvarás de licenciamento de empresas, enfim, cuidar do lixo, cuidar de toda a questão do meio ambiente.
3: Tá certo. Este é o secretário de Agricultura e Meio Ambiente, ao seu Schmidt Piovesan. Prefeito, audiência pública, LDO, o senhor quer começar a falar pelas estradas antes?
5: Não, Beno, primeiro, agora fiquei mais tranquilo. O secretário está voltando de férias. Eu achei que estava saindo de férias.
3: Não,
5: de novo.
3: Está voltando.
5: As próximas férias do secretário só daqui um ano e meio. Agora ninguém, não liberamos mais ninguém. Beno e demais, e os nossos produtores rurais de Santa Bárbara do Sul, a gente está em duas frentes trabalhando, trabalhando a todo vapor, aproveitando esse intervalo que deu aí das chuvas. Existe uma promessa, uma perspectiva, existe uma previsão de muita chuva os próximos 3-4 dias aí, mas a gente procurou, como a gente vem fazendo desde o início dessa nossa gestão, de dar atenção, de tratar como prioridade as estradas do nosso interior, e a gente vai continuar fazendo cada vez mais. Então a gente vem trabalhando em duas frentes, uma frente atende um lado do município, outra frente, a frente atende outra. Nós temos um chefe do interior que atende aqui Álvaro Nunes Pereira e Esquina Dois Irmãos, RS 508, Capão Alto, Passo da Palmeira e a assentamento, e nós temos uma outra frente que atende Figueiras, Progresso, Itaíba, Pinheirinho, Pontão, Cristo Rei, a RS 506 e a RS 377. E nós estamos em Iporongo, São Manuel, inclusive o pessoal deve estar trabalhando hoje lá. Ontem o pessoal estava se deslocando com todo o maquinário, com todo o equipamento lá para o lado de Iporongos, para a gente procurar atender o pessoal que mora na região de Iporongos, na região de São Manuel, para procurar deixar as estradas em condição para o pessoal poder trafegar. Então, as estradas a gente vai continuar, é um compromisso que eu tenho firmado com os nossos produtores rurais, com os proprietários rurais de Santa Bárbara. Enquanto nós estivermos, aí está aqui o Paulinho que vai me ajudar no andamento dessas coisas, no acompanhamento de tudo isso, a gente faz isso no dia a dia, não é mesmo, Paulinho? Enquanto nós estivermos à frente da gestão do município, nós vamos sempre tratar estradas do interior como prioridade. A questão da audiência pública, muito importante, hoje de tarde, né Guinho? Da Secretaria da Fazenda, é a audiência sobre a LDO, né? Então fica o convite aí para a comunidade, vai ser No Salão Nobre da Prefeitura, né? E ali se começa a discutir as coisas para os próximos anos. A parte orçamentária do município é bem importante, e quem tiver esse tempo hoje de tarde é a partir das... Deixa eu dar uma olhada aqui. Se eu não me engano, a partir das 14h30 fica o convite para a comunidade, é aberto à comunidade, né, para participar dessa audiência pública sobre a lei de diretrizes orçamentárias.
3: E a participação do público é importante, né?
5: Não tem dúvida. Na verdade, nós vamos estar discutindo o orçamento, e os interessados somos todos nós, é a nossa população, são os próximos a 9 mil habitantes de Santa Bárbara do Sul. Isso aí.
1: Então tá bom. Vamos falar um pouquinho de esporte, Beno?
3: Vamos falar do esporte. Hoje tem rodada, né?
1: Embora ontem tenha sido uma noite trágica para os dois times, que Grêmio e Inter, cara, que jogo feio aquilo. O Paulinho tá aqui do meu lado, sempre ele está...
2: Sorte que faltou luz.
1: É isso.
5: Eu até brinquei, tu sabe que eu brinquei no grupo ali de trabalho, o grupo que nós temos de trabalho.
1: Você estava acompanhando.
5: Tu viu que eu disse, olha pessoal, vocês surpreendam, coloque no radinho, porque foi o Beno. O Beno foi lá e desligou a chave geral da cidade, porque ele não pode ver o time dele jogando mal.
3: Lá na frente do CT.
1: Tá bom, mas olha, e a gente vai falar do campeonato depois daquela noite de ontem, que jogo ruim de assistir. O nosso campeonato municipal, Semana da Pátria, o campeonato aberto, tem tido jogos bem mais interessantes do que o de ontem, do nosso Grenal, né, vice-prefeito Paulinho?
2: Sim, jogos equilibrados, né, bastante público, né, essa semana esquentou, né?
1: Tava bom de assistir.
2: Voltou o ginásio, jogos bons, como que teve a semana inteira, e hoje, certamente, de novo, né, a partir das 19 horas, tem jogo da Escolinha Municipal Preta contra o Embaixadores, depois, na Série Prata, o Vila Real enfrenta o Nacional, depois o Master 50, que acho que eu vou ter que atuar hoje, resenha esportiva contra o Massa Condor, o veterano, né, o Santos de Panambi enfrenta a equipe do Chavante e na Ouro, o grande jogo da noite, né, jogo de alto nível, o Taurus enfrenta o Jaguares. Então está toda a população convidada a prestigiar o campeonato, como sempre prestigia, e grandes jogos, né? Já está se encaminhando para a fase final de classificação, então ninguém quer perder, com certeza, jogos pegados e jogos bem disputados.
1: Eu conversava com o Dioguinho na quarta-feira, vai dar uma paradinha agora em função das comemorações farroupilhas, alguma coisa assim, vai ter um intervalo nos jogos ou não?
2: Ele vai ajustar o carnê conforme os eventos, né, da semana farroupilha. Acho que não vai parar. Acredito que não vai parar, mas ele vai ajustar conforme os eventos, né?
1: Sim,
2: então
1: sim,
2: ele
1: sim.
2: Vai tentar ajustar isso tudo.
1: E ele também me falou que a próxima rodada do jogo de truco, se não foi mudado de ideia de quarta-feira até hoje, será no próximo dia 12.
2: Dia 12, amanhã a gente tem um evento em parceria com o Sicredi no ginásio, né? Junto com as crianças da escolinha, então a comunidade está prestigiada também, e agradecer a Sicredi pela parceria, né? Então, no próximo sábado continua o campeonato de truco.
1: Tá bom, então. Grande rodada, 11ª do campeonato Semana da Pátria. E, Beno, o Dioguinho vai nos manter informado aí sobre o calendário dos jogos durante o festejo Farroupilha, que, de certa forma, envolve boa parte da comunidade também na questão ali do CTG.
3: E hoje os jogos, tu tens aí a relação?
1: Tenho, sim. É o Sub-11, começa às 19h, com a Escolinha Municipal, que usa o terno preto, contra os Embaixadores. 19h30 na Série Prata, Vila Real versus Nacional. No Master 50, Resenha Esportiva, que tem o craque aqui do meu lado atuando. Já fez gol, né, inclusive, no campeonato. Resenha Esportiva e Master Condor. Veterano Santos versus Chavante. E fechando a noite, o jogo da Série Ouro, Tauras e Jaguaras.
3: Tá certo. Prefeito, fim de semana, todos os caminhos levam até Porongos. Pontão. Olha, Porongos, Pontão, eu que tô fora da casinha.
5: Beno, eu quero fazer o convite aqui para nossa comunidade, quem não comprou seu cartão ainda. Churrasco é o espeto de churrasco, aquela festa tradicional, churrasco de 2 quilos, com missa às 10h30 lá na comunidade do Pontão, e depois... Aquele churrasco de patrão, que o pessoal do Pontão tem o hábito de servir para quem compra o cartão lá e vai na festa do Pontão. Festa tradicional, sob o comando dessa diretoria, essa diretoria tão bacana lá, seu Wildo Barzotto e toda a turma, né? E então a gente deixa o convite. Quem não comprou ainda o cartão para o churrasco da festa do Pontão no domingo, que fazer churrasco, nós temos que fazer churrasco em casa de qualquer forma, né, Alceu? A gente sempre, geralmente a gente faz. Então vamos prestigiar essa comunidade do interior, a comunidade organizada lá do Pontão, e vamos na festa. Eu tô com meu cartão comprado já para a gente ir lá prestigiar. E de tarde, a animação da banda Som Brasil.
3: Dá para dançar, então?
5: Com certeza, uma baita festa da comunidade do Pontão, porque eles têm esse know-how, eles têm a experiência de fazer festa bem organizada. O Pontão tem essa experiência de fazer festa bem organizada, e eu não tenho dúvidas que essa desse próximo domingo vai ser também uma grande festa, casa cheia no Pontão, e um churrasco de patrão, churrasco aquele que a gente compra o cartão, vai lá, leva a forma, retira o churrasco, vai para a mesa, compra uma cuca, compra uma maionese e faz a festa restante bom. Do dia.
3: Tá certo. Prefeito, muito obrigado pela sua participação aqui no Conversando com a Nossa Gente.
5: Muito obrigado eu, Beno, e um agradecimento especial a todos os demais aqui que estão aqui na bancada nos auxiliando nessa prestação de informações aí para a nossa comunidade, né? E um abraço muito especial para a nossa comunidade de um modo geral, a quem está nos acompanhando, quem está ouvindo a Rádio Blau Nunes, a Rádio Liberdade, e está assistindo a live. Então, tá, forte abraço a todos.
3: Tá certo, prefeito. E confirma, habitação, começamos?
5: Começamos a todo vapor, lar em todo canto. E a gente vai trazendo pelas redes sociais os lançamentos. Daqui a pouco, a unidade habitacional número 1, a unidade de habitação social número 1, a gente já fez imagens. Daqui uns dias a gente vai estar fazendo a número 2, e a gente vai estar informando para a comunidade, mandando imagens para que a população fique sabendo o que a gente está fazendo.
3: Sempre lembrando que isso passa por um rígido cadastro.
5: Com certeza.
3: Tá certo. Obrigado, prefeito. Secretário Alceu Schmidt Piovesan, obrigado pela sua participação e as informações também.
4: Obrigado, Beno. Um bom dia, então, a você, ao prefeito, aí, ao vice-prefeito Paulinho, ao Guinho, a nossa secretária Marivane e toda a nossa comunidade de Santa Bárbara do Sul, que tenha um bom fim de semana e nos encontramos lá na Festa do Pontão. Não é mesmo, prefeito?
3: Tá certo. Secretária de Saúde, Marivane Bazanella Cunha, obrigado pela sua participação.
0: Obrigada mais uma vez pela oportunidade de estar junto de vocês e também uma bela conversa com a nossa comunidade, né?
3: Tá certo.
5: Pelo antes de qualquer coisa, eu quero. A gente não fez comentário algum aqui, mas eu gostaria de aproveitar o finalzinho do programa para mandar os parabéns aí para a invernada de danças do nosso CTG, os Cochilhanos. A gurizada se classificou novamente para a final do Enarte em Santa Cruz. Então, nós temos um grupo de danças em Santa Bárbara do Sul que vem de muitos anos trabalhando forte e levando o nome de Santa Bárbara além fronteiras. Então, com certeza, agora no Enarte, o Enarte, se eu não me engano, é em outubro, né? Nós teremos representação através do CTG Velha Carreta lá em Santa Cruz do Sul. Um abraço lá pro pessoal do CTG Velha Carreta e parabéns de verdade lá pro pessoal da Invernada de Danças.
3: Tá certo, obrigado prefeito, obrigado vice-prefeito Paulo Roberto Dal Castel.
2: Gente que agradece, Beno, também quero parabenizar a Invernada do CTG pela conquista que muito sempre representa Santa Bárbara muito bem em todo o estado. Convidar também para a Festa do Pontão, né? Vamos estar lá prestigiando, com certeza, um grande evento. E eu quero aproveitar a oportunidade para fazer um convite também, né? Para o pessoal se organizando. Falando em CTG, dia 9 de outubro no CTG, a gente vai ter o lançamento da FEICAS 2027. Então a gente já quer passar as informações para o pessoal, quem quiser ir adquirindo seu cartão, já tem os pontos de venda, que é na Prefeitura, na CISA, com o Maicon, o presidente da CISA, no CTG, na Sicredi, na Agropecuária Campeira e na Ponto Mix JB. O valor vai ser R$65,00, né? Churrasco, tudo aquela comida preparada pelo CTG Velha Carreta lá. Então, a questão do CTG que vai organizar tudo isso, a gente já está convidando, né? O valor é R$65,00 para adultos, crianças de R$35,00 a partir dos 7 até os 12 anos. Até os 6 anos não pago. A animação vai ser do César Izeu, né? Que é uma dupla sertaneja. E a banda Jota, que é uma banda de música pop rock. Então vai ter duas atrações. Já estamos aproveitando a oportunidade para convidar toda a população para se organizar para o dia 9 de outubro e adquirindo seus cartões. E transmitir um grande e forte abraço e um bom final de semana a toda a nossa comunidade.
5: Prefeito, bem, nos últimos 10 segundos aqui, eu estava me esquecendo uma coisa bem importante.
3: Oi.
5: Eu tive o prazer de, na segunda-feira, participar da sessão, da 14ª sessão ordinária da Câmara de Vereadores, né? Uma sessão especial, onde lá aconteceram as coisas normais de uma sessão da Câmara, aprovação de projetos e tal, mas o grande objetivo da noite era uma grande homenagem que foi feita à AgroSul. Então eu quero fazer essa referência aqui. Eu tive muito prazer em ter estado nessa reunião festiva, onde a gente pode dar um abraço lá no Edmir e toda a sua família e na sua família maior, que são os seus funcionários, que lá estavam representados em grande número. E a gente teve lá, através da indicação dos vereadores Carlos e Pedro Ney, essa feliz indicação de homenagem à AgroSul, hoje uma das mais importantes empresas de forrageiras do Brasil, é aqui de Santa Bárbara do Sul, emprega aqui em Santa Bárbara do Sul, um case de muito sucesso. Um abraço muito forte aí, merecidíssima homenagem, um abraço muito forte para o Edmir, seus familiares e seus funcionários.
3: 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Obrigado, Luiz Augusto Carvalho.
1: Obrigado pelo convite, Beno, obrigado a todos que participaram do programa e vocês que nos assistiram. Até a próxima.
3: Tá certo. Voltamos na sexta-feira que vem. Bom dia!

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0: Tuca. Tamo junto no show da manhã. Um forte abraço da Roberta.
1: Show da manhã é Catuca, só alegria.
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3: Oi, gente, bom dia, abençoado dia para todos nós, para ti, para mim, para todos nós, abençoado dia nas bênçãos de Deus. É sexta-feira, dia 28 de agosto de 2026, 10 horas e 8 minutos. Tá legal, tá na Blau, sejam todos bem-vindos ao nosso show da manhã. Temperatura aqui em nossa cidade, estamos na casa dos 23 graus, destaco os nossos parceiros, bom dia a todos eles. 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

0: Sextou! O Lely já dando seu bom dia, galera! É, bom dia, bom dia! Sextou! Adelar Tonon, bom dia!
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0: Muita música no nosso show da manhã, aumenta o volume!

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2: 10 horas e 21 minutos, tá legal, tá na Blau. 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Das horas 21 minutos, destaco agora para vocês, né, nossa amiga Camila vai falar da Supernatural Produtos Naturais. Bom dia, Camila.
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2: Obrigado, Camila, da Supernatural Produtos Naturais. 10 horas e 25 minutos, está chegando o intervalo e eu já retorno com mais Show da Manhã.
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7: Olá, queridas. Que alegria imensa ter vocês sintonizadas aqui com a gente. Eu sou Andressa Pires e dou as boas-vindas ao nosso Toque de Mulher. Preparem-se, porque nesta parte do programa temos sempre dicas especiais, pensadas com muito carinho para vocês. E para começar com o pé direito, que tal um toque delicioso na sua cozinha? Vamos falar de um molho de alho super versátil e fácil de fazer, que vai bem com sanduíches, hambúrgueres e até no pão de alho para aquele churrasco. O melhor? Não leva óleo. Você vai precisar de 200 gramas de creme de leite, 250 gramas de maionese, uma colher de sobremesa de alho moído ou dois dentes picados, uma colher de café de mostarda e, se quiser, uma pitadinha de sal. É só juntar o creme de leite, a maionese e a mostarda no liquidificador. Bater bem, depois adicionar o alho, bater mais um pouco e pronto. Para ficar ainda mais gostoso, um tempinho na geladeira faz toda a diferença. Viu só? Rapidinho e delicioso. Mas ó, não sai daí. Daqui a pouquinho, no Toque de Mulher, eu volto com mais conselhos e segredos pra gente brilhar.
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1: 14, tá na Brown, tá legal, tá só pro Pix.
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3: Sextou então, Zerrão, só pelo Pix, é? Sexta-feira, 10 horas e 33 minutos. Esse é o nosso amigo Zerrão, legendário.

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2: Olá, meus queridos. Que alegria estar com você em mais uma parte do Toque Astral. Eu sou Letícia Leal e já tô aqui para desvendar as energias do céu. Vamos conferir as previsões de Áries, Touro e Gêmeos. Para você, ariano, exerça bom julgamento e ética para lidar com sentimentos confusos. A sabedoria é exigência, viu? Cor do dia, rosa claro. Número da sorte, 52. Touro, vá com calma em equipe para não cair em confusões. Cuide das palavras e promova o desapego, tá? Cor do dia, verde esmeralda. Número da sorte, 21. E geminiano, examine o que o cônjuge ou pessoa importante lhe proporciona. Essa pessoa pode estar confusa ou vulnerável. Cor do dia, laranja. Número da sorte, 44. Daqui a pouquinho eu volto com mais do Toque Astral, com Câncer, Leão e Virgem. Não saia daí.
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É Porto do Som chegando, a minha alma te escolheu, é show da manhã, 10 horas e 40 minutos, na sequência tem a música, os atuais, né, amada minha, pedido do Cadu,

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Oh.

0: Tá chegando a pedido da amiga ouvinte Adriana Pessoa, a banda G10 por você. Depois também tem Sonhos e Devaneios a pedidos aqui. Olha só, bom dia, nosso amigo Cezinha na sintonia e todos os amigos ouvintes que curtem a música, a canção, né, do nosso amigo Cezinha. Tá legal? Tá na Blau.
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0: 11 horas em ponto, temperatura de 18 graus em Porto Alegre. Segue chovendo na capital. Este é o Pampa Notícias e vamos atualizando as principais informações do momento. Uma mulher de 21 anos foi presa em flagrante suspeita de atear fogo na casa do ex-companheiro em Soledade, no norte do estado. Segundo a Polícia Civil, o crime teria sido motivado por vingança. A residência foi completamente destruída pelas chamas. Ninguém ficou ferido. Fortes chuvas atingem municípios do sul do Rio Grande do Sul, em Jaguarão, e o acumulado chegou a cerca de 110 milímetros, com ventos de até 77 km por hora. O nível do rio subiu, mas não há registro de desabrigados. Também houve granizo em algumas regiões e queda de árvore em uma rodovia de Santa Vitória do Palmar. O horário eleitoral gratuito para o primeiro turno começou nesta sexta-feira nas emissoras de rádio e televisão de todo o país. A propaganda será exibida durante 35 dias até o dia 1º de outubro. No rádio, os programas vão ao ar às 7 da manhã e ao meio-dia. O primeiro turno das eleições está marcado para 4 de outubro. O número de mortos após o colapso de uma geleira no Himalaia subiu para 552. Segundo autoridades locais, 547 vítimas são do Nepal e 5 do Tibete, na China. As buscas suspensas temporariamente pelo risco de rompimento de um lago formado após o desastre foram retomados nesta sexta-feira. A juíza federal dos Estados Unidos considerou ilegais as sanções impostas pelo governo Trump à Anthropic, uma empresa de inteligência artificial responsável pelo chatbot Claude. A decisão aponta que as medidas foram uma retaliação às críticas da companhia ao uso da tecnologia pelo Pentágono. As sanções foram anuladas, mas o governo americano ainda pode recorrer. E agora as informações do mercado financeiro. O dólar comercial opera em alta de 0,31%, cotado a R$ 5,17. O euro comercial opera em alta de 0,24%, cotado a R$ 6,02. O principal índice da Bolsa de Valores brasileira, B3, opera em alta de 0,31% aos 175.135 pontos. 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
2: Estamos de volta com o Toque Astral. Câncer. Examine posturas no trabalho ou rotina. Não deixe oportunidades passarem por negligências. Atue com ética. Sua cor é branco pérola, número 4. Leonino, Leonina. Examine sentimentos e expectativas com filhos e no afetivo. Sua sabedoria é testada. Haja com julgamento e maturidade. Sua cor é azul marinho, número 19. Virgem. Assuntos familiares podem afetar seu relacionamento. Cuidado com a confusão emocional. Não julguem em vão. Decida com sentimentos. Sua cor é amarelo-ouro, número 38. Volto já com os próximos signos. Continue no Toque Astral.
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3: 11 horas e 10 minutos. 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
3: 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Telefone de contato 55999272680. 11 horas e 13 minutos, é show da manhã, tá chegando Sonhos e Devaneios, né? Canção aí do nosso amigo Cezinha, tá legal, tá na Blau.

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1: Olá, minhas queridas. Que delícia ter vocês por aqui, coladinhas com a gente no Toque de Mulher. E para começar essa parte do nosso programa com aquele carinho que a gente merece, que tal uma dica para relaxar de verdade? Quem não gosta de uma boa massagem depois de um dia cheio e cansativo, não é mesmo? E a gente pode potencializar essa sensação de bem-estar usando óleos com propriedades relaxantes. O óleo de orquídea, por exemplo, relaxa os músculos e acalma. Já o de melissa é um potente sedativo, diminui a ansiedade e o nervosismo, sabia? Temos também o óleo de lavanda, um calmante natural. E o essencial de limão, que além de relaxante, ainda dispersa as más energias. Se você estiver com dor muscular, aposte no eucalipto e no sândalo. São ótimos para aliviar. Uma massagem com um desses óleos faz toda a diferença para você. A gente volta já já com mais dicas e muito toque de mulher para você. Não saia daí.
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1: 11 horas e 26 minutos. Bom dia, Saldanha Marinho. Bom dia, Neucida Rosa, junto com a gente. Bom dia, Paulo. Tá legal, tô na Blau. Vou mandar essa daqui pra vocês do outro lado da cidade. Céu e Canto.

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1: Estamos de volta com o Toque Astral. Que bom ter você aqui. Nesta parte do programa, vamos conferir as previsões para Libra, Escorpião e Sagitário. Começando com você, de Libra. O foco na rotina é vital para o aprimoramento profissional. Atenção às informações, ideias, comunicação e interação com pessoas, pois impactam a produtividade. Sua cor do dia é preto e o número da sorte, 60. Para Escorpião, sua percepção de valor pode estar vazia. Preencha com o auto-reconhecimento dos talentos. Cuidado para não desperdiçar recursos ou oportunidades. Examine o julgamento de fatos. Cor do dia, vermelho sangue. Número da sorte, 3. E para você de Sagitário, não negligencie sentimentos e a forma como encara situações familiares ou com pessoas importantes, que afetam o emocional. Descarte expectativas e retire do presente o julgamento do passado. A cor do dia é cinza e o número da sorte, 40. Daqui a pouco estaremos de volta com as previsões finais do Toque Astral. Não saia daí.
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5: 11:36 e vamos para a nossa receita do dia de hoje. Bolo de suco de pacote sem leite. Prontinhos para anotar os ingredientes? Então vamos lá. Você vai precisar de 3 ovos, meia xícara de azeite, meia xícara de açúcar, um pacote de suco de sua preferência, uma xícara de água na temperatura ambiente, 2 xícaras de farinha de trigo, uma colher de fermento químico, o da sua preferência. Coloque todos os ingredientes líquidos, mais o açúcar e o suco no liquidificador. Ligue por 2 minutos. Despeje em uma vasilha e acrescente a farinha. Mexer com o fouet até ficar homogênea a massa. Coloque o fermento e misture delicadamente. Colocar em forma untada e assar até ficar douradinho. Tire do forno, depois de alguns minutos, desenforme e sirva. E saboreie um delicioso bolo de suco de pacotinho, né? Sem leite. De cada amiga ouvinte de receitinha compartilhada, né? E essa foi a nossa receita dica do dia de hoje e desde já um abençoado final de semana a todos vocês.
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12: 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O Banco do Brasil iniciou a renegociação de dívidas rurais com 113 mil clientes elegíveis, totalizando 100 bilhões de reais. A região sul concentra 40.200 produtores. Soja e pecuária lideram os financiamentos. Banrisul e Sicredi também já começaram a formalizar os contratos da medida provisória 1376. 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

11h46, chegando Banda 10, Faxina, a pedido da minha amiga Adriana Moreira, a baiana, tá na faxina, minha amiga, abençoado final de semana. 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E domingo, dia 30, a Fruteira da Roça avisa seus amigos clientes que estará fechada.

Sextou com alegria, abençoado final de semana a todos vocês. Dona Nida França, tá legal, tá na blau, Dona Nida.

É show da manhã, 11 horas e 50 minutos. Depois retornamos com mais músicas, mais participações. Agora tá chegando a hora do Chimarreando com o Sindicato Rural. Aumenta o volume. Tá legal? Tá na Blau.

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1: Um bom dia a todos os ouvintes da Rádio Blau Nunes. Estamos chegando hoje, nesta sexta-feira, dia 28 de agosto de 2026, com mais um programa Chimarreando com o Sindicato Rural. E começamos o programa parabenizando os aniversariantes da semana. No dia 25 de agosto estava de aniversário Naira Priscila Varkey. E hoje, dia 28 de agosto, está de aniversário Rosana Ferron Varkey. E no dia 29 de agosto estará de aniversário Luiz Maldaner. E no dia 30 de agosto estará de aniversário Eda Kruger. Toda a diretoria do Sindicato Rural deseja que em suas vidas seja sempre uma soma de vitória, com a certeza que o melhor espera por vocês. Desejamos muito sucesso, conquistas, felicidades e grandes realizações. Parabéns a todos.
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1: 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E no Sindicato Rural temos uma equipe de profissionais especializados e qualificados de dentista, onde você será muito bem atendido, podendo realizar seus agendamentos com a secretária ou pelo WhatsApp 559-9969-1067. 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Responsáveis pelos atendimentos, doutora Mônica Catani, Uli Porto Alegre, Luísa Biscoft, Daniel Pezzini e Regis Barbosa. Cursos do Senar da semana. Iniciamos dia 25, segunda-feira, com encerramento hoje, dia 28, curso Senar Artesanato, Introdução à Costura e Transformação das Peças do Vestuário, na sede do Sindicato Rural, solicitado pela senhora Lucy Vignati. Também, no dia 25, com encerramento hoje, dia 28, curso Senar Artesanato Macramê no CRAS de Saldanha Marinho. Sindicato Rural agradece a parceria Senar, Prefeitura de Saldanha Marinho e ao grupo de curseiras pela organização e participação de todos. Cursos do Senar para ser realizados no mês de setembro. Aplicação correta e segura de defensivos agrícola NR31. Iniciaremos no dia 2 a 4 de setembro na sede do Sindicato Rural. Processamento de frutas, Prefeitura de Saldanha Marinho, 21 a 23 de setembro, com a Pâmela na sala do empreendedorismo. Tortas e docinhos caseiros na sede do Sindicato Rural, 24 a 25 de setembro. 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Então, ouvintes, vamos nos despedindo de mais um programa Chimarreando com o Sindicato Rural, todas as sextas-feiras, nos horários das 11h50, na Rádio Blau Nunes. E também na Rádio Liberdade, onde as notícias, informações e dicas da agricultura são os principais ingredientes para acompanhar seu chimarrão. A todos um ótimo final de semana e temos o encontro marcado semana que vem. Um forte abraço a todos os ouvintes. E agora ficamos com as notícias da semana Farsul.
3: Expo Inter deste ano será de carbono neutro e terá lançamento de IA para o agro.
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3: Começa neste sábado, dia 29 de agosto, no Parque de Exposições Assis Brasil em Esteio, mais uma edição da Expo Inter. A maior feira a céu aberto da América Latina traz novidades de peso para o setor produtivo gaúcho e nacional até o dia 6 de setembro. E a edição deste ano chega marcada por um marco histórico inédito. A Expo Inter será carbono neutro, reafirmando o protagonismo do Rio Grande do Sul na sustentabilidade e iniciativas pioneiras de mensuração ambiental. Outro grande destaque que desembarca na feira é a Joia, a inteligência artificial desenvolvida pelo sistema CNA para transformar a gestão no campo. A ferramenta funciona direto pelo WhatsApp e age como um assistente virtual acessível na palma da mão. Com base em dados confiáveis de projetos como Campo Futuro e em todas as cartilhas do Senar, o produtor pode consultar cotações, clima, custos de produção e até tirar dúvidas de manejo por texto, áudio ou foto. A inteligência foi feita para simplificar a tomada de decisão do produtor rural de forma rápida e segura. A apresentação da Joia acontece na quinta-feira, dia 3 de setembro, a partir das 5 da tarde, na Casa do Senar, no Parque Assis Brasil. E a programação do Sistema Farsul vai além da tecnologia. Durante toda a feira, a Casa do Senar se transforma em um dos principais pontos de convergência de conhecimento, inovação e negócios no Parque Assis Brasil. Entre as atrações estão as oficinas diárias de cão de pastoreio no jardim de entrada, mostrando técnicas para otimizar o manejo e garantir o bem-estar animal. O público também poderá acompanhar o ciclo de seminários Talk Agro e conferir o lançamento do novo acervo de cartilhas técnicas no dia 3 de setembro. Além de debater o futuro do setor, a instituição também leva cuidado e qualidade de vida direto para o coração da feira. Localizado ao lado da pista central, a Unidade Móvel de Promoção Social oferece atendimento gratuito durante todo o evento. O espaço conta com equipes de enfermagem e odontologia para exames rápidos, como aferição de pressão arterial e testes de glicose, além de orientações de saúde bucal. E para a criançada e toda a família, tem a tradicional oficina de jogos rurais, resgatando a cultura do campo de forma lúdica. E uma das atrações mais tradicionais da feira chega uma marca histórica em 2026. A vitrine da carne gaúcha completa 20 edições celebrando a excelência da produção pecuária do estado. Idealizada pela Farsul e realizada pelo programa Juntos pelo Agro, em parceria com as associações de raça e a Fecomércio, a iniciativa traz oficinas diárias no pavilhão internacional. O público pode acompanhar dicas de preparo de cortes e palestras sobre toda a cadeia de proteínas, abrangendo carnes bovinas, ovinas, suínas, de aves, caprinas e bubalinas. Com isso, a vitrine consolida ainda mais o seu propósito de aproximar o campo do consumidor final, mostrando todo o caminho desde os cuidados na produção até o aproveitamento.

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0: 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Muda.

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5: Vamos conferir agora as previsões finais do Zodíaco. E para você, Capricórnio, é um dia importante para olhar mais para si e suas necessidades pessoais. A irritação pode ser forte, mas é um aprendizado para se posicionar de forma mais saudável. Sua cor é preto e o número da sorte, 60. Agora, Aquário. Analise as sensações que vêm lhe consumindo. Examine as decisões que causam ansiedade, aquela sensação de não ter controle. Seus medos devem ser ultrapassados com aceitação e autoconhecimento. Sua cor é dourado e o número da sorte, 28. E para peixes, é um dia importante para examinar suas posturas com projetos e acordos profissionais. Os caminhos estão abertos, aproveite as oportunidades. Mas dê atenção especial à ansiedade e à irritação para dar forma aos seus projetos. Cor, amarelo ouro. Número, 43. Foi um prazer estar com você em mais uma edição do Toque Astral. Muito obrigado pela sua companhia. Espero você no próximo programa com novas previsões e muita energia positiva. Até a próxima.
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8: Oi, gente, que delícia ter você aqui de novo com a gente no Toque de Mulher. Eu sou Andressa Pires e é sempre uma alegria enorme compartilhar esse tempinho com vocês, viu? E pra esquentar, que tal uma dica que vai mudar seu look, hein? Sapatos são provavelmente os acessórios mais divertidos pra gente brincar e criar combinações incríveis. Eles podem mudar totalmente a vibe de um visual, deixando ele mais casual, divertido ou super formal. E uma das maiores tendências agora são os sapatos metalizados. O legal é pensar fora da caixa, sabe? Por que se limitar ao dourado e prateado quando a gente pode usar sapatos metalizados de todo o arco-íris? Tenta contrastar uma calça de cor neutra e um casaco preto com um sapato metalizado colorido. Fica incrível! Se grande parte do seu guarda-roupa é composto por preto, azul e cinza, essa escolha ajuda a quebrar a monotonia e traz uma modernidade à composição. É um toque de ousadia que a gente ama. Mas ó, a gente tá só começando. Já já eu volto com muito mais dicas e toque de mulher pra você. Não sai daí.
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2: Isto é
3: Isto é Show da Manhã, que vai ficando por aqui, agradecendo a todos vocês pelo carinho da audiência, da sintonia. Abençoado final de semana para todos vocês. Tá legal? Tamo tudo junto na Blau. Tchau, tchau.
4: Nós

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Meio-dia 43 aqui nas velhinhas, né? Começou bem hoje. Celine Dion abrindo o nosso programa. Sexta-feira é bom demais, né?

0: dólar. Vai ter som, né? Vamos fechar com os comerciais e a gente volta já na sequência das velhinhas, tá bom? Fica ligado que eu volto já sexta-feira, hoje, 28 de agosto de 2026. Já voltamos, segura aí.
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3: Olha, 6 minutinhos agora para 1 da tarde. 6 pamos por aqui. A gente não para, não, né? Vamos lá.

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7: Uma da tarde, mais 4 minutinhos aqui na 97.
0: Com você.
7: É.
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7: Uma em quatro. Boa tarde pra ti, tudo bem? Como é que vamos? Tudo legal, gente? Tudo numa boa? Vamos lá, até as duas, né?
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7: Matando saudade com as velhinhas até as duas da tarde por aqui. Sextou, né? Vamos lá.

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1: Ei, entrou um comercial no meio, que feio, né? Vamos lá, gente, não posso parar por aqui. Tem muito mais música para ti aqui na 97. Só tem música boa aqui, gente. Ó, isso é verdade, só tem música boa. Ah, só tem música boa para ti. Quem lembra dessa aqui, ó?

0: Alexandre Pires nas velhinhas, é por amor, 1 da tarde. 14 minutos e meio, já voltamos.
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7: Olá, minhas queridas. Que delícia ter vocês de volta aqui no Toque de Mulher. A gente começa essa parte com uma super dica para cuidar da nossa pele. Afinal, ela merece todo carinho, né? Vamos falar da vaporização, um passo tão importante na limpeza facial. Sabia que aquele vaporzinho gostoso ajuda a dilatar os poros, facilitando a remoção de impurezas, da maquiagem e até das células mortas que se acumulam? É isso mesmo! Desobstruir os poros e suavizar a pele faz toda a diferença para ela absorver melhor seus cremes e sérums. E o

0: E olha só, tem muito mais vindo por aí, viu? Não desgruda da gente que na última parte do programa, o Toque de Mulher ainda te espera com mais dicas incríveis. Fica ligadinha.
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2: Meio 18 aqui na Blau, meio 18.
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2: Até as 2 da tarde, você ligado aqui na 97, temperatura nesta sexta tarde, hoje, em 26 para 27 graus, hein? Rapaz. Paz do céu, que coisa de louco, parece verão, né? Parece um veranico, é verdade. Vamos lá, não posso parar não, tem muita música bonita pra rodar. Adriana Ribeiro, e agora?

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2: E 26. E as duas têm o melhor para ti por aqui, ó.

0: Vamos lá, os comerciais, já estamos de volta em seguidinha com muito mais sucesso para ti. Fica ligado, 1:30 da tarde agora.
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0: Idosa esfaqueada pelo companheiro em Balneário Pinhal em tentativa de feminicídio. Duas horas, um minuto, esse é o Pampa Notícias e vamos atualizando as principais informações do momento. Uma mulher de 71 anos ficou gravemente ferida após ser atacada pelo companheiro nesta sexta-feira na Praia do Magistério, em Balneário Pinhal. Segundo a Brigada Militar, o homem a atacou com golpes de faca e socos na cabeça. A vítima foi socorrida pelo SAMU e levada ao pronto atendimento. Após o ataque, o suspeito fugiu e foi encontrado morto em outro endereço. A suspeita é de que ele tenha tirado a própria vida. A Polícia Civil investiga o caso. Um bombeiro militar de 41 anos foi condenado a 12 anos de prisão em regime fechado por estupro de vulnerável em Cachoeira do Sul. A decisão é da primeira vara criminal da comarca. Segundo a denúncia, o crime aconteceu durante uma viagem de ônibus entre Porto Alegre e Bagé em abril deste ano. Além da pena de prisão, a justiça determinou o pagamento de R$15 mil à vítima por danos morais. A prisão preventiva foi mantida e o réu não poderá recorrer em liberdade. Deslizamentos de terra e inundações repentinas na fronteira entre Nepal e a China já deixaram pelo menos 584 mortos. Mais de 2 mil pessoas estão desaparecidas. No Nepal, são 579 mortes e mais de 1.900 desaparecidos, entre eles centenas de estrangeiros. A China confirmou 5 mortes e informou que mais de 500 pessoas seguem incomunicáveis. Equipes de resgate continuam as buscas e o número de vítimas pode aumentar. Pelo menos 5 pessoas morreram nesta sexta-feira em ataques israelenses na faixa de Gaza, segundo a defesa civil local. 3 vítimas da mesma família foram encontradas mortas após um ataque no sul do território. Outras 2 pessoas morreram em um ataque com drone na região norte. O exército de Israel informou que acusações estão sendo investigadas. Os ataques acontecem em meio às negociações para avançar com o plano de paz proposto pelos Estados Unidos. O governo dos Estados Unidos ampliou as sanções financeiras contra o Irã. O Tesouro americano revogou o acesso do Banco Mir, um dos maiores bancos do Egito, a serviços de banco correspondente nos Estados Unidos. Também foram sancionados um gerente do Bank Melli, Dubai, e uma empresa de Hong Kong, acusada de ajudar a lavar dinheiro para uma casa de câmbio iraniana. As medidas fazem parte da chamada Operação Paria Econômico, que busca cortar fontes de financiamento do regime iraniano. E agora as informações do mercado financeiro. O dólar comercial opera em alta de 1%, cotado a R$ 5,21. O euro comercial opera em alta de 0,46%, cotado a R$ 6,04. O principal índice da Bolsa de Valores brasileira, B3, opera em baixa de 0,62%, aos 174.050 pontos. 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
4: Oi, minhas lindas. Que alegria ter a sua companhia aqui no Toque de Mulher, viu? Um abraço apertado para cada uma de vocês que tá ligadinha com a gente, interagindo e curtindo cada minutinho. E para a gente se despedir com mais uma dica que faz toda a diferença no nosso dia a dia, vamos falar daquelas espinhas internas chatas, sabe? Aquela que insiste em aparecer. Olha, a regra de ouro é clara. Nunca, jamais esprema ou fure. Isso só piora a inflamação e pode deixar marcas permanentes. O segredo é apostar na compressa com água morna. Molha um algodão, aplica no local por uns minutinhos. Quando a água esfriar, repete o processo. Umas 2 vezes por dia, até ela sumir. Ajuda a acalmar a pele, diminui a dor e faz a espinha sair naturalmente. É uma mão na roda. É sempre um prazer enorme ter você aqui comigo, viu? Muito obrigada pela sua audiência, pelo seu carinho. O Toque de Mulher volta no próximo programa, no mesmo horário, com muito mais pra gente conversar.
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0: 14 horas e 20 minutos.
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Obrigado, Raça Negra!

0: feliz.
1: Não tem jeito, meu compadre. Vambora. Ela vacilou comigo, nós estamos aí, né? Tudo certo.

0: 14:33.
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3: Ricardo, eu não sei o que essa mulher fez pra mim. Acho que foi feitiço. Será que...

0: 14:43.
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0: Que pancada, bebê.
1: Esses dias passam em frente.

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0: 14:55.
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1: Faz barulho pro Luan Pereira aí, Bruno, gente! Dene!
2: Que sensacional!
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8: 15 horas e 7 minutos.
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2: 15 horas e 36 minutos.
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0: 15 horas e 48 minutos.
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0: essa música, meus amigos, daquele tempo, aquele mesmo tempo em que mulher não usava calça. E aquelas que usavam era feita de bolsa de farinha de trigo. Então ela saía assim na rua, dava aquele vento, a saia levantava, aparecia bem na bunda assim. Moinhos Rio Grandense S.A. Era coisa feia, mas acontecia. 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Daquele nosso tempo que a gente deitava cedo, lembra? 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
4: 17 horas e 4 minutos.
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0: Boa tarde, começa agora mais um Conexão Regional deste 28 de agosto de 2026, sexta-feira. Audição de número 38, aqui Rádio Blau Nunes, FM 97.9, com estúdios nos altos da Coronel Victor do Moncel, 1756, avenida principal da cidade de Santa Bárbara do Sul. Notícias locais, regionais, estaduais, nacionais e internacionais, os acontecimentos das últimas horas passando por aqui. Eu sou Osmarino Santos e fico na sua companhia até às 19 horas. Sejam todos bem-vindos. Hoje, 28 de agosto, é marcado principalmente pelo Dia do Bancário e pelo Dia Nacional do Voluntariado no Brasil. Dia do Bancário homenageia os profissionais do setor financeiro e lembra a histórica greve da categoria em 1951 por melhores salários. Dia Nacional de Voluntariado reconhece o trabalho de quem doa tempo e esforço por causas sociais sem remuneração. Dia de Santo Agostinho, data religiosa católica dedicada à memória de Santo Agostinho de Hipona. Dia da Avicultura celebra a produção e os profissionais do setor avícola do país. 17 horas e 7 minutos, atualizando a temperatura neste momento em nossos estúdios, é de 23 graus. Já já no próximo bloco eu vou atualizar a previsão do tempo para amanhã e para os próximos dias, para sábado e para domingo. Nós também estamos ao vivo na página do Facebook, a rede social, a Rádio Blau Nunes. @radioblaununes.com.br. Olha, uma sexta-feira de tempo agradável, a chuva ainda não chegou aqui em nossa região, mas em outras regiões ela já está presente e já causou transtornos na madrugada de hoje e ontem ainda, né, com granizo em algumas cidades do nosso Rio Grande do Sul. Repito, uma temperatura bastante agradável, pela movimentação das nuvens no céu, já percebemos que o tempo deverá mudar, né? Vamos torcer que não venham tempestades para nos pegar de surpresa. É bem verdade que a meteorologia tem apontado a possibilidade de um tempo mais no dia de hoje. Muito bem. Nas últimas horas, as notícias circulam e teto de crédito para taxistas e motoristas de app sobe para 200 mil. Os motoristas de aplicativos, taxistas e cooperativas de taxistas podem financiar veículos de maior valor pelo programa Move Brasil. Essa é uma notícia que está repercutindo, né? Principalmente nas grandes cidades, onde o táxi, né, ele é fundamental. Em nossa cidade, nós temos taxistas já veteranos nessa profissão, de longa data, e é uma forma de deslocamento muito importante. Olha, algumas notícias também em destaque. Vento e chuva provocam transtornos com quedas de árvores em Montenegro e região. O vento forte e a chuva que atingem Montenegro e municípios da região nesta sexta-feira provocam transtornos e deixam a população em alerta para possíveis quedas de árvores, galhos e outros danos causados pelas condições meteorológicas. A Defesa Civil do Rio Grande do Sul emitiu alertas durante a manhã para áreas dos vales, serra e região metropolitana, destacando o risco de chuva intensa, vento forte, granizo, alagamentos e destelhamentos. A previsão meteorológica indica condições para temporais e rajadas de vento que podem provocar danos. Ainda em destaque as notícias regionais, uma que está praticamente na maioria absoluta das fontes de informação são as enchentes repentinas catastróficas na fronteira do Nepal com o Tibete. pessoas arrastadas pelas correntezas, pela fúria das águas. Suspeita de desvios em entregas leva frigorífico a descobrir esquema com mais de 150 quilos de carne em São Miguel do Oeste. A suspeita de irregularidades nas entregas de um frigorífico de São Miguel do Oeste levou à descoberta de 160 quilos de carne bovina que teriam sido desviados da empresa. O caso ocorreu na tarde desta quinta-feira na linha Aparecida, às margens da BR-282. Um funcionário do frigorífico teria sido flagrado transferindo a mercadoria para o carro do casal. A carne recuperada está avaliada em mais de R$5 mil. As suspeitas começaram depois que supermercados relataram diferenças de peso e divergências nas cargas recebidas. Diante da situação, o proprietário passou a desconfiar de possíveis irregularidades nas entregas. O funcionário foi preso por suspeita de apropriação indébita. A esposa também foi detida, suspeita de receptação. O veículo utilizado foi apreendido. Agora, a investigação deverá apurar se o episódio foi isolado ou se ocorreram outros desvios, além de dimensionar o possível prejuízo causado ao frigorífico. A carne, ela se tornou um alimento bem complexo, né? É caro e nem todas as pessoas têm acesso a este tipo, a esta proteína com facilidade, devido ao preço no supermercado, no açougue, enfim. Esse pessoal aí, pelo jeito instigado por isso, diante da dificuldade, com um pouco de safadeza e malandragem, se lascou agora, né? Ou seja, um plano furado. Agora vão responder por crime. Duas passageiras ficaram levemente feridas após uma colisão entre um Fiat Argo, pertencente à Prefeitura de Rodeio Bonito, e um caminhão de transporte de ração na manhã desta quinta-feira. A colisão ocorreu no quilômetro 19 da RS-587, na altura da linha São Carlos, trecho situado entre os municípios de Cristal do Sul e Rodeio Bonito. De acordo com relatos de testemunhas, ambos os veículos trafegavam no mesmo sentido, deslocando-se de Rodeio Bonito em direção a Cristal do Sul. O acidente aconteceu no momento em que o caminhão efetuou uma manobra para ingressar em uma estrada vicinal, atingindo o automóvel oficial. O Fiat Argo era ocupado por três pessoas no momento da batida. O condutor do carro e o motorista do caminhão não sofreram ferimentos, enquanto as duas passageiras do veículo da prefeitura receberam atendimento inicial do Serviço de Atendimento Móvel de Urgência. A Brigada Militar e a Polícia Rodoviária Estadual estiveram no local para orientar o trânsito e registrar a ocorrência. As causas e circunstâncias exatas da colisão serão investigadas pelas autoridades competentes. Olha, hoje é sexta-feira, vem aí o final de semana e podem ter absoluta certeza de que na segunda-feira as notícias darão conta, lamentavelmente, de muitos acidentes. As estradas gaúchas e as estradas do Brasil são definitivamente... viram notícias a cada final de semana, não obstante também durante a semana, porque realmente o índice de acidente que acontece em nosso estado e nosso país é muito alto, né? Diante destas circunstâncias, vai um alerta aos motoristas de que dirigir na defensiva é a melhor opção. Vamos acionar o repórter Eduardo Amaral com as primeiras informações em nossa parceria. Trazendo o giro de notícias.
1: Sexta-feira, 28 de agosto de 2026. Este é o Giro de Notícias. Eu sou Eduardo Amaral e você acompanha os destaques do momento. Uma operação deflagrada nesta sexta-feira investiga suspeitas de evasão de divisas, lavagem de dinheiro e sonegação fiscal relacionadas ao grupo NSX, dono da Bet Nacional. A operação é coordenada pelo Ministério Público Federal e a Receita Federal. São cumpridos 6 mandados de busca e apreensão nas cidades de João Pessoa, Recife e São Paulo. Segundo o Ministério Público, a plataforma movimentou mais de R$5 bilhões em 2025. O órgão também afirmou ter bloqueado 191 milhões de reais durante a operação. Em nota, a NSX Brasil afirma ter recebido uma diligência da Receita Federal no escritório de Recife, mas que os advogados não tiveram acesso aos autos da investigação. A empresa patrocina pelo menos 3 times da Série A do Campeonato Brasileiro: os mineiros Cruzeiro e Atlético e o Sport Recife. Mais de 1.500 pessoas seguem desaparecidas após a avalanche que atingiu o Himalaia, na fronteira entre o Nepal e o Tibete, na China, na última quarta-feira. Segundo as autoridades locais, o número de mortos chega a 584 nos dois países, sendo a maioria das vítimas fatais no Nepal. Segundo o governo nepalês, foram 579 vítimas fatais no país, enquanto na China foram 5 mortos em razão da tragédia. Começou nesta sexta-feira a transmissão do horário eleitoral gratuito do primeiro turno. As transmissões no rádio e televisão vão até o dia 1º de outubro. Durante o período, candidatos aos cargos de deputado estadual e federal, governadores, senadores e presidência terão no total 25 minutos de programa para apresentar suas propostas. O tempo foi dividido de acordo com os partidos e as coligações dos postulantes. No rádio, a propaganda política será veiculada às 7 horas da manhã e ao meio-dia. Já na TV, o horário eleitoral vai ao ar à 1 hora da tarde e às 8h30 da noite. A região sul do Brasil está em alerta laranja nesta sexta-feira para chuvas volumosas, com trovoadas, ventos intensos de até 100 km por hora e queda de granizo. O alerta foi emitido pelo Instituto Nacional de Meteorologia, o IMET, e aponta que as áreas mais afetadas devem ser o oeste, sudeste, centro e sul do Paraná e todo o território do Rio Grande do Sul e de Santa Catarina. Nenhum apostador acertou as 6 dezenas do concurso 3.050 da Mega Sena, realizado nesta quinta-feira.

0: 11 horas da manhã. As apostas podem ser feitas até às 10 horas da noite de sábado em qualquer lotérica do país ou pela internet, no site ou aplicativo da Caixa e das Loterias. 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
1: Perfeito, 17 horas e 18 minutos é a hora do nosso intervalo. Já já vou atualizar a previsão do tempo e cairemos direto no quadro A Entrevista com o nosso primeiro entrevistado de hoje. Em nossa pauta, a previsão de 3 entrevistas. Continuem ligados e uma boa tarde. Vem aí, intervalo, já já eu volto. 17 e 18, é um prazer estar em sua companhia.
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0: Muito bem, é hora da previsão do tempo e a temperatura aqui na Rainha das Coxilhas, Santa Bárbara do Sul e também no estado, na região sul do país. Vamos chamar a partir de agora a previsão atualizada do tempo, preste atenção.
1: Previsão do tempo para segunda-feira, 31 de agosto de 2026. Região Sul. Em Curitiba, Paraná, segunda-feira vai ser de céu com muitas nuvens e pancadas de chuva e trovoadas. Os termômetros registram mínima de 16 e a máxima 31 graus. A umidade relativa do ar oscila entre 90% e 30%. Florianópolis, Santa Catarina, tem previsão de céu encoberto com pancadas de chuva e trovoadas. Os termômetros registram mínima de 17 e máxima de 21 graus. A umidade relativa do ar fica entre 100% e 80%. Você ouviu a previsão do tempo para esta segunda-feira, 31 de agosto de 2026, com informações do IBGE Cidades e do Instituto Nacional de Meteorologia, INMET, e com redação de Diego Freitas,

0: Agência Rádio Gov em Brasília, Vladimir Filippin.
1: Obrigado, Filippin. Vamos atualizar a previsão do tempo. Olha, a Defesa Civil alerta para temporais no Rio Grande do Sul e alerta para... Inclusive já aconteceram, né, mais de 250 milímetros de chuva no norte do Rio Grande até segunda-feira. Metade norte pode ter granizo de grande porte e rajadas acima de 90 km por hora. Acumulados elevados aumentam o risco de enxurradas, alagamentos e inundações no Rio Uruguai. Olha, o mapa meteorológico, ele aponta uma grande área laranja, que seria em alerta e compreende o nosso município, nossa região toda, Cruz Alta, Santa Maria, Santo Ângelo, Passo Fundo, Soledade, todas essas cidades aí ao redor, Canoas, e com muita atenção, Bagé e aquela região da fronteira lá, Jaguarão, né? E vamos aguardar então, sempre na torcida de que o tempo não venha violentamente aí, né? Mas há previsibilidade, sim, isso pode acontecer. Então a gente chama atenção para um alojamento dos animais adequados, né? Para não se ter transtorno durante a noite ou durante a madrugada, porque a chuva pode vir. Dito isso, nós vamos adiante. Nesse momento é de 23 graus de temperatura, 23 graus de temperatura aqui em nossos estúdios, e nesse momento nós vamos à nossa primeira entrevista do Conexão Regional. Eu tenho aqui em minha frente, aqui nos estúdios, seu Claudiano Rocha. Claudiano Rocha é um homem de fibra, um homem de coragem, 87 anos. Tive o prazer de conhecê-lo e receber em minha casa, inclusive, há muitos anos atrás. E sempre que vim aqui por Santa Bárbara, procurei saber da sua pessoa, como é que estava esse gaúcho que a gente admira muito. Ele que foi patrão do CTG, continua sendo um campeiro por excelência, laçava numa bragada, numa picaça, se não me engano. E o seu Claudiano Rocha, ele foi o 12º patrão do CTG Velha Carreta aqui de Santa Bárbara do Sul. Provavelmente lá nos idos de 98 para 99, 2000, acredito que por ali. E ele aceitou esse encargo de estar aqui hoje para nós conversar um pouquinho, pois o objetivo do nosso programa é valorizar esses homens que fizeram parte da história e ainda fazem parte da história do CTG, prestaram a sua contribuição a esta associação, cuja finalidade é cultural, e estão presentes, vivendo em nossa sociedade e ativos. Seu Claudiano, satisfação em revê-lo, um boa tarde especial para o senhor.
2: Boa tarde, Osmarino, e aos ouvintes da Rádio Nunes. Para mim hoje é uma grande alegria retornar ao microfone dessa emissora para trazer um abraço aos meus colegas, aos meus amigos, aos tradicionalistas de Santa Bárbara, porque hoje, Osmarino, eu me considero um Santa Barbarense, porque fui recebido há muitos anos atrás por esse povo amigo dessa cidade, onde troquei a minha querência da Palmeira por Santa Bárbara. E hoje me considero um Santa Barbarense porque tenho uma récua de amigos, como tu, é um dos grandes amigos que eu tenho, que eu fui, tive o prazer de estar no teu rancho lá em Campinas e atirar umas cordas no teu picaço, que tu laçou aqui na minha picaça e eu lá lacei no teu picaço. Mas isso passou, tudo que tem começo tem fim. Eu hoje já não laço mais. Hoje eu estou recuado, estou no meu rancho esperando a visita dos meus amigos. E tenho lá um chimarrão Azorde, ali na rua, abaixo da Cotripal. Eu estou esperando meus amigos e te convido para tomar um chimarrão. E aí sim, passar uma tarde, quem sabe, conversando. E quero aproveitar este momento, Osmarino, e dizer aos senhores que estou muito feliz aqui em Santa Bárbara, porque recebi muitas homenagens já da Câmara de Vereadores, do Velha Carreta, que foi patrão, e que hoje eu considero o Pim, a Cleide, uns heróis, porque estão tocando o nosso CTG, que aqueles que vieram antes de mim como patrão tinham uma luta braba, como eu também, e não é fácil, eu te digo, Osmarino, não é fácil ser patrão de um CTG. Eu acho, no meu ponto de vista, que teria que ter um ordenado, porque eu duvido que um patrão do CTG não tire dinheiro do bolso para poder tocar. Eu tenho certeza que isso, porque aconteceu comigo e acontece com hoje está acontecendo e aconteceu com todos os patrões que passaram por CTGs. É um gasto que o patrão tem, não ganha nada, só ganha amigos. Esse eu ganhei bastante, eu tenho bastante amigos, Mário. Isso posso te dizer.
1: É, com certeza, essa é uma realidade, né? É um trabalho voluntário que a pessoa faz e muitas vezes é criticado, né? Essa é a verdade.
2: Exato.
1: Não contenta todo mundo, isso é normal, não contentar todo mundo, né?
2: Eu quero parabenizar o Pim, a Cleide, porque estão levando o nome da nossa cidade, eu digo nossa, Santa Bárbara, e tiveram agora, classificaram o elenco para dançar no Enarte. Isto leva o nome da nossa cidade. Então, eu parabenizo eles que estão tocando com força de vontade, com luta, mas estão levando o nome da nossa cidade através do elenco do CTG Velha Carreta.
1: Uhum. Na sua gestão, seu Claudiano, sempre tem dificuldade, o que é superada pela união dos integrantes da patronagem, pelos amigos que, quando são convidados, prestam ajuda. Foi difícil? O senhor lembra de algum fato que ficou marcado durante a sua gestão, quer pela dificuldade em conduzir ou quer pelo brilho que o senhor conseguiu dar em algum evento?
2: Olha, Osmarino, eu tenho uma coisa para dizer, que eu sei que o tio Laco vinha sofrendo, e não só ele, todos os ex-patrões que vieram antes de mim estavam sofrendo o problema de energia elétrica.
1: Uhum.
2: Nós tínhamos um transformadorzinho lá no pódico, e cada baile que saía, o conjunto ligava os aparelhos, tinha que desligar a geladeira, freezer, ou senão apagava a luz, caía a luz.
1: Uhum.
2: Eu sabia, porque eu fui funcionário da CE por 36 anos, conheço bem onde é que está o furo da bala. Então, eu tomei iniciativa juntamente com o Giovanni, que era meu capataz, e fomos a Santo Ângelo para conseguir um transformador com mais potência para pôr no CTG, na frente do CTG, claro, que na rede da RGE. E lá não consegui falar com o gerente porque ele não estava, falei com o engenheiro, mas esse engenheiro me mandou depois, mais tarde, dois funcionários aqui que fizeram um levantamento e me mandaram que o meu tesoureiro era o Leandro, na época, meu grande amigo Leandro, e me recebeu, era R$7.000 na época, para pôr um transformador na frente do CTG. Então, não tinha condições nem o CTG e nem a casa dos italianos, que também pegava, não tinha condições. Aí eu falei com o prefeito um dia e disse para ele que se ele desse uma pegada com eles, pode ser que a gente conseguisse arrumar. E o prefeito foi de boa vontade, falou com o presidente, com o gerente lá de Santo Ângelo, e ele mandou um engenheiro aqui em Santa Bárbara para ver como é que era a situação. E eu tive alegria, satisfação de receber esse engenheiro, que era meu afilhado, e é meu afilhado, e é engenheiro da RGE, o Carlinhos Amorim. E ele olhou, examinou todo o local e mandou botar um transformador, que até hoje está ali. Nós temos luz à vontade, graças a Deus, graças a ele, que nós temos hoje sem problema nenhum. É um fato que eu digo que aconteceu de eu ter um afilhado, filho de um colega meu da CE, antes de eu me aposentar, esse rapaz, que é engenheiro, me deu esse transformador, deu para para Santa Bárbara, não para mim, mas deu para a turma, que aí então foi ligado tudo, a casa dos italianos, e tem mais hoje residências aproveitando esse... É um fato
1: muito importante.
2: Que, graças a Deus, pode-se ligar qualquer conjunto, não tem problema mais de energia. Mas quero deixar um abraço a todos aqueles que me ajudaram a trabalhar 2 anos que eu tive na patronagem. Eu só tive amigos, só tive pessoas boas, pessoas que me ajudaram tanto na cozinha, tanto na sala, tanto em toda parte estiveram junto. Me ajudaram, a minha patroa velha, que nos deixou há poucos dias, também me ajudou bastante. Nós lutemos todos esses 2 anos, acho que deixemos, botemos um tijolo a mais, porque cada patrão que passa, por mais que tenha tanta vontade de fazer, faz um pouquinho. Mas eu admiro muito o Pim e a Cleide, porque estão continuando, estão fazendo aquilo que eu não pude fazer. Não deu tempo, não tive condições de fazer o que eu queria fazer. Mas hoje estou feliz porque sei que está sendo feito. Está feito por o Pim, pela sua diretoria, pela sua patronagem. Todos estão trabalhando e estão levando o nome da nossa cidade, que é o mais importante para nós, é levar o nome da nossa cidade para que todo o povo do Rio Grande do Sul e outros estados saibam que aqui em Santa Bárbara tem um CTG, que tem um elenco que vai participar do Enarte 2026.
1: Semana Farroupilha, na sua gestão, também foi intensa? Era lá nos Porongos o acendimento da chama?
2: Isso, era nos Porongos, sim. Já foi, inclusive, eu me emocionei bastante, porque desde piá eu participei em CTG, e meu pai brincou ali no capão dos Porongos, quando meu avô era carreteiro, que viajava aqui por essas bandas de Palmeiras, Santa Maria, Cruz Alta, Júlio de Castilha, Tupã, fazia toda essa parte com carreta, Rosmarino, porque não existia caminhão na época. Então, o meu avô tinha uma frota de carreta. A minha avó tinha uma carretinha que caminhava do lado, e o meu pai era guri, juntamente com seus irmãos, ele brincava nos barrancos dessas estradas aqui, e sempre me contava isso aí. E eu nunca pensei, ele sempre falava que sesteavam, que paravam dias e dias no capão dos Porongos, no capão dos Carreteiros, que fica na frente da firma Rosa, aqui da quem vai à Palmeira. Eu nunca pensei nisso aí, até que vim para Santa Bárbara, tive a felicidade, a alegria de vir morar aqui. E aí,

0: Meu capão dos porongos, e me lembrei que o meu pai dizia que subiu naquelas árvores, brincou ali, passou dias e dias acampado ali no capão dos porongos, já era desde a época do meu pai, do meu avô, que tinha essa fama, o capão dos porongos.
1: Tá certo. E as festividades também foram sempre gigantes por ali, né?
0: É,
1: No,
0: Osmar,
1: na Semana Farroupilha sempre foi um, teve um
0: foi
1: movimento
0: sempre.
1: bom, né?
0: Só que nós tivemos, eu te digo o seguinte, eu achei, teve uma diferença para mim, que fui patrão na Palmeira, quase 15 anos, de um CTG, do quarto CTG fundado no Rio Grande do Sul, o 35 da Palmeira. Então, lá nós temos três CTGs dentro da cidade. O 35, que foi fundado no ano de 1950, o Galpão da Boa Vontade, que foi fundado o dia 15 de fevereiro de 58, de 58, e o Sinuelo da Querência, fundado o dia 3 de outubro de 63. Então, lá nós tínhamos o seguinte: a Palmeira era diferente. Aqui eu notei a diferença, porque lá nós servia almoço, janta, para todos os visitantes que visitavam nós, principalmente os CTGs que iam visitar, a gente servia janta. A gente ganhava. Era bem fácil na época, hoje não, mas era bem fácil. E tu sabe, tu é uma pessoa que sabe bem, que o movimento se modernizou bastante, né? Nosso movimento hoje já é bem mais moderno. Não é do meu tempo, quando comecei a laçar, que a gente ia nos rodeios, botava R$ 100 no bolso e voltava ainda com dinheiro. E hoje a coisa já é diferente.
1: É, tá bem mais
0: Então,
1: difícil,
0: está
1: né?
0: bem mais difícil, né? E eu acho que hoje o patrão, para pegar um CTG, tem que ter muita coragem para pelear pelo que é fazer alguma coisa, se quiser fazer alguma coisa no CTG.
1: É verdade. Quantos anos de Santa Bárbara, seu
0: Eu
1: Claudiano?
0: sou, eu, eu vim para Santa Bárbara no dia 18 de dezembro de 98. Eu acampei aqui nesse torrão gaúcho.
1: 98. Que bom, seu Claudiano. Mas vou lhe visitar com certeza. Lhe agradeço pela estada aqui, para nossa prosa. Foi muito boa essa conversa aí, esse fato relevante que o senhor nos trouxe dessa aquisição desse gerador que resolveu definitivamente todo o problema de abastecimento de energia elétrica ali com potência, né? Porque
0: Exato.
1: realmente acredito que não foi nenhuma e nem duas vezes que lá pelas tantas, no meio do fandango, quando a coisa estava quente, que a polvadeira estava levantando, acabou a energia, né? Em razão
0: Isso
1: de alguma sobrecarga,
0: mesmo.
1: né?
0: É, isso eu me lembro muito bem, porque quando eu vim para Santa Bárbara, eu tive num fandango, no tempo do teu pai, que era patrão. Eu fiquei muito triste, porque umas horas da noite apagou a luz, terminou a luz, e aí corre aqui, corre ali, corre aqui, desliga a geladeira, desliga freezer, desliga isso, para poder
1: Terminar o
0: aguentar,
1: fandango.
0: terminar o fandango. Então hoje não tem esse problema, graças a Deus, graças a esse povo que me ajudou, esse rapaz que me ajudou, e a RGE, né, que está fornecendo energia.
1: Perfeito, então, seu Claudiano. Um abraço, bastante saúde. Se eu chegar aos 87, eu ganhei na loteria.
0: Vai
1: Ah,
0: chegar, sim. Vai chegar. É
1: porque.
0: só ter fé e vai chegar. Eu quero dizer o seguinte: se Deus me permitir, eu ainda quero ver muito rodeio, quero andar.
1: Passado 100.
0: Passo, até quando Deus quiser.
1: Cuidado,
0: Peço
1: se
0: a
1: passar de
0: Deus.
1: 100, a polícia prende, né?
0: Pois é, mas eu quero que. Quero, se passar dos 100, quero passar bem, vivendo, né?
1: Tá certo.
0: Se não tiver vivendo aí numa cama ou numa cadeira, não quero mais. Aí já chega. Eu já vivi bastante, sou um homem muito feliz, porque tive uma família, está junto comigo aqui. Tenho minhas filhas casadas aqui, com meus dois genros.
1: Se
0: Tenho
1: enraizaram aqui, né?
0: meus netos aqui. Estou esperando agora um bisneto, que a minha
1: Olha aí que
0: velha não
1: beleza.
0: conseguiu, mas eu, se Deus quiser, vou conseguir.

0: E jamais vou voltar para minha terra, não. Vou ficar por aqui. Estou construindo uma casinha lá no cemitério, porque lá que eu vou ficar junto com a minha velha. Então, mas quero que demore muitos anos ainda para mim ir para lá. Não tenho
1: Se Deus
0: pressa
1: quiser,
0: nenhuma.
1: se
0: Eu
1: Deus
0: tenho
1: quiser.
0: pressa de ir para lá. Mas vou ficar por aqui. Vou ficar aqui, agradecer esse povo amigo que me recebeu com alegria, que me permitiu que eu diga que sou um gaúcho de Santa Bárbara e amo essa terra.
1: Perfeito. Um abraço, seu Claudiano, e tudo é bom.
0: Obrigado, e para ti também um abraço. E digo o seguinte: ali na esquina da Dona Ruth, com a Rua da Cooperativa, tem um chimarrão sempre às ordens, uma cara alegre.
1: Perfeito. Um abraço e tudo é bom, seu Claudiano, e até uma próxima.
0: E muito obrigado pelo
1: Eu que
0: convite.
1: agradeço, eu que agradeço. Um abraço. Vamos ao
2: Os
1: intervalo.
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0: Muito bem, de volta com notícias, informações e esclarecimentos aqui no Conexão Regional, até às 19 horas, por aqui, com notícias, informações e esclarecimentos. E nesse momento, vamos a mais uma entrevista. Está comigo Annalice Malheiros. A Annalice Malheiros atua como produtora cultural e acontecerá na cidade de Panambi um evento extraordinário denominado Conexões Sonoras em Panambi. Orquestra Sinfônica da UBRA, Renato Borghetti, enfim, um evento cultural extraordinário. E a Annalice, nesse momento conectada comigo, nos dará mais informações, porque eu tenho absoluta certeza que a região toda irá participar deste evento. Annalice Malheiros, seja bem-vindo, boa tarde.
1: Boa tarde a todos os ouvintes da rádio. Obrigada pela oportunidade de estarmos conversando hoje.
0: É a primeira edição, Annalice?
1: Sim, a primeira edição do Conexões Sonoras aqui em Panambi, né? Então, estamos aí numa expectativa muito grande para amanhã.
0: Qual que é o objetivo desse evento e como é que ele está acontecendo? Como é que surgiu esta oportunidade, inclusive?
1: Isso, o Conexões Sonoras, ele é um projeto cultural que tem o objetivo, então, de trazer orquestras sinfônicas para o interior do estado, né? Então, temos aí a oportunidade dessa primeira edição de ter a presença da Orquestra Sinfônica da UBRA com participação especial de Renato Borghetti. Então, estamos tendo aí uma adesão muito grande da comunidade local e da região também, né? Os ingressos estão saindo rapidamente e a ideia é amanhã, então, casa cheia, 1.000 ingressos estão sendo distribuídos.
0: O ingresso tem custo, Ana?
1: Não, ele é gratuito. Ele é, porque o projeto ele é todo viabilizado pelas leis de incentivo à cultura, tanto federal como estadual. Certo. Então, ele é de distribuição gratuita, mas tem o limite do espaço, né? Então, são 1.000 ingressos.
0: Tua expectativa é de lotação absoluta?
1: Com certeza. Nós, com certeza, vamos estar com a casa cheia amanhã à noite, né? Então, está muito positivo mesmo essa repercussão.
0: Qual é o horário e o local do evento?
1: É às 20 horas, né? Acontece às 20 horas, na AFUCOPAL, que é a Associação dos Funcionários da Cotripal, aqui em Panambi.
0: Tem uma referência aí de localização, perto da onde?
1: Olha, aqui eu vou te dizer, é próximo ao colégio, à escola Rui Barbosa.
0: Perfeito. E os interessados, tem como reservar o ingresso? Tem que chegar lá na hora? Como é que funciona para ter o acesso ao evento?
1: Os ingressos estão sendo distribuídos antecipadamente. Na hora, nós não vamos ter a distribuição, até porque eu acredito que vão estar esgotados. Então, a gente está fazendo isso antes, né? Essa distribuição antes. Hoje, temos ainda na Oficina de Talentos os ingressos e na Dana Comunicação também.
0: Tempo de duração do espetáculo?
1: 1h20, 1h30 é o período assim, que a gente está estimando, né? De duração.
0: É um tempo bom, né?
1: Ah, sim, com certeza.
0: Com tempo bom. Pois é, falar do Renato Borghetti, a comunidade gaúcha já sabe, mas o que, que dá para falar mais sobre a Orquestra Sinfônica da UBRA?
1: A orquestra, então, é de Porto Alegre, são 60 músicos que estão vindo, são músicos de grande nome, né? E eles atuam também em outras orquestras, como a OSPA, né? A Orquestra Sinfônica de Porto Alegre, então, e outras também, né? Então, são músicos assim, de muita qualidade, e reunir 60 profissionais desse gabarito realmente foi um grande desafio, né? Então, é um projeto que está sendo pensado há mais de um ano, e para poder montar, né, esse espetáculo. Então, eu acredito que a qualidade musical será muito grande. E também toda a cenografia que está sendo pensada para o espetáculo, toda a parte de iluminação, né? Então, vai ser toda ela iluminada. E para realmente causar, assim, uma grande experiência sensorial para todos que vão estar assistindo.
0: Na verdade, diga-se, né? Também pela verdade que isso é um espetáculo de grandes cidades, de centros do país, dos países, né?
1: Sim. E é justamente isso. O que a gente quer trazer é grandes espetáculos para o interior do estado, né? Trazer para Panambi, para cidades da região. É, esse é que é o objetivo do Conexões Sonoras.
0: Já se tem alguma estratégia ainda para esse ano ou ano que vem? Dá para adiantar alguma coisa, Annalise?
1: Estamos trabalhando para o próximo ano. Esse ano a gente inicia e encerra com essa edição. Mas para o próximo ano, sim, estamos trabalhando para que tenha outras oportunidades para a nossa região.
0: Perfeito, então. Annalise Malheiros, um grande abraço, produtora cultural. Acredito que foi dado mais um passo, ampliando o convite para a comunidade Santa Barbarense e os nossos ouvintes regionais, os interessados que se mobilizem, né? Façam.
1: Se mobilize.
0: É verdade. Falou e disse. Analise, um abraço, tudo de bom, obrigado
1: Tá
0: pelas
1: joia.
0: informações.
1: Muito obrigada, gente. Obrigada a todos. Santa Bárbara, estamos esperando vocês. Um abraço
0: Um
1: e até amanhã.
0: abraço, até amanhã. Agora são 17h53, 17h53, Annalise Malheiros. Olha aí que espetáculo. Meu Deus, né? Esse é o legítimo programa para casais, né? Não importa a idade do casal, mas os jovens aí, os namorados de idade jovem. Olha aí que espetáculo, né? Convidar a namorada ou convidar o namorado para participar de um espetáculo desse, né? Meu Deus, é um sonho. 17h53, é a hora do nosso intervalo. Mais um acidente envolvendo um maquinário agrícola, né? Mais acidente envolvendo um maquinário agrícola. E olha, cavalos carneados numa cidade aí do Rio Grande do Sul. Daqui a pouco nós vamos falar sobre isso. O pessoal tá batendo até cavalo pro churrasco. Daqui a pouco, essas e outras informações atualizadas aqui no Conexão Regional. Já já eu volto. Até mais. São 17h54, atualizando a temperatura em nossos estúdios, 21 graus agora.
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10: 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A canola avança no Rio Grande do Sul e já é a segunda cultura mais pesquisada, na 300, atrás apenas da soja. Empresas e cooperativas investem em pesquisa para melhorar manejos e genéticas. A Embrapa está trabalhando no desenvolvimento de cultivares adaptadas ao solo e clima brasileiros. A área cultivada dobrou nesse ano para 100 mil hectares. 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

De volta, pontualmente 18 horas, a partir de agora já é boa noite para quem está conectado aqui comigo no Conexão Regional, pela Rádio Blau Nunes de Santa Bárbara do Sul 97.9, com notícias e informações e esclarecimentos até às 19 horas. Paraná pode ter safra de verão recorde de 27 milhões de toneladas. O Paraná pode colher na safra de verão 2026-2027 a maior produção de sua história para esse período. A primeira projeção do DERAL aponta para aproximadamente 27 milhões de toneladas, impulsionadas principalmente pelo desempenho esperado da soja. A oleaginosa deve responder pela maior parte desse volume. A estimativa inicial é de 22,636 milhões de toneladas, cerca de 4% acima da produção registrada na safra anterior, mesmo com a área praticamente estável. O milho também deve ampliar a área plantada na primeira safra, enquanto o feijão deve perder espaço com redução estimada de 12% na área cultivada. Mas existe um fator que pode mudar completamente essas projeções, é o clima. O comportamento das chuvas ao longo do ciclo será decisivo.

0: para confirmar ou não o potencial de uma safra histórica no Paraná. Se as condições forem favoráveis, o estado poderá chegar a um novo recorde de produção, justamente em um momento de grande importância para o agronegócio brasileiro. Dois cavalos foram carneados numa propriedade rural de Caçapava do Sul. Dois cavalos foram encontrados carneados em uma propriedade rural de Caçapava do Sul, no Rio Grande, em mais um caso de revolta, revoltando produtores e expondo a insegurança enfrentada no campo. Segundo o relato do proprietário, os animais eram utilizados no trabalho da propriedade e teriam sido abatidos por criminosos. O produtor também afirmou que os cavalos recebiam medicamentos, levantando a preocupação de que a carne pudesse representar risco à saúde humana. Em desabafo, o produtor lamentou a violência contra os animais e classificou o episódio como mais uma triste realidade enfrentada por quem vive e trabalha no meio rural. Casos de abigeato e furto de animais geram prejuízos financeiros aos produtores e também causam indignação pelo destino dado aos animais utilizados nas propriedades. O caso aconteceu em Caçapava do Sul, no Rio Grande do Sul. Olha, o cavalo é um animal limpo, é um animal que pode fornecer carne para alimentação. Porém, nós não temos esse hábito aqui no Brasil, no Rio Grande do Sul em especial. Aqui no Rio Grande do Sul, o cavalo é tratado com carinho. O cavalo faz parte da nossa tradição, da criação do estado. É um animal diferente. Ele é um amigo, ele é tratado como um animal doméstico. Quem tem um cavalo tem um grande amigo, ele é um animal muito especial. Claro, tem gente que não gosta, tem gente que pensa que o cavalo come mais do que um bovino, isso não é verdade, ele come devagar, come lentamente, o prazer dele é ficar mastigando 18 até 20 horas por dia. Não é que ele coma, ele sente prazer em ficar mastigando, né, o capim. Prova disso é que ele é bastante seletivo, ele vai escolhendo sempre o que ele acha que é o melhor, né? E ele fica ali, de boa. Você olha lá para o piquete, ele está pastando. Aí você pensa, ah, vai me comer todo o capim do o pasto do piquete. Não, ele come devagarinho, ele é lento, ele come devagar, ele sente prazer em mastigar, mas ele não come mais do que um bovino. Isso é sacramentado, né? A ciência já provou, os conhecimentos já dizem, isso não é verdade. Então, mas ele é um animal diferente, né? A gente que gosta, preserva. Quem gosta, quem tem um cavalo, não tem coragem de comer uma carne de cavalo. E o pessoal aí está abatendo e vendendo, isso está vendendo, misturando com carne bovina aí, está colocando aí em alguns açougues, supermercados, e aí é que entra a seriedade da outra parte que recebe esta carne e que compra esta carne, né? Aquele que abate, aquele que pratica o crime de abigeato, ele vai abater uma res sem nota, sem inspeção, é porque lá na outra ponta do esquema tem quem compre. Se não tiver quem compre, não há razão, não tem como ele abater e vender, vai vender para quem? Mas enfim, o olho gordo sempre é assim. Aí o que acontece, né? Extrapolam-se os limites do bom senso, da justiça que cada um pode fazer, da conduta de ser honesto e ser leal. Tem sempre um que compra, né, uma carne mais barata, uma carne clandestina, para ter um lucro maior. E ainda tem o abjetário, tem o comprador e no meio está o consumidor. Né? Quanta carne aí de res sem saúde, com tuberculose, ou isso e aquilo, alguma doença, porque aquele que tem coragem de abater um animal clandestinamente e aquele que tem coragem de vender um animal clandestinamente no seu açougue, no seu supermercado, ele tem coragem de aceitar um animal doente, uma vaca que recém pariu, uma vaca que morreu durante o parto, uma vaca que teve complicações, né? Tem uma infinidade de doenças aí que matam o animal, é um animal com tristeza, esse tipo de coisa, vai tudo lá pro balcão, né? Ou vai pro churrasco clandestino. Então, não há essa preocupação a não ser faturar. Então, muito triste esses casos aí. Por isso que é interessante os consumidores terem o lugar certo para comprar, confiar no fornecedor, né? No comerciante, e o comerciante, por sua vez, confiar no fornecedor. Isso não é brincadeira, gente. Onça parda aparece em garagem e assusta a família. Uma visita inesperada assustou uma família de Inhacorá, no Rio Grande do Sul, na manhã desta sexta-feira. Um felino silvestre, apontado por moradores como uma possível onça parda, apareceu na garagem de uma residência no centro da cidade. O morador e o filho de 6 anos permaneceram dentro da casa enquanto aguardavam atendimento. O imóvel fica próximo à escola Visconde do Cerro Alegre. A Polícia Ambiental de Três Passos foi acionada para realizar a captura do animal com segurança. A espécie ainda não foi confirmada oficialmente. Em situações semelhantes, a orientação é não se aproximar nem tentar capturar o animal. Crianças e animais domésticos devem ser mantidos protegidos e as autoridades precisam ser acionadas. Eu observei o vídeo desse felino atravessando a estrada, entrando dentro de uma casa, ficando por ali. Até não estava tão acuado assim, mas é importante a gente tentar compreender o porquê que ele está vindo para a cidade. Será que é falta de alimentação, na natureza? Será que as espécies estão acabando, terminando, né? Essas onças aí estão com dificuldades de alimentação na cadeia alimentar natural? Alguma coisa está acontecendo, porque geralmente os animais, que são da natureza e dessa espécie não gostam de ir em movimento. Para este tipo de animal é inconveniente. Olha, você sair de uma mata fechada e ir para uma cidade, com toda a movimentação que tem, moradores, os cachorros que andam pela rua latindo, doidos aí, então. Perdido o animal não deve estar. Ele não é de cativeiro, ele é livre, ele tem conhecimento, ele é astuto, ele tem perícia e tem malícia. Então o importante é saber o que que está acontecendo. Não é um caso isolado, já muitos outros casos, né? Eles estão vindo procurar alimento na cidade, é isso? Ué, temos que compreender o porquê. Porque definitivamente existe um risco desses animais atacarem uma pessoa, inclusive levar essa pessoa a óbito, né? Então são animais ferozes, são animais felinos, né? Precisamos ficar atento a isso tudo. 1809, olha, elas estão aparecendo, porque não apareciam mais, se pensou até em extinção, elas estão aí, né? E quando aparece uma, pode ter certeza que tem mais 4, 5 por aí na volta. Produtores de leite apavorados, leite em queda, projeção é de R$ 2,47 por litro no mês de agosto. O valor de referência do leite projetado para agosto de 2026 pelo Conceleite ficou em R$ 2,47 por litro, indicando uma leve redução de 1,01% em relação à referência de julho, que havia sido projetada em R$ 2,50. Na apuração consolidada, porém, julho terminou com o leite em R$ 2,523 de reais por litro, alta de 3,77 sobre junho, quando o valor havia ficado em R$ 2,432 de reais. O conselho também passou a apresentar referências calculadas com novas informações e novos parâmetros definidos pela Câmara Técnica. Nesse modelo, julho ficou em R$ 2,45 por litro e a projeção para agosto é de R$ 2,41. A projeção de agosto foi elaborada com base nos dados coletados durante os primeiros 20 dias do mês e apresentada em uma reunião online realizada ontem. Segundo o Conceleite do Rio Grande, o aumento da oferta de leite durante o segundo semestre pode trazer pressão sobre os preços. A entrada de leite em pó importado também está entre os fatores que devem ser acompanhados pelo setor. Outro ponto de atenção está no atraso de plantio do milho no Rio Grande do Sul. Conforme a avaliação do Conselho, mais de 30 dias de atraso atingem quase metade das áreas cultiváveis, situação que pode comprometer a produção de silagem e elevar a preocupação com os custos da atividade leiteira. Para produtores e indústrias, o cenário reforça a necessidade de cautela com custos, planejamento e novos investimentos nos próximos meses. Em nosso estado, aqui no Rio Grande do Sul, o mercado de leite entra no segundo semestre diante de um cenário que combina possível aumento da oferta, importações e desafios climáticos e também de produção. Pois é, o produtor sente-se inseguro em plantar com todas essas alterações climáticas aí, granizo, né? Imagine vir um granizo aí, ou até mesmo vir uma geada e acabar com o milho. Hoje sabe que o custo de produção é muito alto, né? Então realmente as coisas vão necessitando de coragem, uma maior estratégia e ter fé. Pedras de granizo atingiram a localidade de Barro Duro, no interior de Pelotas, hoje pela manhã, provocando danos e chamando a atenção dos moradores. O risco de temporais, chuva forte, vento e novas ocorrências de granizo continua nesta sexta-feira em diferentes áreas do Rio Grande do Sul. Informação atualizada aqui: a chuva já está em Santa Maria. Ela vem vindo. Vem vindo. Em Santa Maria, o tempo já está feio nesse momento. 18 horas e 13 minutos, agora repetindo 18 e 13. Novas informações a partir do IBGE. Taxa de desocupação fica em 5,3% no trimestre de maio a junho, segundo o IBGE. Vamos acompanhar esta notícia.
1: O número de pessoas ocupadas chegou a 103 milhões e 300 mil trabalhadores, 1 milhão a mais do que no trimestre anterior. Na comparação anual, foram quase 900 mil pessoas a mais trabalhando. A população desocupada caiu para 5 milhões e 800 mil pessoas, uma redução de 503 mil em relação ao trimestre anterior. A queda foi de 0,5 ponto percentual. Segundo o analista do IBGE, William Cattrall, a taxa de subutilização da força de trabalho ficou em 13%.
2: As pessoas fora da força de trabalho diminuiu e também o contingente de pessoas desalentadas, ou seja, aquelas que desistiram de procurar algum emprego, ou se achavam muito velhas, ou se achavam muito jovens, ou por acharem que não há uma ocupação na região próxima. Isso vem diminuindo e foi o que aconteceu nesse trimestre mais uma vez.
1: O número de trabalhadores do setor privado com carteira assinada chegou a 39 milhões e 400 mil. O rendimento médio real do trabalhador ficou em R$ 3.762, reportagem Pablo Mundim.
0: Obrigado. Mais um acidente. Olha, o homem morre em acidente na BR-386 em São José do Herval. Morador de Goiás, estava no Rio Grande do Sul a trabalho quando a colisão aconteceu na tarde de ontem. O condutor do veículo de carga não sofreu ferimentos. Foi identificado oficialmente a vítima do trágico acidente de trânsito registrado no final da tarde de ontem, no quilômetro 279 da rodovia federal BR-386, no município de São José do Herval, na região do Alto da Serra do Butucaraí. Trata-se de Anderson Correia Barbosa, de 36 anos. Segundo informações de pessoas próximas, o homem estava se deslocando pelas rodovias gaúchas para cumprir agendas profissionais e atividades de trabalho no estado. O acidente aconteceu por volta das 17 horas e 15 minutos e envolveu uma caminhonete Renault com placas de Porto Alegre, conduzida por Anderson, e uma carreta bitrem composta por um cavalo mecânico Volvo e um semi-reboque Fachini, ambos emplacados na cidade de Santa Catarina, em Chapecó. De acordo com o levantamento topográfico e de vestígios realizados pela Polícia Rodoviária Federal, a caminhonete Urok trafegava no sentido interior capital da rodovia de pista simples. No sentido oposto, capital interior, deslocava-se o veículo de carga pesada. Por motivos que ainda estão sendo investigados pela perícia técnica, um dos veículos invadiu a pista contrária, provocando uma violenta colisão frontal lateral entre os dois veículos. É um fato lamentável, né? Mais um acidente para conta das tragédias que acontecem no Rio Grande do Sul e também no país. 18 e 16, prazo de financiamento passa para 84 meses e limite chega a 200 mil no Move Brasil. Resolução do Conselho Monetário Nacional também estabelece questão entre os veículos elegíveis os modelos hídricos com diferentes combinações de fontes de energia.
3: O prazo de pagamento para taxistas e motoristas de aplicativo que financiarem a compra de carros novos pelo programa Move Brasil passou de 72 para 84 meses. A resolução do Conselho Monetário Nacional também alterou o teto de valor para os carros financiados pelo programa. O limite passou de 150 para 200 mil reais. O documento também estabelece questão entre os veículos elegíveis, os modelos híbridos com diferentes combinações de fontes de energia, integrando motor elétrico e motor a combustão que utilize álcool, gasolina ou ambos. Para mais informações e para consultar a lista completa de veículos elegíveis, acesse gov.br/mdic. Da agência Rádio Gov, em Brasília, Thaísa Vitória.
0: Obrigado, Thaísa. Homem de 19 anos é preso em Guaporé por posse de arma. A Polícia Civil de Guaporé prendeu em flagrante um homem de 19 anos na manhã desta sexta-feira. A prisão ocorreu pelo crime de posse irregular de arma de fogo de uso permitido. Segundo informações, o homem é monitorado por tornozeleira eletrônica e é investigado por supostamente ter efetuado disparos de arma de fogo na área central de Guaporé. O fato ocorreu na madrugada de 12 de julho deste ano. Após os procedimentos legais, o preso foi encaminhado ao presídio de Guaporé, onde permanece à disposição da justiça. A ocorrência

0: pesquisas aplicadas ao setor produtivo brasileiro.
1: O primeiro edital do CNPq, em parceria com a CAPES, faz parte do Programa de Mestrado e Doutorado para Inovação 2026. A iniciativa oferece bolsas para graduandos. O objetivo é estimular a realização de pesquisas de mestrado e doutorado em universidades brasileiras, em parceria com a iniciativa privada, instituições de governo e entidades do terceiro setor. A diretora de Cooperação Institucional Internacional e Inovação do CNPq, Dalila Andrade Oliveira, falou sobre o programa.
2: O objetivo mesmo dessa chamada é desenvolver inovação lá na ponta. Então, o que a gente quer, na realidade, é colada numa agenda de inovação para o país, que tem muito a ver com o que a gente está buscando aí em termos de elevar a capacidade inovadora do país.
1: Já o segundo edital é para o programa Recursos Humanos em Áreas Estratégicas, Pesquisador na Empresa. Este ano será direcionado especialmente para a área de inteligência artificial. É o que explica a diretora de Cooperação Institucional Internacional e Inovação do CNPq, Dalila Andrade Oliveira.
2: São 50 milhões de reais para financiar pesquisas em inteligência artificial em empresas inovadoras, startups.
1: Márcia Mortari é professora e pesquisadora da Universidade de Brasília, UNB, e já participou do Programa de Recursos Humanos.
3: Eu acho que isso que é a grande vantagem, né? Você fixar pessoas altamente qualificadas para estar trabalhando na empresa.
1: Os interessados em participar do Programa Recursos Humanos em Áreas Estratégicas Pesquisador na Empresa têm até o dia 9 de outubro para enviar a proposta para o CNPq. Já o prazo para o envio das propostas do Programa de Mestrado e Doutorado para Inovação é 11 de dezembro. O endereço é gov.br/CNPq. Reportagem Alisson Machado.
0: Ok, Alisson, 18h20, já tem mais uma entrevista aqui no Conexão Regional. Olha, um acidente com um trator agrícola mata homem de 72 anos no interior de Aratiba. O Dino Froza morreu após sofrer um acidente com um trator em sua propriedade na linha Tamanduá. Um acidente envolvendo um trator agrícola terminou com a morte de um homem de 72 anos na manhã desta sexta-feira no interior de Aratiba. A vítima foi identificada como Dino Froza, morador da comunidade de Linha Tamanduá. Segundo as informações, o acidente ocorreu na própria propriedade rural da vítima, localizada na comunidade. O Dino sofreu ferimentos graves e não resistiu. O corpo foi encaminhado para necropsia em Passo Fundo. O velório está previsto para começar às 20 horas desta sexta-feira na comunidade de Linha Tamanduá. O sepultamento deverá ocorrer neste sábado. Polícia Civil cumpre 8 mandados contra furto de fios em Salto do Jacuí. A polícia, por meio da 4ª Delegacia Especializada na Repressão aos Crimes Rurais e de Abigeato, cumpriu 8 mandados de busca e apreensão na manhã de hoje em Salto do Jacuí. A ação fez parte da Operação Guardião do Jacuí, que investiga furtos de fios, cabos de cobre e componentes de pivôs de irrigação em propriedades rurais da região. A operação foi coordenada pelo delegado de polícia Jair Francisco dos Anjos e contou com o apoio de policiais civis da 3ª e da 5ª Delegacias de Polícia Regional do Interior, além da Brigada Militar e do 8º DECRAB de Santo Ângelo. Durante o cumprimento das ordens judiciais, foram apreendidos materiais e coletados elementos que poderão auxiliar no andamento do processo investigativo. Em um dos endereços, um dos investigados teria quebrado o próprio telefone celular ao perceber a chegada dos policiais. O aparelho também será analisado no decorrer da apuração. A investigação começou após um furto qualificado ocorrido em uma propriedade rural na comunidade de Três Capões, no interior de Fortaleza dos Valos. Na ocasião, foram levados cerca de 250 metros de fios e cabos de cobre, além de componentes de um pivô de irrigação, incluindo quadro de comando, peça de bomba, transformador e motor elétrico. O prejuízo foi estimado em aproximadamente 200 mil. Considerando os materiais furtados, os danos provocados na estrutura e os impactos causados pela interrupção na irrigação da lavoura. A partir do crime, a 4ª DECRAB realizou levantamentos de inteligência, cruzamentos de informações com outras investigações, análise de registros policiais e compartilhamento de dados com órgãos de segurança pública. As informações e materiais recolhidos durante a operação serão analisados pela equipe especializada. 18h23, depois do intervalo, tem mais entrevista por aqui. Até mais, enquanto você toma um chimarrão, eu organizo a próxima.

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3: 18 horas e 24 minutos.
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0: Muito bem, de volta, 18 horas e 26 minutos, 18 e 26, já está conectado aqui na mesa de som para uma entrevista, o Jefferson Iora, que sabe tudo de esportes de Saldanha Marinho, e ao lado dele está o prefeito Volmar Teles do Amaral, conhecido como Pitty. É o prefeito da cidade de Saldanha Marinho. Até brinquei agora há pouco aí por mensagem com o Jefferson. Desde que iniciei o programa aqui na Rádio Blau Nunes, eu estou ansioso para receber o prefeito aqui nos estúdios, para nós tomarmos um chimarrão e conversarmos um monte sobre Saldanha Marinho. Acredito que, de repente, semana que vem, a gente consiga agilizar e ter a presença do prefeito aqui. Nas duas oportunidades em que contactei com o prefeito, uma delas, ele estava em Brasília, a serviço da comunidade saldanhense, né? E a outra oportunidade, eu não consegui colocá-lo aqui na pauta do programa, mas vai dar certo, com certeza vai dar certo. Vamos saudar os nossos entrevistados, Jefferson Iora, boa noite, seja bem-vindo.
1: Boa noite a todos os ouvintes da Rádio Blau Nunes, uma satisfação enorme estar aí conversando com vocês. A primeira vez contigo, né, Osmar? Então, é satisfação enorme, né? Hoje nós temos nossa grande decisão da Bosch, hein? Aqui em Saldanha Marinha, né? Com início às 19 horas aqui no CTG, né? E tô junto aqui com o nosso prefeito Pitty e nosso secretário de Agricultura, o Kiko, né? Tá junto com nós aqui hoje, aqui no gabinete aqui. Nós estávamos conversando e daí já nesse gancho já aproveitei e acabou você me ligando.
0: Que bom, ótimo, ótimo. Bom, o campeonato começou quando, Jefferson?
1: Começou o campeonato de bocha, mas começou dia 15 de julho, né? Com 21

0: equipes, né? Então, e hoje no dia 28 a gente tem o nosso término aqui no CTG, né? Com grandes jogos, né? A primeira partida da final deu lá, aconteceu lá no na Cancha de São Roque, onde que deu duas vitórias, uma para o Renato e João contra o Jeovô, Felipe Evandro, né? E hoje é o jogo de volta aqui na Cancha de CTG.
1: Quantas equipes no total?
0: 21 equipes no total.
1: É individual, dupla e trio?
0: Não, é só dupla.
1: Ah, só dupla.
0: Só dupla. E a gente faz isso só com dupla, só fechado, só para quem vota no município de Saldanha Marinha.
1: E esse é o primeiro de o 2025 já aconteceu?
0: Isso, nós fizemos em 2025 um campeonato que era o Eloy Algaier. A gente abre para três atletas de fora. E a gente optou por fazer esse fechado e agora no mês de janeiro a gente faz o aberto Eloy Algaier de novo. A gente faz, né, com três atletas de fora para enganjar, tipo, só o pessoal do Saldanha Marinha nesse fechado e expandir um pouco mais nesse aberto nosso em janeiro.
1: Perfeito. Numa cancha só ou em várias canchas?
0: Não, em todas as canchas. Cada um opta por a cancha que quer participar, né? Então teve. De 21 equipes, teve sete canchas de boche no nosso município que participaram.
1: Como é que funcionou a movimentação? Ficou para as comunidades, para as canchas? Digo,
0: Isso, isso, isso.
1: a receita financeira?
0: Isso. A receita financeira toda é para o pessoal da cancha da comunidade ou da cancha de boche. Cada um que a equipe que opta pela participação da cancha fica os lucros para a equipe da cancha de boche do lugar.
1: Que tipo de cancha é, Jefferson?
0: É cancha de areia, né? Que nem a
1: De
0: nossa
1: areia.
0: cancha, como diz a sul-americana que eles falam, né?
1: E os ganhadores.

0: E nas próximas fases, a Bola Alunos vai estar aí prestigiando nós e transmitindo grandes jogos aí.
1: Perfeito, um abraço, Jefferson
0: Um
1: Iorra.
0: abraço aí.
1: Prefeito Pitti está conectado comigo, boa noite.
2: Boa noite Osmar, boa noite aos ouvintes da Rádio Bola Alunos, né? Satisfação estar aí falando um pouco com o amigo aí no seu programa aí, que já tentemos fazer alguma visita aí, mas não deu certo, mas com certeza num futuro próximo aí a gente está aí pessoalmente com o senhor.
1: A gente não se conhece pessoalmente ainda, né, prefeito?
2: Não, é verdade, né? Verdade. Mas só por contato telefônico.
1: É,
2: né?
1: Verdade. O prefeito gosta de uma bocha também?
2: Olha, eu gostava, não sou muito praticante, né? O pessoal diz que quando eu entro na cancha parece que eu sou jogador velho já, né? Mas o esporte aqui em Saldanha e Marinho, a bocha é tradicional aqui, né? Nós temos várias comunidades aí, temos comunidades no interior aí que tem as suas canchas de bocha, aqui na cidade também. É um esporte que é muito praticado aqui no nosso município. E nada melhor, né, do que nós fazer esse campeonato municipal aí para apoiar também essas pessoas aí que gostam e se divertem com esse esporte aí.
1: Olha, pelo jeito tem o futsal também. Esse era o planejamento seu, prefeito? Está conseguindo executar ou vem mais atividades esportivas no decorrer da sua gestão?
2: Olha, nós temos aí já o Iora já proporcionou também um torneio, o um campeonato de canastra aqui no nosso município. O futsal ele é bastante competitivo aqui também, está dentro daquilo que nós programamos. O Iora, eu sempre digo para ele diz assim: mas prefeito, você não vem muito ali assistir? Eu digo: olha, está em boas mãos, onde está andando, a gente deixa que acontece. E o Iora aí tem a sua liderança, e o pessoal aí. É bem discutido todos os esportes que vão ser feito o campeonato e tem aí dado resultado importante aí pro lazer, vamos dizer aí, da nossa comunidade de praticantes desse esporte. E o futsal não é diferente. O futsal aqui ele é bastante prestigiado, geralmente é casa cheia. O que que o pessoal está me pedindo, a gente vai discutir com o Iora também, um interno só fechado aqui do município de Saldanha. E o Iora está com outros projetos aqui, a partir de final de dezembro, início de janeiro, aí, também fazer um campeonato aí de vôlei aqui na quadra da areia, né, da nossa praça municipal.
1: Bom, o esporte está ligado à Secretaria de Educação, né, prefeito? Como é que está essa pasta aí no seu município e na sua administração? Está dentro da sua expectativa ou estás enfrentando dificuldade para colocar em prática o seu plano de governo?
2: Olha, nós estamos colocando o plano de governo, né, gradativamente em todos os projetos que nós já começamos e discutimos aí já no início do nosso mandato aí. Nós temos duas escolas municipais, né, uma que é a IMEI, que das crianças aí, que é a creche, né, e também tem a escola Birketonão aí, que é do primeiro ao nono ano. Nós planejamos aí e foi conversado muito com os professores no início do mandato aí, para nós melhorar o nosso IDEB, né? É que é sempre avaliado aí as nossas crianças aí, principalmente na língua portuguesa e na matemática. E graças a Deus o município pontuou muito bem nessa última classificação do IDEB, ganhando várias posições nesse ranking. Isso mostra, né, o trabalho não só da administração, mas assim dos professores que atuam nessas áreas, das crianças que atuam, porque isso passa por uma sala de aula. Então, o aprendizado para nós é importante. Nós queremos, assim, cada vez mais fortalecer essas duas matérias aqui no nosso município, porque, principalmente, a matemática aí, as crianças, elas têm que saber fazer as contas aí, porque isso traz também uma questão, né, de trabalho para que essas crianças aí possam, né, ter a tranquilidade financeira também para a frente. Porque quem não faz conta, ele se atrapalha nas contas. E a matemática, sim, é um fator importante e eu acredito muito que nós temos cada vez mais investir também nessas áreas tão importantes aí.
1: É verdade. Essa semana conversava aí com os vereadores, a gente está tendo um cronograma de entrevistas aqui com os vereadores de Saldanha Marinho, prefeito.

0: Eu comentava com o vereador Juraci Araldi, que é o presidente do Legislativo aí, né? Que as comunidades, lamentavelmente, em decorrência da evolução, né, estão ficando enfraquecidas. Aqueles que eram crianças no passado, hoje já são profissionais, já não residem mais na comunidade. E que lá tinha missas e escola, inclusive, com 80 alunos, né, prefeito? Então, o que que eu estou querendo dizer com isso? Que, apesar das comunidades estarem pequenas e diminuindo pela saída das pessoas procurando outras atividades, se formando em outras profissões, o esporte é o único que ainda consegue integrar essas comunidades, né?
1: Ah, não tenha dúvida, né? O esporte ele chama todos, cada um nas suas categorias, né? Cada um tem cada um para si ele tem um esporte que ele gosta. Então, a gente tenta diversificar bastante e buscar aí a integração da nossa comunidade, né? Em todos os esportes. Então, o Iora vem promovendo isso. E foi assim nas outras duas gestões também que a gente passou, com o Paulinho Souza também, foi um grande trabalhador aí, né? E organizou também o esporte naquela época que a gente era prefeito. E assim está sendo o Iora aí, fazendo aí, que é como ele disse, graças a Deus a disciplina está tomando conta, é tudo conversado, é tudo dialogado para que se tenha os campeonatos aí, né? Principalmente que tem aí a questão de não terem encrenca, né? Vamos dizer assim.
0: Desacertos, né?
1: A disciplina.
0: Futebol de campo também poderá acontecer, prefeito?
1: Olha, isso já é mais difícil, né? Só
0: É.
1: temos um time aqui no nosso município, que é no Real, lá no Esporte Clube Real, e não tem mais times que ainda jogam aqui no nosso município. Então, é muito difícil, né? Que pode, daqui a pouco, é participar de um campeonato regional aí, né? E aí a gente também vai dar todo o apoio possível. Mas nós temos aqui o mais importante, tudo isso é importante, mas as escolinhas, né? A nossa escolinha municipal aqui. Hoje tem aí várias categorias que as crianças atuam, e tem treinos lá, tem um professor, né, que nos ajuda lá. É um guri que está fazendo educação física, é da área ali. Então, para nós é importante, né, ter essa gurizada. O Iora participa muito. Nós devemos ter na escolinha praticamente 80 crianças aí na escolinha. E mais, elas participam de campeonatos regionais, dois campeonatos regionais fora do município. E os pais estão maciçamente junto com os filhos. Isso que importa. A integração da família, a integração de pais, filhos e poder executivo, poder juntos aí a dar essa condição para que essas crianças aí unidas, né, elas consigam representar o município fora. E estão representando muito bem. Cada vez mais o time está mais embutido. Ano passado conseguimos conquistar a Série Ouro, né, Sub-9. Isso é importante, né? No momento, não é somente ganhar, é colocar essas crianças, né, a participar, e com isso a gente consegue fazer o cidadão cada vez melhor aqui no nosso município.
0: É, o esporte contribui muito com a formação da pessoa, né, prefeito?
1: Exato.
0: Certo. Prefeito, obrigado pelas notícias. Vamos estrategiar para a semana que vem. Receber o prefeito aqui, pode fazer, se acompanhar, pode estar acompanhado de secretários, enfim, vamos ocupar aqui um espaço para nós falarmos das coisas boas aí do seu município. Grande abraço, prefeito. Obrigado pelas notícias.
1: Abraço, Osmar, aí, e que tenhamos aí um ótimo final de semana aí. Um
0: Se Deus
1: abraço a
0: quiser.
1: todos.
0: Perfeito. Agora são 18 horas e 41 minutos. Repito, 18h41. Este foi o prefeito da cidade de Saldanha, Marinho, o prefeito Pitty, né? Falou sobre o esporte e o Jefferson Iora também. Esporte sempre é união, sempre é alegria, diversão e faz muito bem, né? Muito bem. Ainda bem que os municípios estão conscientes desse investimento neste segmento educacional, felizmente. 18h42, vamos para o nosso último intervalo. Já já eu trago notícias. Olha, atenção, região, Palmeira das Missões avança para ter o curso de medicina da Universidade Federal de Santa Maria. Atenção, trabalhador, dona de casa. Botijão de gás pode ficar até R$12 mais caro a partir do mês que vem, de setembro, hein? Família e amigos de agrimensor morto em Coqueiros do Sul fazem manifesto por justiça em frente ao Fórum de Carazinho. E ainda, uma menina de apenas 4 anos de idade está internada em estado grave na unidade de terapia intensiva UTI do Hospital São Vicente de Paulo após um acidente ontem em Passo Fundo. Já já nós vamos ficar sabendo. A menina estava brincando no pátio fechado da sua residência. E aí? Um animal envolvido. Já já nós vamos falar sobre isso depois do nosso intervalo. Até mais.
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1: Às 18h48 agora, 18h48, Inter cria plano de ação para quitar dívidas com os jogadores. Grêmio terá preservações para jogo contra Chapecoense. Segurança impede atacante do Grêmio de entregar camisa para torcedor do Inter. E ainda, os bastidores dos atrasos salariais no Internacional, desfalcado entre grenais, como deve ser o Inter contra o Bahia. Grêmio deveria preservar jogadores contra a Chapecoense visando o Grenal? Essa é uma dúvida. Grêmio e Chapecoense, horário onde assistir ao vivo as escalações pelo Campeonato Brasileiro. Você tem muitos acessos hoje em dia aí para assistir o jogo, né? Inter deveria preservar jogadores contra o Bahia visando o Grenal? Essa é a pergunta da imprensa da capital. Notícias do esporte chegando agora. Muita gente assistiu o Grenal aí, não gostou nada do que viu, né? Vamos, Daniel Esperon é quem tem a notícia sobre o Grenal de ontem no 0x0.
2: Internacional e Grêmio fecharam os jogos de ida das quartas de final da Copa do Brasil. E um clássico com muito pouca inspiração, tanto que o resultado foi 0x0 no Beira-Rio. Um primeiro tempo praticamente sem chances de gol das equipes, uma melhora na segunda etapa, mas nada que pudesse fazer a rede balançar. O técnico do Grêmio, Luiz Castro, aposta todas as suas fichas no jogo de volta, dentro da arena, com o apoio do torcedor.
3: Hoje nós já sabíamos que nada ficava decidido aqui, que havia o segundo jogo, portanto um jogo com duas mãos, a eliminatória fica em aberto e fica muito aberta. É sempre bom decidirmos em nossa casa aquilo que será a passagem à meia-final, porque estamos junto dos nossos adeptos. Se eles hoje foram incansáveis ao longo de todo o jogo e sentiram-se ao longo de todo o jogo no apoio à equipa em casa, mais o serão ainda, porque são em maior número. Teremos esse conforto a casa. Agora, isso é uma vantagem teórica. Teremos que, na prática, mostrar aquilo que é a nossa vontade para chegar a uma vitória que nos leva à meia-final, que é o nosso objetivo.
2: O empate deixa a decisão completamente aberta no clássico. Na próxima quinta-feira, às 8 horas da noite, dentro da arena, o vencedor do Grenal vai avançar às semifinais da Copa do Brasil. Um novo empate leva a decisão da vaga para os pênaltis. O vencedor de Internacional e Grêmio vai enfrentar o vencedor do Clássico Mineiro, entre Cruzeiro e Atlético. Agência Rádio Web com informações da Copa do Brasil, Daniela Esperon.
1: Ok, Daniela Esperon, olha, uma menina de apenas 4 anos de idade está internada em estado gravíssimo na UTI do Hospital São Vicente de Paulo, em Passo Fundo. A vítima, identificada como Maria Helena, estava brincando no pátio fechado de sua residência, perto das grades de proteção da propriedade, quando foi atingida pelo animal. O cavalo, que corria em disparada pela via pública, colidiu violentamente contra a estrutura de ferro da casa. Com o impacto, as grades foram arrancadas e a menina acabou sendo arremessada contra o solo, batendo fortemente a cabeça. A avó da criança, Maria de Lourdes, presenciou o acidente e relatou os momentos de pânico. Após o primeiro atendimento, a menina foi transferida às pressas para o Hospital São Vicente de Paulo. Segundo o boletim médico atualizado repassado aos familiares, a criança sofreu uma fratura no crânio e um traumatismo craniano encefálico grave. Tudo bem, mas o que aconteceu aí? Eu já fui pesquisar, porque a gente sabe que o cavalo, ele é um animal extremamente covarde, ele é assim, não tem coragem para fazer isso e só faz isso quando ele está completamente ameaçado e sem rumo. Olha, o proprietário do cavalo justificou que o cavalo foi picado por abelhas, né? Foi picado por abelhas e o cavalo, na verdade, estava em fuga. E aí o proprietário do animal se pronunciou. Disse o seguinte, que o cavalo que invadiu o pátio da residência e atingiu a menina em Passo Fundo, no bairro Veracruz. Em entrevista, o senhor Lauro Bortolotti afirmou que o animal é uma égua mansa e que acredita que ela tenha se assustado após um possível ataque de abelhas. Tá? O proprietário afirmou que nunca havia registrado uma situação semelhante e destacou que os animais permaneciam em uma área cercada. Ele classificou o ocorrido como uma fatalidade. Verdade. Que pena, né? Vamos torcer que essa menina aí, ela tenha uma melhora. Olha, botijão de gás pode ficar R$12 mais caro a partir de setembro. Um dos principais motivos apontados para o reajuste é o dissídio coletivo dos trabalhadores do setor, que estabeleceu novos pisos salariais e benefícios para os funcionários. Então, quer dizer, vai se repassar esse valor ao preço do gás de cozinha, que deve pesar um pouco mais no bolso dos consumidores a partir de setembro. O reajuste anunciado pelo setor ocorre em um cenário de aumento dos custos operacionais das empresas que atuam na distribuição de comercialização do gás liquefeito de petróleo. Pode isso? Para o consumidor, a estimativa é de que o botijão de 13 quilos fique entre R$ 5 e R$12 mais caro, dependendo da região e da política de preços adotadas por cada revendedora.

Olha, a Universidade Federal de Santa Maria aprova a criação do curso de medicina no campus de Palmeira das Missões. Exatamente, isso significa dizer que a cidade vizinha de Palmeira das Missões, aproximadamente 60 quilômetros aqui de Santa Bárbara, poderá ter o curso de medicina, né? Medicina humana, inclusive aí com fácil acesso, a princípio, pela distância para os interessados aqui da nossa cidade. Olha, um bombeiro militar, veja só, um bombeiro militar investido de uma responsabilidade muito grande. Quem é bombeiro, quem é policial, atua na área de segurança, foi condenado pelo estupro vulnerável durante uma viagem de ônibus no Rio Grande do Sul. O homem foi condenado a 12 anos de prisão após cometer o crime contra uma passageira que dormia. Um bombeiro militar de 41 anos foi condenado a 12 anos de reclusão em regime fechado por estupro de vulnerável durante uma viagem de ônibus do Rio Grande do Sul. A sentença foi proferida ontem pela primeira vara criminal da comarca de Cachoeira do Sul. Teve um branco aí, o cidadão, né? Como é que pode? Né? Dentro de um ônibus aí, a passageira dormindo, foi atacado pelo cara. Pegou poucos anos de condenação. Deveria ter pego mais. E aí, como última notícia, às 18 horas e 56 minutos, repito, 18 com 56, mulher é presa com mais de 42 quilos de maconha e haxixe no bairro César Santos, em Passo Fundo. Prisões em flagrante ocorreram com poucos minutos de diferença na noite de quarta-feira. Policiais apreenderam drogas, balanças de precisão e câmeras de vídeo monitoramento da área.

18:57, 18:57. 18:57, eu estou pesquisando aqui uma notícia que de forma recente entrou aqui no meu celular e já sumiu, né? É uma notícia importante, mas enfim, vai ficar para a próxima audição na segunda-feira do nosso Conexão Regional. São 18:58, deixe-me ver aqui se ainda dá tempo.

0: Senhoras e senhores, eu fico por aqui, vou abrir espaços para a voz do Brasil que vem aí, agradeço o carinho e a parceria da sua audiência. Agradeço também a parceria dos meus colegas de emissora. Enfim, foi uma semana de muitas realizações, de muito trabalho aqui na Rádio Blau Nunes e a gente cada vez mais próximo dos nossos ouvintes, sempre procurando levar notícias importantes de forma imparcial e, acima de tudo, com muito respeito aos nossos entrevistados. Por isso é que estamos sempre motivados em ocupar esta cadeira e este microfone para levar notícias e informações diariamente das 17 até as 19 horas aqui pela frequência 97.9. Que o final de semana seja um final de semana pleno de descanso para todos nós, para segunda-feira voltarmos motivados para mais uma semana de atividades. Um abraço, um beijo no coração de todo mundo. Tchau e obrigado. Uma boa noite.
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0: para aprofundar a apuração das possíveis irregularidades. Reportagem Márcia Fernandes.
1: Atenção, microempresário! A solicitação para ingresso no Simples Nacional deverá ser feita em setembro.
2: As regras para escolher o regime tributário mudaram. A partir de agora, a decisão que antes era tomada em janeiro deve ser feita com antecedência.
1: De acordo com a Receita Federal, esta mudança busca organizar a chegada das modificações proporcionadas pela reforma tributária no Simples Nacional e dar mais tranquilidade para o planejamento das empresas.
2: Para entender melhor as alterações, nós conversamos com Thiago Esfri, chefe da equipe do Simples Nacional. Vamos conferir.
1: Thiago Esfrendo, chefe da equipe nacional do Simples da Receita Federal, muito bem-vindo à Voz do Brasil, prazer recebê-lo por aqui. Vamos falar sobre essas mudanças aí para escolher o regime de tributação. A partir de agora, a decisão que antes era tomada em janeiro deve ser feita com antecedência, né? O senhor pode explicar essa mudança para a gente?
3: Claro, obrigado, satisfação estar aqui. Realmente, é uma das mudanças principais que a gente teve com a reforma tributária no Simples Nacional, elas vêm agora, anteriormente a 2027, aí que fica a grande questão que causa surpresa, né? Então, a gente tem uma preocupação muito grande, justamente, de alertar os contribuintes para que eles não percam a oportunidade, porque não é mais em janeiro. Então, é setembro. Então, vai começar a semana que vem, abre-se a janela 1º de setembro até 30 de setembro. Aqueles que não estão no Simples Nacional, ou, importante, que estão no Simples, mas possuem algum registro de exclusão futura, que isso acontece muito, eles precisam estar atentos a verificar o cadastro, verificar a mensagem na caixa postal, que a gente está alertando, está mandando mensagens, né? Enviando para que eles possam não perder a oportunidade de solicitar nova opção e continuarem no Simples ou começarem a vida deles no Simples.
2: O que eles devem fazer? Tem o Simples e um outro regime. O senhor pode explicar como funciona?
3: Eu acho que, Luciana, você diz o outro regime seria o Simples Híbrido, acredito?
2: Isso, Simples Híbrido, isso.
3: Justamente, essa é uma inovação, né, da reforma também, onde agora os contribuintes vão ter a oportunidade de uma alternativa. Então, antes eles podiam estar no Simples Nacional, que agora a gente está chamando de Simples Puro, e dali eles estariam fora do Simples, seria a outra alternativa. Agora vem uma alternativa intermediária, que está sendo chamada justamente Simples Nacional Híbrido, que é realmente um intermediário de você estar fora num lucro presumido ou você estar no Simples Puro. E qual que é a grande diferença? Você mantém alguns dos tributos dentro da cesta do Simples, com todo o regime simplificado, recolhimento único, em guia única, ou você pode manter tudo, ou você mantém quase todos e sai só IBS e CBS. Então, é uma opção pelo regime regular de IBS e CBS que os contribuintes do Simples podem fazer. Então, eles ficam num sistema misto.
1: E agora, essa mudança prevista na reforma tributária acarreta algum novo imposto aos micro e pequenos empresários?
3: Não, de maneira alguma, né? Nós temos a substituição do PIS e da COFINS, né? E do ICMS e ISS por IBS e CBS. Agora, a CBS, a IPI também a nível federal, começa então a CBS agora em 2027, o IBS ainda entra num regime de transição um pouco, mas de maneira alguma isso acarreta um novo tributo, digamos assim, né? A gente ainda não tem a alíquota de referência ainda para ter um comparativo, mas a gente pode dizer que não tem um tributo novo.
2: E o senhor pode explicar para a gente o que é o IBS, o que é o CBS, para o empresário entender melhor também se ele vai para o Simples Híbrido, como é que ele vai fazer, o que vai acontecer na vida dele?
3: Esse é um cálculo que a gente, né, brincamos hoje num outro evento que nós tivemos, de que se existisse uma fórmula matemática para a gente apresentar para os contribuintes, para ele só preencher aquilo e falar, opa, para mim é melhor isso ou aquilo, seria o mundo ideal, né? Infelizmente, a gente não consegue fazer isso, então o papel hoje da Receita é tentar orientar e mostrar vantagem e desvantagem de cada um, né? Então, a gente tem mais ou menos assim, um ponto principal, o contribuinte tem que olhar. Se para ele, dentro da operação que ele tem, se a cadeia dele de clientes, esses clientes desejam comprar, adquirir, seja mercadoria ou serviço, de alguém que gere crédito para ele, porque muitas empresas querem crédito para poder descontar do débito que eles vão ter lá na frente. E isso pode ocasionar uma preferência por contribuintes que não fossem do Simples, né? Então, a ideia é que, junto do imposto, né, sobre bens e serviços, que é o IBS, e a contribuição sobre bens e serviços, que é a CBS federal, IBS é estados e municípios, tivesse essa oportunidade para os contribuintes migrarem de dentro da cadeia deles, optarem e falaram, para mim é melhor, os meus clientes querem adquirir de alguém que gere mais crédito, ele tem a opção de ir para esse regime híbrido. Se não for, por exemplo, aquelas empresas que prestam serviços ou vendem mercadorias diretamente ao consumidor final, em tese...
2: É mantendo...
3: Mantê-lo no simples puro, né? Porque ele não tem a necessidade de gerar crédito para o consumidor final. Então, o débito dele é menor como simples.
2: Entendi.
3: Puro, né?
1: O senhor disse que não tem uma fórmula, né, para todo mundo, mas esse sistema de créditos pode fazer com que uma empresa do Simples se torne menos competitiva diante de empresas que estão no regime normal de tributação?
3: Justamente o menos competitivo seria de acordo com a cadeia. Se uma empresa que vai, o cliente, né, ele tem a opção de ele vai olhar, ele tem dois fornecedores para ele escolher para comprar. Se as duas mercadorias custarem R$100, ele vai olhar quem está no Simples e quem está com o regime regular de IBS e CBS, seja híbrido ou lucro presumido. Por quê? Porque ele vai ter mais crédito. Então, compensa ele pagar os R$100 e ter o crédito do que ele pagar os R$100 e não ter crédito, ou ter menos crédito, porque o Simples ele gera um pouquinho um crédito menor, né? É limitado ao valor do montante devido. Então, como o débito é menor, o crédito de quem adquire também é menor. Não sei se ficou claro?
2: Então, ele vai ter que entender, né, como funciona o negócio dele para poder ver em qual situação melhor ele se encaixa.
3: Justamente, é um estudo, um planejamento, procurar uma assessoria tributária, contábil, né, profissionais que possam ajudá-los a planejar, verificar. Cada empresa precisa verificar o seu negócio, a sua operação, para ver onde ele vai ficar melhor.
1: E ele tem de 1º a 30 de setembro para fazer isso. Se ele não fizer, ocorre algum problema?
3: O problema é que ele fica fora em 2027, né? Então, o que a gente tem conversado e falado é que assim, a janela abre em setembro e existe uma oportunidade de desistência até 30 de novembro, é a data que está hoje, né? Então, o contribuinte pode, mesmo está em dúvida, não deu tempo de planejar, não consegui ainda, faça a opção, seja do regime, pelo Simples, faça a opção pelo regime regular, se houver a possibilidade de que ele vê que aquilo pode encaixar. E se eles entenderem com 2 meses a mais de planejamento de que aquilo não vale a pena, ele vai ter a oportunidade de desistir. Então, assim, o prejuízo dele é ele perder realmente uma janela em 2027. Então, essa é a nossa preocupação, para que ele já se planeje ao máximo para saber o que vai acontecer em 2027. Tem que saber em setembro.
1: A gente está falando de empresas. Essa mudança impacta os MEIs, o microempreendedor individual?
3: Para o MEI não mudou. O MEI continua fazendo opção em janeiro, com aquele lá no meio do mês, efeito retroativo, da mesma forma, então eles não precisam se preocupar tanto agora com setembro.
2: Tá ótimo, só para a gente encerrar então, é um modelo que vai trazer mais transparência, né, na arrecadação de impostos, tudo mais, mas não necessariamente vai, não são impostos novos para o empresário, né?
3: Não, como havia citado antes, né, é como se mudasse o nome dos tributos, mas mudando também toda a estrutura e toda a dinâmica do cálculo, enfim, de todas as regras, né, aplicáveis.
1: Muito bem, nós conversamos com o Thiago Esfredo, chefe da equipe nacional do Simples da Receita Federal. Muito obrigado pela entrevista à Voz do Brasil.
3: Eu que agradeço. Obrigado.
2: Foi publicada hoje no Diário Oficial lei que autoriza em caráter extraordinário a redução de tributos federais sobre combustíveis.
1: O objetivo é reduzir os efeitos do choque no mercado internacional de energia decorrente do conflito no Oriente Médio.
2: A norma também estabelece medidas de proteção tributária ao etanol, cria crédito fiscal para projetos de produção de fertilizantes e prevê benefícios para setores estratégicos, como minerais críticos.
1: Hoje foi o último dia da 17ª Conferência das Partes da Convenção das Nações Unidas para o Combate à Desertificação, a COP17.
2: O encontro foi realizado em Ulan-Ambatar, na Mongólia, entre 17 e 28 de agosto.
1: E o Brasil apresentou como meta de recuperação de áreas degradadas até 2030.
4: Manejo e restauração de florestas em terras secas, recuperação de áreas degradadas e educação ambiental foram alguns dos temas discutidos na 17ª Conferência das Partes da Convenção das Nações Unidas para o Combate à Desertificação. Realizada entre 17 e 28 de agosto na Mongólia, a COP17 reuniu representantes de 197 países, incluindo o Brasil. Na ocasião, o país apresentou como meta a recuperação de mais de 350 milhões de hectares de áreas degradadas até 2030. Alexandre Henrique Bezerra, diretor do Departamento de Combate à Desertificação e Mitigação dos Efeitos da Seca no Ministério do Meio Ambiente e Mudança do Clima, comentou que o compromisso assumido pelo Brasil está alinhado à agenda global.
5: É como se fosse uma grande meta que a Convenção estabeleceu para garantir que a gente avance na agenda de restauração de terras degradadas, de redução do processo de degradação, obviamente está associada ao combate ao desmatamento, ao combate às queimadas criminosas, e vai contribuir para a grande meta global, que é de 1 bilhão e 500 milhões de hectares sendo restaurados, conservados até 2030.
4: Durante a COP17, a delegação brasileira apresentou o Plano de Ação de Combate à Desertificação, que inclui a recuperação dos recursos naturais, adaptação às mudanças do clima, desenvolvimento sustentável e participação das populações que vivem em áreas suscetíveis. Segundo o presidente do Centro de Pesquisas Ambientais do Nordeste, Severino Ribeiro, os riscos apresentados pelo processo de desertificação dos solos ultrapassam a questão ambiental.
6: A desertificação, ela não apenas afeta negativamente a biodiversidade, as árvores, os animais. Ela afeta diretamente o bem-estar humano. Porque se eu esgoto a capacidade que o solo tem de produzir, por exemplo, alimentos, eu estou colocando em risco uma série de atividades econômicas que dependem desse solo sadio, produtivo.
4: O Brasil integra a Convenção das Nações Unidas para o Combate à Desertificação desde 1997. Além de representantes dos 197 países, a COP deste ano reuniu organizações internacionais, sociedade civil, setor privado, comunidade científica, povos indígenas e comunidades locais. Reportagem Gabriela Noronha.
2: Até domingo, indígenas da região Marajuá, no Amazonas, serão assistidos com atendimento médico especializado para a realização de consultas e exames.
1: Nesta etapa, estão previstos 800 atendimentos especializados, como explica a secretária de Saúde Indígena, Lucinha Tremembé.
7: Levando especialidades como pediatria, ginecologia, oftalmologia, saúde da mulher como um todo, clínica geral, entre exames, consultas, diminuindo assim tanto o tempo de espera dessas pessoas na fila de regulação, mas também de

0: Pirarã, no Amazonas.
1: Segundo o Ministério da Saúde, a expectativa é realizar cerca de 4 mil atendimentos especializados na região.
0: O Centro Nacional de Monitoramento e Alertas de Desastres Naturais, o CEMADEM, oferece uma plataforma que permite acompanhar a situação da seca em diferentes regiões do Brasil.
1: É possível consultar informações por município e acompanhar a evolução da estiagem ao longo do tempo.
0: Um dos principais indicadores é o Índice Integrado de Seca, que considera dados como chuva, umidade do solo e condições da vegetação.
1: O acesso é gratuito e está disponível no endereço alertasecas.cemadem.gov.
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0: Céu aberto, pouca chuva e paisagens que ganham novos contornos. É época da seca no Cerrado, que também deve movimentar o turismo.
1: Na Chapada dos Veadeiros, em Goiás, a expectativa é de mais visitantes em busca das cachoeiras, dos rios e das trilhas da região.
0: O parque é gerido pelo ICMBio, o Instituto Chico Mendes de Conservação da Biodiversidade, em parceria com a iniciativa privada.
1: E o turismo também movimenta as comunidades locais, como a Calunga, que oferece experiências de base comunitária.
3: No Parque Nacional da Chapada dos Veadeiros, em Goiás, a paisagem muda conforme a estação. Na época das chuvas, cachoeiras e rios ganham volume. Já no período da seca, a água diminui, o céu fica limpo e o cerrado revela outras cores, outros caminhos e outras possibilidades de vivência. É um período que exige atenção redobrada com as queimadas, mas que também pode ser aproveitado pelo turismo. A região do Parque Nacional da Chapada dos Veadeiros é compartilhada entre o Instituto Chico Mendes de Conservação da Biodiversidade, o ICMBio, e a iniciativa privada, que hoje é responsável pela administração do parque. Com isso, a preservação da área caminha ao lado da visitação e da atividade turística. E quem percorre as trilhas nessa época do ano percebe que a seca também tem suas vantagens. É o que conta o guia Adão dos Santos Rosa, que também trabalha como brigadista e monitora a região durante o período de estiagem.
4: Nesse período de seca que é o ideal, né? Que você vai encontrar as águas, né? Todas cristalinas, todas verdeadas, né? Porque no período de chuva não é, assim, não é confiável, né? Porque aqui é a mesma hora que não está chovendo, chove, né? Todas essas cachoeiras que eu te falei aí, eles dão para nadar, né?
3: Caminhar pela chapada durante a seca é também perceber essas mudanças de perto. O som da água pode ficar mais distante, o chão fica coberto de folhas secas e o cerrado, que parece dormir em alguns trechos, continua cheio de vida. Mas a experiência de conhecer a Chapada não termina nas diversas opções de trilhas. Para quem quer ir além dos cartões postais, o turismo de base comunitária aproxima o visitante de quem vive no território. Uma das formas de fazer isso é dentro da própria casa dos moradores. No território Calunga, a comunidade Vão do Moleque, localizada na zona rural de Cavalcante, é a maior de Goiás. E é lá que está a dona Santina Cesário dos Santos, que recebe turistas em casa e transforma a hospedagem em uma experiência inesquecível.
5: Aí oferece café da manhã, almoço, almojante, se você quiser. Mais tarde tem um docinho, tem doce também. E eu tenho meus produtos calmos que eu faço, com geleia. Se você quiser levar também para conhecer, para levar para saborear depois na sua casa, tem também.
3: Ainda segundo Dona Santina, para o visitante, é uma oportunidade de conhecer a Chapada por outro ângulo. Para a comunidade, o turismo representa renda, valorização da cultura e uma forma de manter vivas as tradições do território.
5: As pessoas que vêm aqui amam, volta, todo mundo querendo voltar, falando que vai tornar a voltar, outros vêm embora chorando, porque aqui é uma paisagem, sabe? Depois chegou aqui, é só alegria, muita árvore, bem fresquinho. Além de que o tempo está ficando mais quente agora, devido ao tempo, né? Mas não tem barulho nenhum, silêncio, eles amam.
3: E entre trilhas, águas, casas e histórias, o visitante descobre que conhecer um destino também pode ser uma forma de ajudar a preservá-lo e colecionar memórias. Com sonorização de Reinaldo dos Santos, reportagem Karine Melo.
0: Na próxima sexta-feira, às vésperas da independência, nós

0: Vamos falar sobre a Estrada Real, uma das maiores rotas turísticas do Brasil, que liga o interior de Minas Gerais ao litoral do Rio de Janeiro e São Paulo.
1: Vamos falar um pouco da história, quando no século XVIII, a coroa portuguesa pavimentou esses caminhos para transportar e fiscalizar o ouro e os diamantes extraídos das minas. Hoje, o trajeto preserva cidades históricas, igrejas barrocas e calçamentos de pedra da época colonial.
0: E essas foram as notícias do governo federal.
1: Uma realização da Secretaria de Comunicação Social da Presidência da República.
0: Com produção da empresa Brasil de Comunicação.
1: Fique agora com as notícias do Poder Judiciário e do Congresso Nacional. Boa noite, um bom fim de semana.
0: A gente volta na segunda-feira. Boa noite.
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4: Presidente do STF e CNJ, ministro Edson Fachin, reforça as ações no combate à violência contra a mulher.
5: STJ garante em ações penais prazo em dobro e intimação pessoal a núcleos de prática jurídica.
4: Homem trans é indenizado por sofrer assédio sexual e transfobia.
5: Boa noite, eu sou o Arthur Filho.
4: E eu sou Walter Lima.
5: O presidente do Supremo Tribunal Federal e do Conselho Nacional de Justiça, o CNJ, ministro Edson Fachin, destacou a importância de proteger as meninas brasileiras e garantir que cresçam com liberdade, dignidade e segurança.
4: Ele participou hoje da jornada Maria da Penha em Campo Grande, Mato Grosso do Sul.
6: Toda infância deveria ser feita de achadouros, de descobertas, de sonhos, de brincadeiras e de afetos, nunca de marcas de violência.
5: Um homem trans que trabalhava numa empresa de alimentos na Paraíba foi indenizado por assédio sexual e transfobia.
4: A Justiça do Trabalho adotou o protocolo antidiscriminatório da Corte Interamericana de Direitos Humanos. Samanta Flor.
7: A segunda turma do TRT da Paraíba entendeu que, em casos de assédio sexual, o depoimento da vítima é uma prova fundamental e vale por si só, já que esse tipo de violência quase sempre acontece sem testemunhas. Os desembargadores também consideraram comprovado o tratamento hostil e transfóbico do empresário contra o trabalhador. Além das duas indenizações, a empresa terá ainda de reconhecer o vínculo de emprego e pagar adicional de insalubridade. Ainda cabe recurso.
5: Corte Especial do STJ decide que núcleos de prática jurídica das faculdades de direito, públicas ou privadas, têm prazo em dobro para recorrer.
4: A regra já incluía os processos da área civil. Fátima Uchoa.
8: A Corte Especial do STJ entendeu que os advogados integrantes dos núcleos também têm a prerrogativa de serem intimados pessoalmente dos atos processuais. Segundo o relator ministro Luiz Felipe Salomão, o Código de Processo Civil, ao ampliar o alcance da prerrogativa da Defensoria Pública, busca compensar a estrutura limitada dos núcleos de prática jurídica, garantindo condições de igualdade na defesa dos assistidos, efetivando o princípio constitucional de acesso à justiça. Assim como não existe norma específica na lei processual penal, o dispositivo foi aplicado por analogia.
5: Prazo da Justiça Eleitoral para nomeação de mesários, pessoal de apoio logístico e auxiliares de auditoria que irão atuar nas eleições gerais 2026 encerra hoje, sexta-feira.
4: As nomeações incluem as sessões de voto em trânsito e as instaladas em estabelecimentos penais e unidades de internação de adolescentes. Vitor Struck.
9: O Tribunal Superior Eleitoral encerra nesta sexta-feira o prazo para nomeações de mesárias e mesários, membros das equipes de apoio logístico e auxiliares de auditoria das eleições. Os nomes devem ser publicados em edital pelos juízes e juízas das zonas eleitorais. Partidos políticos, federações partidárias e coligações têm até 5 dias para apresentar contestações, o mesmo prazo concedido para a recusa dos nomeados. Esta sexta-feira também é o último dia para que mesárias e mesários, pessoal de apoio e agentes das forças de segurança habilitem a votação em sessão distinta da de origem.
5: Justiça condena dois réus por corrupção e lavagem de dinheiro em obra de hospital no Paraná.
4: Decisão atende a pedidos do Ministério Público Federal. Sabrine Menezes.
10: De acordo com as investigações, um ex-servidor do município e o sócio administrador de uma corretora envolvidos na construção do Hospital Regional de Toledo fracionavam os valores desviados da obra em depósitos menores para dificultar o rastreamento dos recursos. Segundo a sentença, o esquema provocou prejuízo de mais de R$1 milhão para os cofres públicos. Os réus foram condenados à pena de 11 anos de reclusão em regime inicial fechado, além do pagamento de multa e reparação dos danos em valor correspondente a pouco mais de R$2 milhões.
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5: A você uma boa noite.
4: Bom fim de semana e até segunda-feira.
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11: Eu sou Paula Groba.
12: E eu sou Ricardo Nakaoka.
11: E estes são os destaques de hoje do Jornal do Senado, que começa agora.
12: Escala 6x1. Redução da jornada para 40 horas semanais está pronta para votação.
11: Senadora Leila Barros vai relatar MP que zera taxa sobre compras internacionais.
12: Eleições 2026. Atenção aos votos para o Senado. Neste ano, são duas vagas.
11: Boa noite.
12: Boa noite.
11: Trabalhar menos, descansar mais e sem perder salário. A proposta que pode mudar a jornada dos trabalhadores brasileiros está pronta para ser votada na Comissão de Constituição e Justiça do Senado. A votação deve ocorrer na próxima semana.
12: A PEC reduz de 44 para 40 horas a jornada máxima semanal e garante 2 dias de descanso por semana, sem redução de salário. O relator da proposta sobre o fim da escala 6x1 recomenda a aprovação do texto que veio da Câmara e rejeita as emendas apresentadas pelos senadores. A reportagem é de Bruno Lourenço.
13: Em sessão no Senado Federal, o presidente da União Geral dos Trabalhadores, Ricardo Patá, afirmou que categorias como a dos comerciários mal têm tempo de ver a família por conta da escala de 6 dias de trabalho por apenas 1 de descanso, e defendeu a PEC.
14: Não é isso que nós queremos. Nós queremos ter um país cidadão e um país não de castas.
13: Já o presidente da Federação do Comércio de Bens, Serviços e Turismo do Estado de São Paulo, Ivo Dallacqua, alertou que não existe uma única realidade empresarial e a redução da jornada deveria acontecer por meio de negociação coletiva.
14: O pequeno comércio do interior enfrenta desafios diferentes daqueles de uma empresa exportadora. As necessidades do comércio atacadista não são as mesmas do varejista.
13: De acordo com o texto já aprovado na Câmara dos Deputados, a transição será gradual. 2 meses após a promulgação da futura emenda constitucional, o teto da jornada semanal cairá para 42 horas com 2 dias de folga. Ao final de um ano, o limite máximo será fixado definitivamente em 40 horas semanais.
11: E a senadora Leila Barros foi escolhida como a relatora da comissão da medida provisória que acabou com a chamada taxa das blusinhas. O presidente do colegiado é o deputado Reginaldo Lopes.
12: A próxima reunião da comissão que analisa a MP será na segunda-feira, quando pode ser apresentado e votado o relatório de Leila. Repórter Rodrigo Rezende.
15: A chamada taxa das blusinhas é o imposto de importação de 20% cobrado sobre compras internacionais de até $50, cerca de R$250. A cobrança foi criada em 2024 e suspensa em maio deste ano pela medida provisória 1357. A relatoria da comissão que analisa a MP ficou com a senadora Leila Barros, do PDT do Distrito Federal. Ela afirmou que concorda com o texto inicial da medida, mas irá ouvir a todos os setores produtivos para a construção do relatório.
16: É isso que eu quero deixar muito claro, que é uma característica minha de conversar com todos, ouvir a todos, mas o texto inicial que já foi apresentado para nós já nos agrada, mas não abriremos mão de conversar com todos.
15: A próxima reunião da comissão, na qual deve ser apresentado o relatório, será nesta segunda-feira, 31 de agosto, às 16h. Nesse mesmo dia, deputados e senadores da comissão podem votar o texto. A ideia é que a MP seja aprovada na Câmara e no Senado durante o esforço concentrado que ocorrerá até 4 de setembro, antes do prazo de perda de validade da medida, que é 8 de setembro.
11: Avançou no Congresso a medida provisória que cria uma nova linha de crédito para motociclistas profissionais.
12: O texto foi aprovado pela comissão mista e seguiu para a votação em plenário. Repórter Patrícia Oliveira.
17: No caso dos motociclistas, o dinheiro poderá ser usado na compra de motocicletas, motonetas e ciclomotores novos. Também poderão ser financiadas motos e bicicletas elétricas, além de equipamentos e infraestrutura ligados à atividade. O relatório aprovado incluiu também o transporte escolar e definiu ações específicas para profissionais mulheres e pessoas com deficiência. Para a presidente da comissão, senadora Leila Barros, do PDT do Distrito Federal, a medida provisória ajuda a melhorar as condições de trabalho desses profissionais.
16: Para milhões de brasileiros, o veículo não é um bem de consumo, é um instrumento de trabalho. É o que coloca comida na mesa e sustenta uma família.
17: Para ter acesso ao financiamento, entregadores e motociclistas que trabalham por aplicativos terão de comprovar pelo menos 6 meses de cadastro na plataforma e um mínimo de 100 corridas ou entregas. Cada beneficiário poderá financiar apenas um veículo. A medida provisória ainda precisa ser aprovada pelos plenários da Câmara e do Senado.
11: Um projeto que começa a ser analisado pelo Senado pode dar mais transparência ao processo de registro de medicamentos para doenças raras.
12: A proposta obriga a Anvisa a tornar público cada passo da análise dos pedidos de registro, para que pacientes, famílias e profissionais de saúde saibam em que etapa está o processo. A medida não muda a autonomia técnico-científica da agência. Repórter Márcio Maturana.
18: O novo projeto foi anunciado pelo senador Hermes Klan, do PL de Santa Catarina, na quinta-feira, durante uma audiência pública na Comissão de Direitos Humanos sobre a suspensão de um medicamento para a distrofia muscular de Duchenne.
19: Acabo de dar entrada em um projeto de lei para aumentar a transparência da Anvisa nos processos de registros de medicamentos destinados a doenças raras, trazendo segurança e informação a todos.
18: Doenças raras atingem cerca de 13 milhões de brasileiros. Quando existe tratamento, os remédios costumam ser caros e precisam passar por um processo de testes até a aprovação pela Anvisa. O objetivo do projeto é dar previsibilidade a pacientes, famílias e profissionais de saúde sem interferir na autonomia técnico-científica da Anvisa.
20: Eleições 2026.
11: O Tribunal Superior Eleitoral e o Google fecharam um acordo para identificar o uso ilegal de inteligência artificial nas eleições.
12: Uma ferramenta vai identificar o uso indevido de imagens de candidatos. Repórter Pedro Pincer.
21: A tecnologia chamada de Likeness ID está disponível para usuários maiores de 18 anos e é capaz de identificar conteúdos gerados por inteligência artificial que reproduzem a imagem de uma pessoa. A iniciativa busca ampliar a capacidade de rastreio no YouTube de materiais sintéticos e falsos que explorem indevidamente a identidade de quem está na disputa eleitoral. O presidente do TSE, ministro Cássio Nunes Marques, afirmou que a iniciativa busca preservar direitos fundamentais no ambiente da internet e contribuir para a confiança nas eleições.
22: O momento em que celebramos essa parceria é crucial. Isso porque é de conhecimento comum o potencial danoso do mau uso da inteligência artificial generativa.
21: Para aderir ao sistema, a candidata ou o candidato precisa ter uma conta no YouTube e acessar o YouTube Studio, na área destinada à busca de conteúdo por semelhança. Depois de um cadastro, a plataforma cria um registro biométrico da aparência do usuário. Cabe ao candidato analisar o material localizado e decidir se houve uso indevido da sua imagem. Se entender que sim, poderá solicitar a remoção. Havendo violação das regras da plataforma, o conteúdo poderá ser retirado do ar.
11: E neste ano, o eleitor vai votar em 2 senadores, mas atenção, são 2 senadores diferentes, 1 voto para cada candidato ou candidata. Primeiro, o eleitor escolherá 1 candidato e confirmará a escolha. Em seguida, registrará o outro voto. Se o eleitor repetir o mesmo número nas 2 oportunidades, apenas o primeiro voto será considerado válido. O segundo será anulado automaticamente pela urna eletrônica.
12: E para ajudar o cidadão a se informar melhor, o Senado Federal criou uma página especial para cobertura das eleições. O site pode ser acessado por meio do endereço link.senado.leg.br/eleicoins. Com trabalhos técnicos de Eliseu Caires, o Jornal do Senado fica por aqui. Acompanhe agora as notícias do Tribunal de Contas da União e da Câmara dos Deputados. Boa noite.
11: Boa noite e um bom fim de semana.
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7: Nos dias 31 de agosto e 1º de setembro, o Tribunal de Contas da União realiza seminários sobre o financiamento e a organização do SUS, o Sistema Único de Saúde. O encontro vai discutir como os recursos da área são distribuídos entre estados e municípios e os desafios para garantir financiamento sustentável. Outro ponto de destaque é a integração dos serviços de saúde e o atendimento por região. O objetivo é melhorar a organização da rede e garantir que os serviços funcionem de forma integrada. O seminário vai reunir gestores, especialistas e representantes das três esferas de governo para trocar experiências e discutir melhorias para o SUS. O evento será transmitido ao vivo pelo canal do Tribunal no YouTube. Saiba mais em tcu.gov.br.
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0: Câmara pode votar projeto que fixa idade máxima de 15 anos para táxis.
1: Hugo Mota pede que a população acompanhe o trabalho parlamentar.
0: Serviço de emergência médica deverá oferecer acessibilidade para surdos.
1: Boa noite. Os deputados analisam projeto que obriga os serviços de emergência médica a oferecer acessibilidade para surdos. O texto já foi aprovado pelas comissões de saúde e de defesa dos direitos das pessoas com deficiência. Saiba mais sobre o assunto na reportagem de Mônica Tati.
6: Projeto em tramitação na Câmara prevê a criação de atendimento para pessoas surdas na urgência e emergência em hospitais de médio e grande porte. O projeto original previa a presença de intérprete de Libras, a língua brasileira de sinais. Mas a relatora na Comissão de Saúde, a deputada Rogéria Santos, do Republicanos da Bahia, modificou o texto. O relatório aprovado permite que os estabelecimentos adotem diferentes formas de atendimento acessível para pacientes surdos ou com deficiência auditiva, a fim de assegurar meios adequados de comunicação, como o uso de tecnologias digitais. Rogéria Santos lembra que a chegada aos serviços de urgência médica é um momento vulnerável para todas as pessoas.
23: É um momento que você está sentindo muita dor ou que você passou por um acidente. Imagine você chegar nesse ambiente e não conseguir se comunicar. E como é que isso é prejudicial ao socorro, à assistência de forma diligente, que tenha o objetivo de salvar aquela vida? Porque a intensidade do que gerou aquela necessidade a gente desconhece, porque só o profissional habilitado na medicina vai saber.
6: Rogéria Santos destaca que o Brasil tem aproximadamente 10 milhões de pessoas com deficiência auditiva, sendo que cerca de 2 milhões e 700 mil são completamente surdas. Segundo a deputada, o projeto garante a inclusão e acessibilidade ao permitir o pleno acesso à saúde. O projeto, que prevê serviço de intérprete para pessoas surdas ou com deficiência auditiva, ainda terá que ser votado pelas comissões de Finanças e Tributação e de Constituição e Justiça. Se for aprovado em todas, segue para a apreciação do Senado. Da Rádio Câmara de Brasília, Mônica Tati.
20: Saúde.
0: Projeto de Dani Cunha, do PL do Rio de Janeiro, impede a cobrança de consultas de retorno em atendimentos particulares e de planos de saúde. A proposta considera retorno a consulta destinada à análise de exames ou ao ajuste do tratamento iniciado anteriormente.
1: Dani Cunha esclarece que a regra vale apenas quando o novo atendimento estiver diretamente ligado à consulta inicial. O texto prevê multa para cobranças indevidas, mas ressalta que uma nova cobrança pode ser feita quando houver queixa clínica ou diagnóstico independente do primeiro atendimento.
20: Direitos humanos.
0: Dorinaldo Malafaia, do PDT do Amapá, defende a aprovação do projeto que transforma em lei os programas Envelhecer nos Territórios e Viva Mais Cidadania. Ele explica que o objetivo é evitar que as atividades sejam interrompidas por mudanças administrativas.
1: Dorinaldo Malafaia afirma que a proposta fortalece a rede de atendimento nos estados e municípios. O projeto prevê a formação de agentes locais para identificar violações de direitos, além de ações voltadas ao enfrentamento da violência e da discriminação contra pessoas.

0: pessoas idosas.
1: Eleições.
2: Em vigor há mais de 16 anos no Brasil, a lei da ficha limpa sofreu alterações que hoje são contestadas no Supremo Tribunal Federal. A reportagem é de Maria Neves.
3: A lei da ficha limpa, que nasceu de iniciativa popular ainda em 1993 e entrou em vigor em junho de 2010, completa 16 anos com alterações significativas e contestações no Supremo Tribunal Federal. O texto original prevê que políticos condenados à perda dos direitos políticos não podem concorrer novamente a cargos eletivos por até 16 anos. Esse é o caso de senadores que têm mandato de 8 anos. Um dos deputados que assinaram o projeto de lei na Câmara, o deputado Luiz Carlos Rauli, do Podemos do Paraná, afirma que somente na eleição de 2024, a lei ajudou a barrar quase 2.000 candidaturas que tinham ficha suja. O parlamentar considera a norma um marco no combate à corrupção no Brasil.
4: Foi um reforço legislativo que fizemos para fortalecer a legislação de combate àqueles, né, realmente que mete a mão no jarro do dinheiro público. E o Brasil aprovou uma legislação que veio de iniciativa popular. 1,5 milhão de assinaturas foram apresentadas e essa é uma lei que pegou no Brasil. Eu acredito que hoje, nesses anos todos, próximo de 10 mil candidaturas sujas, de ficha suja, foram barrados pela legislação.
3: Pela lei de 2010, políticos condenados por crimes como lesão ao patrimônio público e enriquecimento ilícito não podem concorrer novamente durante todo o período restante do mandato e nos 8 anos seguintes. No entanto, outra lei que entrou em vigor em 2025 reduziu o prazo em que os políticos ficam inelegíveis para, no máximo, 12 anos. O texto do ano passado determina que o prazo de inelegibilidade começa com a condenação por um colegiado e será de 8 anos a partir de então, o que antecipa a contagem de prazo e reduz o tempo em que o político fica inelegível. Se houver outras condenações posteriores, a soma do período em que o candidato não pode concorrer a cargos eletivos deve ser limitado a 12 anos. No entanto, a lei mais recente prevê exceções a essa regra mais branda. Se a condenação ocorrer por crimes de maior gravidade, como lavagem de dinheiro, tráfico de drogas, terrorismo ou outros crimes hediondos, continua a valer a regra antiga. Inelegibilidade de 8 anos contados a partir do cumprimento integral da pena. A lei aprovada em 2025 foi contestada pelo partido Rede Sustentabilidade no Supremo Tribunal Federal. A legenda alega que o mérito do texto aprovado na Câmara foi alterado pelo Senado, mas o projeto não retornou para a análise dos deputados, como determina a Constituição. O partido também sustenta no processo que o abrandamento das regras permite o retorno de políticos condenados por crimes graves à vida pública prematuramente. O deputado Chico Alencar, do PSOL do Rio de Janeiro, que já estava na Câmara na época da aprovação da lei da ficha limpa, defende que os ministros do Supremo decidam pela restauração do texto aprovado em 2010.
5: A lei é boa, ela é eficaz relativamente. Teria que retirar e derrubar esse facilitário, inclusive o tempo de inelegibilidade, que foi reduzido recentemente, através do próprio parlamento. Então, voltar à sua formatação original seria muito saudável. Eu espero que o Supremo Tribunal Federal decida com olho num preceito constitucional, que é a integridade, que é a ética pública, que é a qualidade da representação, a partir desse princípio constitucional da impessoalidade, da publicidade, da ética, da honestidade.
3: Um pedido de vista do ministro Gilmar Mendes, em maio deste ano, suspendeu o julgamento da ação no Supremo Tribunal Federal. Antes da interrupção da análise, a relatora do processo, ministra Carmen Lúcia, já havia votado a favor da manutenção da lei da ficha limpa de 2010 nos principais principais pontos contestados pela rede. O único ministro a votar depois da relatora foi Luiz Fux, que concordou inteiramente com o voto de Carmen Lúcia. Da Rádio Câmara de Brasília, Maria Neves.
0: Segurança Pública.
1: André Fufuca, do PP do Maranhão, propõe criar a chamada culpa temerária no Código Penal para casos em que a pessoa provoca um resultado sem intenção, mas deixa de tomar cuidados básicos diante de uma situação de risco.
2: A proposta de André Fufuca considera culpa temerária os casos em que há um risco grave e evidente de que o resultado aconteça. O objetivo, segundo o deputado, é punir com mais rigor situações de negligência extrema sem tratá-las como dolo eventual.
1: Ercílio Coelho Diniz, do MDB de Minas Gerais, apresentou o projeto que cria a Política Nacional de Prevenção à Violência contra a Mulher por meio de monitoramento preventivo de risco. A proposta prevê a identificação e o acompanhamento de situações de alto risco antes da ocorrência do crime.
2: O texto de Ercílio Coelho Diniz sugere a integração entre órgãos públicos e a criação de um Banco Nacional de Dados Estatísticos. Em casos de alto risco, o projeto permite medidas como monitoramento eletrônico do agressor e atendimento psicossocial prioritário.
1: Euclides Petersen, do Republicanos de Minas Gerais, é autor da proposta que facilita a responsabilização por crimes de violência patrimonial contra mulheres em situação de violência doméstica e familiar. A medida abrange casos de destruição, subtração ou retenção de bens, valores e documentos.
2: Pelo texto, esses crimes passariam a ser processados por ação penal pública incondicionada, sem necessidade de representação da vítima. Euclides Petersen explica que a mudança reduz os mecanismos de coerção que podem dificultar a denúncia e a responsabilização dos agressores.
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0: Votação.
1: O plenário da Câmara pode votar projeto que estabelece idade máxima de 15 anos para táxis. A proposta prevê também linhas de crédito para compra de carros novos, como informa o repórter Antônio Vital.
7: Ganhou o regime de urgência e pode ser votado a qualquer momento no plenário da Câmara projeto que define limite de 15 anos de idade para veículos usados por taxistas. A proposta apresentada pelo deputado Dr. Luizinho, do PP do Rio de Janeiro, também cria linhas de financiamento público para a compra de táxis novos. Para o autor do projeto, a lei atual não estabelece critérios claros sobre a idade máxima dos veículos, nem prevê mecanismos de apoio financeiro para a renovação da frota. A justificativa para a proposta é de que a renovação da frota de táxis dá mais segurança para passageiros e motoristas, reduz a emissão de gases do efeito estufa e estimula a profissionalização dos taxistas. O projeto prevê que o governo federal ofereça linhas de crédito específicas para taxistas autorizados. O texto não estabelece as condições de financiamento, que serão definidas por um regulamento específico, mas prevê prazos de pagamento de até 15 anos. O regime de urgência para o projeto foi criticado por deputados do Novo e do Missão. Para a deputada Adriana Ventura, do Novo, de São Paulo, é preciso definir quem precisa de carros novos e as linhas de crédito podem ter impacto nos bancos públicos.
8: Outros aspectos são importantes, principalmente como está o estado de conservação. Eu, por exemplo, eu ando num carro que tem 14 anos de uso e ele está ótimo, maravilhoso e está tudo certo. Agora, outros com 14 anos talvez não tenha. Então, a gente acha que esse projeto, que a criação de linhas de crédito subsidiadas por instituições financeiras oficiais, transfere risco para o setor público.
7: Já deputados da base do governo votaram a favor do regime de urgência, como explicou a deputada Érica Cocai, do PT do Distrito Federal.
9: Este projeto, ele fala da idade máxima do veículo. É bom que se tenha a noção de que são veículos que rodam bastante, então, portanto, tem uma alta quilometragem. É diferente de um veículo que é usado de forma esporádica. Ao mesmo tempo, tem um financiamento para essa renovação da frota. Isso significa modernizar o serviço e, ao mesmo tempo, valorizar os taxistas.
7: Com o regime de urgência, o projeto que define limite de 15 anos de idade para táxis e cria linhas de financiamento para veículos novos pode ser votado diretamente no plenário da Câmara, sem passar pelas comissões permanentes da Casa. Além do projeto, aguarda a votação pela Câmara e pelo Senado, medida provisória que prevê o financiamento de veículos novos considerados sustentáveis por taxistas, motoristas de aplicativo e cooperativas. Ou seja, os motores precisam ser elétricos, híbridos, a etanol ou flex. Da Rádio Câmara, de Brasília, Antônio Vital.
0: Economia.
2: Lucas Ramos, do PSB de Pernambuco, defende o aumento do limite de receita para que transportadores autônomos de cargas possam ser enquadrados como microempreendedores individuais. A proposta eleva o teto anual de R$ 251 mil para R$ 400 mil e prevê atualização automática pelo IPCA.
1: Relator da matéria na Comissão de Indústria, Comércio e Serviços, Lucas Ramos avalia que a mudança torna o limite mais compatível com a realidade econômica dos caminhoneiros. O deputado reitera que os custos do setor também sofrem os efeitos da inflação.
0: Agricultura.
2: Zé Adriano, do PP do Acre, defende a aprovação de projeto que autoriza até 20 bilhões de reais para linhas de crédito destinadas à quitação de dívidas de produtores rurais afetados por perdas sucessivas. Ele informa que a medida inclui prejuízos sofridos entre 2020 e 2025.
1: O projeto de Zé Adriano retoma com ajustes o que estava previsto em medida provisória que perdeu a validade em fevereiro deste ano. O deputado argumenta que a renegociação das dívidas vai permitir que os produtores continuem a atividade agropecuária.
2: Júnior Ferrari, do PSD do Pará, apresentou projeto que aumenta as penas para quem falsificar, adulterar ou manipular ilegalmente alimentos. De acordo com o texto, a pena passa para reclusão de 10 a 15 anos, além de multa.
1: Júnior Ferrari alega que casos de contaminação e uso de componentes impróprios para o consumo têm se tornado mais frequentes. Para o deputado, a adulteração intencional de alimentos merece penas equivalentes às previstas para a falsificação de medicamentos.
0: Presidência.
2: O presidente da Câmara pediu que a população acompanhe o trabalho parlamentar ao longo do mandato e não apenas no momento do voto. Hugo Mota participou de uma premiação em Brasília, como informa a repórter Silvia Munhato.
10: O presidente da Câmara, Hugo Mota, pediu que os cidadãos acompanhem as atividades parlamentares em todos os anos de cada mandato, para que a avaliação não seja feita apenas na época das eleições. Ele ressaltou a importância dessa fiscalização em cerimônia do Prêmio Congresso em Foco 2026.
11: O que queremos dos nossos representantes? O que faz um bom deputado? O que define uma boa senadora? Perguntas como essas não podem ser feitas apenas de 4 em 4 anos, no momento do voto.
10: O Prêmio Congresso em Foco busca o reconhecimento dos parlamentares mais bem avaliados pelo público em geral e por especialistas. Mota afirmou que, como qualquer pessoa, os políticos também gostam de ter o trabalho reconhecido. Para a fiscalização do trabalho parlamentar, Hugo Mota explicou que a Câmara dos Deputados torna público todo o processo legislativo, como exige um sistema democrático. Para o presidente, cada cidadão terá uma maneira diferente de avaliar o que faz um bom parlamentar, porque são vários os pontos de vista. Mas diz que o importante é que isso não impeça a construção de consensos.
11: O parlamento existe para dar voz às muitas e legítimas divergências em nossa sociedade, mas também para que não percamos de vista o nosso senso de fraternidade. A ideia de que o futuro de cada cidadão está atrelado ao de todos os outros.
10: Os vencedores do Prêmio Congresso em Foco 2026 podem ser conhecidos na página do Congresso em Foco na internet, Da Rádio Câmara de Brasília, Silvia Minhato.
0: Trabalho.
1: Alexandre Guimarães, do MDB do Tocantins, apresentou o projeto que regulamenta as premiações em rodeios, festas do peão e eventos competitivos. A proposta obriga os organizadores a divulgar previamente os valores dos prêmios, as formas de pagamento e os critérios de distribuição.
2: Alexandre Guimarães alega que muitos participantes viajam, pagam inscrição e têm despesas com transporte e alimentação e, no final, o prêmio não cobre os custos. Para ele, a medida promove mais segurança jurídica, fortalece a transparência nas relações e valoriza os profissionais do segmento.
1: Termina agora o jornal Câmara dos Deputados, produzido pela Rádio Câmara, com trabalhos técnicos de Wellington Teles e apresentação de Val Monteiro e Luciana Vieira. Uma boa noite para você.
2: A Voz do Brasil está de volta na segunda-feira. Boa noite e bom fim de semana.
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0: 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Câmbio, câmbio.
1: Beleza, é o que temos, né? Vamos lá, moçada, sextou e a gente está por aqui, hein? Boa noite! Boa noite, Santa Bárbara do Sul. Boa noite, nossa querida, linda e maravilhosa região. Estamos começando aqui na 97.9 FM, nesta sexta-feira, 28 de agosto do ano de 2026. Tá na hora de abrir os cadernos. Mais um Sertanejão da Blau. É só modão sertanejo, coisa boa a partir de agora no seu rádio. E estamos chegando aí então, né? Que beleza, a moçada tá animada, tá contente. Com o pé que é um leque, né? A bem da verdade, porque mais um final de semana vem chegando. Mais um sabadão, mais um domingo. Coisa boa, né, Che? Que maravilha. E a gente tá chegando acompanhado aqui da recicladora Doneda, de Luiz Carlos Doneda, Moto Esporte do Chico Orsolim, Casa de Carnes RVA e também a Finding Funilaria. 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
1: E eu sou o Jorge Costa, amigo de vocês, comunicando a partir de agora, assumindo o painel e convidando você, fica ligado e nos ajude a fazer a programação, porque a noite tá convidando, né, gente? 19 graus a temperatura, tem previsão aí de alguma lambança, né? Mas Deus é mais, né? Mais assim, digamos assim, maiores cuidados aí na região norte, né? Segundo a previsão aí que a gente estava acompanhando, né? Mas enfim, vamos lá, né, moçada? Tá aí, então, com esse climão especial, a gente está chegando e já vamos abrindo a parte musical aqui do programa. O primeiro sucesso fica por conta dele, Amadão Batista. Eu acho que sim!

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0: 20h15, ouvimos aí O Carro Dela Quebrou com Rio Negro e Solimões, aqui na Blau, só emoção e alegria no seu rádio. A gente faz um intervalo agora e volta já com a sequência do programa.
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0: Agora, 20 horas e 16 minutos, é hora da nossa reflexão aqui no programa. Vamos lá então, hein?
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0: Hoje, dizendo o seguinte: o coração que reza. Todos rezam todos os dias. Todos precisam pedir ao Pai muitas coisas. É a condição humana diante da onipotência incondicional de Deus. Não basta, porém, que você abra seus lábios, articule suas palavras, desfie suas orações. É indispensável a fé interior daquele a quem você se dirige. A fé é o espírito que anima a oração. Assim como a sua essência é a necessidade humana expressa diante de Deus. Quando orar, robusteça a sua fé com esta garantia do próprio Cristo: aquele que pede, receberá.

Aí que eu me refiro, hein, Daniel, música linda aí, Nossa Senhora, né, que maravilha, bom demais, né, é momento de reflexão também aqui, né, nos modão sertanejo, que maravilha, Daniel aí participando, então, são 20 horas e 24 minutos agora.

deixa bonito. Sertanejão da Blau, aqui na 97, só as melhores, só as credenciadas nos cadernos, né, Che? Falar em caderno, já tem um amigo nosso aqui abrindo as cadernetas, né? Meu grande amigo gaúcho, forte abraço, hein? Já mandou uma mensagem aqui pra nós, ó, tá no volume 12. Boa noite, meu galo colorado. Vamos abrir os cadernos hoje com Mato Grosso e Matias, o Matuto. Tá na Blau, tá legal. Grande gaúcho, baita abraço aí, meu amigo.

0: Mato Grosso e Matias, o matuto dos anotamentos aí do meu amigo Gaúcho. Um abraço mais uma vez, 20 com 29, depois do intervalo a gente volta.
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7: Que achou, Tifa? Que achou? A fruta não cai longe do pé, né, Che? Eu me lembro que tu sabia, hein, Tifa? Eu me lembro que tu sabia. As do Pedro Bentes da Estrada e Caçula Marinheiro, ele sabia de cor. Sabia de cor. Cantava todas, né, Che? A fruta não cai longe do pé. O que achou do gaúcho, Tifa? Beleza? Abração aí, gaúcho, é nóis, hein? E aparelhagem, meio mais um pra rivalizar com o velho do Rio, com o alemão lá em Passo Fundo, né, Che? Aparelho de fundamento, top, na Blau, 97.9 FM, e dele que dele aí, os modão sertanejos da 97.9 FM, volume 12, né, gaúcho, show de bola, 20 com 33 agora.

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Show de bola. Um abração, meu amigo Rudinei. Um abração, minha amiga Valquíria, né? E, enfim, essa equipe aí que é 10, né? Meu amigo Rafa também tá por lá. Grande abraço aí, obrigado pela companhia e sucesso sempre aí. Show de bola, né? 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

0: 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Bom, agora é o seguinte, hein? Agora vem informação para você que está ligado. Vamos dar o time, então. Vorcaro nega a Polícia Federal ter corrompido servidores do Banco Central e diz que poderia falar mais com delação. É o primeiro depoimento do banqueiro após a tentativa de acordo de delação premiada que foi rejeitada pelos investigadores. Trump assina decreto para criar a Academia Espacial dos Estados Unidos. Presidente destacou a importância de liderar no espaço para manter o domínio global dos Estados Unidos.
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0: Coisa linda, hein? Nova Guiar, clássico da música sertaneja, Avenida Boiadeira, 20 e 43 agora.
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4: É, meus amigos, e vamos seguindo aqui, então, são 20 horas e 46 minutos agora, né? Nós vamos até as 22 aí, fazendo companhia para você que tá ligado, e vamos com a participação do ouvinte aqui, né? Agradecendo sempre o carinho dessa audiência maravilhosa. Sextou, a moçada tá animada, tá que tá, com o Pequen Leque, né, Che? Que maravilha! Olha só, tô recebendo um áudio aqui do meu amigo César Silva, nosso grande talento local, o Cezinha, tá com a gente, tá na Blau, tá legal, e tem novidade. Boa noite, Cezinha!
5: Boa noite, meu amigo Jorge, tudo bem? Amigo velho, olha só, tô te mandando uma música, uma é o contraste da outra, mas a gente buscou inspiração, e a ideia veio e a gente compôs, certo? Tô te mandando aí, se você quiser tocar elas, eu fico muito agradecido, tá? E um abração, Jorge. E parabéns pelo teu programa. É show! Na verdade, meu amigo, uma já tá cansada de tocar e o pessoal tá gostando. Que coisa boa. A primeira, né? E a segunda saiu do forno agora e eu acho que vai ficar boa também. Acho que o pessoal vai gostar. Tá, meu amigo? Um abração.
4: Opa, beleza, Cezinha. Obrigado pelas palavras aí. Em relação ao nosso modesto programa Sertanejão da Blau. E sempre um prazer aqui rodar as novidades aí do amigo, né? Na questão musical. Até porque aqui só roda as credenciadas. E os modão aí, o pessoal vai concordar comigo. As modas sertanejas aí do César Silva, do Cezinha, né? É nota 10, né, Che? De fato, sonhos e devaneios, hein? Show de bola. E agora mais essa novidade aí, o Rastros de Falsidades, né? Então, já vamos sapecar. Valeu, Cezinha. Grande abraço pra você. O Emir Marques também tá com a gente aqui. Boa noite, meu amigo Jorge. É o Emir. Eu gostaria de ouvir a música do Léo Canhoto e Robertinho. Apartamento 37. Valeu, amigo. Obrigado. E até domingo. Sextou, né, meu amigo? Verdade. Sextou. Coisa boa, né? Até domingo também, né, Emir? Não podemos esquecer aí que no domingão, pra tarde de domingo ficar legal, ficar 10, a partir da 1, a gente está aqui com a graça de Deus fazendo a festa junto com você. Valeu, Emir! Meu amigo Vitor! Meu amigo Vitor Lima! Tá dando boa noite pra nós! Alô, Novo Hamburgo, alguém na escuta? Câmbio! Lari Bellini tá com a gente também, Almir Rogério, o motoqueiro. Boa noite, meu amigo Jorge, roda para nós aí, estamos na escuta do programa. Um abraço e fica com Deus. Grande abraço aí, bom final de semana, meu amigo Lari Bellini. Meu afilhado tá na Blau, tá legal. Alô, Afonso Vicente Lira, alguém na escuta, câmbio. Boa noite, padrinho, tudo certo? Roda para nós aí, Retrato de Mãe, do Mato Grosso e Matias. Um ótimo e abençoado fim de semana aí para o senhor e para a família. Grande abraço, o Alisson. Um abraço para você e para a família aí também, Alisson. Tamo junto e já vai estar rodando. Que mudão de fundamento, hein? Opa! Essa aí tem que parar o que tá fazendo, hein? Retrato de Mãe, música linda aí do Mato Grosso e Matias, né, Che? Oi, boa noite. Boa noite, meu nome é Luiz, sou filho do Rosalvo Matuto e quero pedir a música do Rosalvo Matuto, Baile da Mini Saia. Tamo aqui na escuta do programa, já vou rodar, Luiz. Um grande abraço para você aí e aonde estiver, pelas estradas do nosso Brasil, pelas empresas aí, né? Daqui para lá, de lá para cá, sempre levando a Blau Nunes na carona. Meu amigo Rosalvo Matuto, grande talento, já tá rodando aí então. A Carmeci... Tá com a gente. Jorge, Roda uma dos cadernos aí, de preferência a sala de cirurgia do Amado Batista, tá bom? Roda essa aí, dos cadernos, roda pro Elemento e pra família dele, né? Isso, cadê o compadre Elemento? E também, vamos ver aqui, ó. Pro Elemento e pra família dele e pra outro Elemento aí, ó. Diga pra ele aparecer, né? Tem outro Elemento aí, ó, pra aparecer em casa, hein? Olha aí, os Elementos dão trabalho, né? Um abraço, minha amiga Carmenci. Oi, quero pedir uma música do Rosalvo Matuto. Estamos na audiência do programa. É a minha amiga Paty. Na audiência aí, na sintonia. O Galvãozinho já tá de rádio ligado. Já tá no volume 12. Que maravilha. Boa noite, meu amigo Galvãozinho.
6: E aí, meu Eduardo Costa, meu amigo, tudo bom? Aqui chegou o piada e rodeio bonito, o filho da minha esposa, Neuri. Aqui é o Galvãozinho, tá aprendendo a música. Ele quer Cigana pra ele, faz um favor, coloca uma música de Cigana aí. Eduardo Costa, e uma música pra minha mulher, Amado Batista. Você quer uma secretária, quer uma, e estão comendo um bolo frito aqui, tomando uma cerveja. E logo vai ser um carreteiro aqui, tornar comer com o filho da mulher que chegou agora de Rodeio Bonito.
4: Olha só, Rodeio Bonito. Alô, Rodeio Bonito. Rodeio Bonito marcando presença aí na Rainha das Coxilhas. Um abração aí pro nosso amigo Galvãozinho, família, na audiência, degustando nesse momento um bolinho frito, gostoso, saboroso e só nos modão sertanejos da Blau. Assim que é legal, né? Assim que é bonito. Valeu, Galvãozinho. Grande abraço pra você aí, meu amigo. Ó a Carmesia aqui, ó. Jorge Costa. Pro Elemento aí, pra família dele, põe a Loira do Carro Branco. E o João Paulo que compareça na boca do Brete, né, Camisinha? Beleza, minha amiga? Show de bola, hein? Vamos lá, tá na Blau, tá legal, hein? Bom, vamos sair por aqui. Dos cadernos do Lari, vem chegando Almir Rogério!